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É estátua. Faz algum sentido procurar o mundo quando se sabe onde se quer estar? Se é para ser feliz, pode ser em qualquer lugar. Mas para ser infeliz, que seja no rochedo que chama o ar. Aí, sei que seja qual for a dor, agonia ou remorso. Aí, sei que seja qual for a intensidade do martírio. Tudo naquela terra vai cuidar de mim. As musas da ribeira, sempre tão esquivas, vão de novo se revelar. E o seu canto, que é encanto, vai tudo adormentar. O vento, que por aquelas paragens é imprevisível, vai reunir todas as suas forças numa gentil brisa e levar toda a dor para o mar. E o mar, sempre tão tranquilo, vai se agigantar e engolir toda a dor que o vento lhe entregar. E eu, arrastado junto com a dor, ficarei no exato lugar de onde não devia ter saído, sentado ali mesmo no calhau. E finalmente, liberto de toda a dor, ali permanecerei, sem mais razão para me mover, conquistador da única conquista que ansiei. Ali serei o pedaço que faltava em mim, e serei novamente rochedo, e serei sempre calhau, estátua de pedra que assinala a fronteira entre a água e a terra, o poeta que voltou à origem de toda a inspiração, colono eterno desta terra, acolhendo o mar e protegendo a ilha. Com palavras apenas.

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5: A Unidade Local de Saúde da Arrábida, ULS Arrábida, lançou a app My ULS Arrábida, uma nova plataforma digital que reforça a proximidade entre os cidadãos e os serviços de saúde, permitindo uma gestão mais simples, rápida e cómoda da sua interação com a instituição. Resultado de vários meses de trabalho de uma equipa multidisciplinar da ULS Arrábida, esta aplicação integra a estratégia de transformação digital da instituição e representa mais um passo na modernização dos cuidados de saúde, reforçando a acessibilidade, a autonomia dos utentes e a eficiência dos serviços prestados. Através da app My ULS Arrábida, os utentes passam a dispor de um conjunto alargado de funcionalidades que lhes permitem tratar de forma autónoma e segura de várias necessidades do seu percurso assistencial. Nos cuidados de saúde primários, é possível solicitar marcação de consultas médica e de enfermagem, pedir o cancelamento ou reagendamento de consultas médicas e de enfermagem, solicitar a renovação de receituário, agendar a vacinação e agendar tratamentos de enfermagem. Já na área dos cuidados hospitalares, a aplicação permite solicitar a remarcação de consultas de medicina, enfermagem, psicologia, nutrição e técnicos superiores de diagnóstico e terapêutica. Os utentes recebem ainda notificações relativas aos seus agendamentos, contribuindo para uma gestão mais eficaz dos cuidados de saúde. A app My ULS Arrábida encontra-se disponível gratuitamente para dispositivos Android e iOS. O Conselho de Setúbal registrou nos primeiros 4 meses do ano um crescimento turístico com aumento dos números de hóspedes e de dormidas, de acordo com dados preliminares divulgados recentemente pelo INE, o Instituto Nacional de Estatística. Entre janeiro e abril, apesar da estagnação dos números na Grande Lisboa e da quebra de visitantes na Península de Setúbal, o Conselho de Setúbal destaca-se por alcançar acréscimos de 8,6% no número de hóspedes e de 5,9% em dormidas, comparativamente ao período homólogo do ano anterior. Nas estatísticas oficiais do turismo apresentadas pelo INE neste período em apreço e tendo em consideração o indicador do número de hóspedes, a Grande Lisboa observou um acréscimo de 3,95%, enquanto a Península de Setúbal registrou um decréscimo de 1,78%. Estes dados estatísticos preliminares reforçam a importância do investimento que o município de Setúbal realiza na promoção nacional e internacional do destino, com destaque para as experiências e os produtos dos operadores turísticos, da hotelaria e da restauração. Acresce o reinvestimento da Câmara Municipal de Setúbal de parte da receita da taxa turística, o que permite impulsionar um importante incremento na economia local e na geração de emprego. A exposição Mendes e Mendes, patente até ao público até 30 de agosto na Galeria da Casa da Cultura em Setúbal, celebra os 50 anos de vida do músico setubalense Sérgio Mendes. Organizada pela Câmara Municipal de Setúbal, a mostra evocativa do caminho artístico de Sérgio Mendes, um músico profundamente ligado à terra que o viu nascer, tem entrada gratuita e pode ser visitada de domingo a quarta-feira, das 10 da manhã às 10 da noite, e de quinta a sábado, das 10 da manhã à meia-noite. Nascido em 1976, Sérgio Mendes é um músico profissional que desenvolve atividade artística nas áreas da criação, interpretação e produção musical, tendo uma obra que reflete uma profunda ligação a Setúbal e se apresenta como uma referência no panorama da música. Ao longo do seu percurso, Sérgio Mendes tem colaborado na produção de diversos álbuns e projetos musicais, contribuindo para a valorização e divulgação da cultura local e nacional.

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1: A SER Sesimbra está a promover uma campanha de recolha de material escolar e convida toda a comunidade a associar-se a esta causa solidária. Com o início de um novo ano letivo, muitas famílias enfrentam dificuldades na aquisição dos materiais necessários para as suas crianças e jovens. Com um pequeno gesto, podemos fazer uma grande diferença e ajudar a garantir que todos tenham as mesmas oportunidades para aprender e crescer. Com a SER Sesimbra pode doar cadernos, lápis, canetas e marcadores, borrachas e afias, réguas, esquadros e compassos, dossiês e capas, mochilas e estojos em bom estado, material de desenho e trabalhos manuais ou outro material escolar novo ou em bom estado. O material escolar pode ser entregue na sede da SER Sesimbra, no Raio de Luz, na UIAI, Unidade Integrada de Apoio à Infância, e no Espaço Cidadania da Quinta do Conde. 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E durante o mês de julho e até 1 de agosto, a Junta de Freguesia do Castelo promove o evento Verão no Campo, com animação em várias aldeias da freguesia. Depois das iniciativas na Aldeia do Meco e nas Pedreiras, o Verão no Campo chega agora à Azoia para uma noite de fados. No próximo sábado, dia 25, há fados na Azoia, na Escola Básica, às 9h30 da noite, com o fadista Carlos Zacarias, acompanhado de Custódio Magalhães na guitarra portuguesa e Lelo Nogueira na viola de fado. Celebre o verão com a Junta de Freguesia do Castelo e desfrute de uma noite cheia de boa disposição. A entrada é livre. Também no sábado há Carnaval de Verão na Vila de Sesimbra, no último sábado de julho. Prepare-se para viver uma das noites mais quentes do verão. O desfile de Carnaval transforma a Marginal de Sesimbra num verdadeiro espetáculo de cor, ritmo e emoção, onde o samba e o axé tomam conta das ruas junto ao mar. Vindas de uma tradição carnavalesca forte e reconhecida a nível nacional, as escolas de samba e os grupos de axé regressam para um desfile único que junta centenas de participantes e milhares de espectadores num ambiente de festa absoluta. As plumas brilham sob a noite quente, os tambores marcam o compasso e a energia contagiante invade cada metro da vila. Mais do que um desfile, é uma celebração coletiva, uma explosão de alegria, dança e espírito de verão a que ninguém fica indiferente. Este curso fora de época traz de volta as fantasias mais marcantes do Carnaval de Sesimbra, considerado um dos mais bonitos do país, num cenário único entre a serra e o mar. Faça parte desta festa, celebre o verão e junte-se às escolas de samba Batuque do Conde, Saltaricos do Castelo, Bota e Corvo de Prata e aos grupos de axé, Bigodes de Rato e Tripa Cagueira. O desfile de Carnaval Noturno tem início às 9h30 da noite pela Avenida 25 de Abril e Largo de Bombaldes, na Vila de Sesimbra. Em julho e agosto, a Junta de Freguesia do Castelo promove na Lagoa de Albufeira a iniciativa Mercado em Movimento, com atividades físicas de promoção de saúde e bem-estar para os adultos e atividades de animação para os mais pequenos. O programa decorre no Mercado da Lagoa de Albufeira, que vai ser palco de manhãs cheias de energia, bem-estar e diversão para toda a família. Tome nota do programa: 25 de julho, aula de dança com Bruno Cochá; 8 de agosto, aula de ritmo, técnica e bem-estar com Ana Fernandes; 22 de agosto, aula de yoga com Carla Chivani. A entrada é livre e todas as atividades têm início às 10 da manhã. E atenção, que há também espaço para os mais novos. Enquanto os adultos participam nas aulas gratuitas de atividade física, as crianças poderão divertir-se no espaço de animação infantil, dinamizado pelo Espaço Zambujal, com muitas atividades lúdicas e de descoberta. Participe, cuide da sua saúde e aproveite o verão em família.
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A palavra amor presta-se a múltiplos significados na língua portuguesa. Pode significar afeição, compaixão, inclinação, atração ou ainda apetite, paixão, satisfação, conquista, desejo, libido. O conceito mais popular de amor envolve, de modo geral, a formação de um vínculo emocional com alguém ou com algum objeto que seja capaz de receber esse comportamento amoroso. É tido por muitos como a maior de todas as coisas.

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1: Um bom dia e uma ótima sexta-feira com a Sesimbra FM. Estamos em 103.9, ou poderá também ouvir-nos online em radios.pt. O meu nome é Liliane e faço-lhe companhia nas manhãs da Sesimbra FM, até bem perto da uma, por isso não saia desse lado. 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Basta apenas pesquisar por Rádio Sesimbra FM.
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1: Manhã de sexta-feira, com um minuto após as 9, vamos ficar agora com a primeira atualização de trânsito. Na Estrada Nacional 243, devido a trabalhos no acesso norte à ponte Dr. João Joaquim Isidro dos Reis, a ponte da Chamusca, o trânsito vai estar cortado entre o quilómetro 45, a rotunda, e o quilómetro 48, entre as 19 horas do dia 17 de julho e até às 4 da manhã do dia 18. Depois temos também, em Lisboa, na Estrada Nacional 115-5, um acidente entre um pesado e um ligeiro na rotunda de acesso à A1. No IC-19, trânsito compacto entre Queluz e Amadora. Na Estrada Nacional 91, trânsito cortado entre Malveira da Serra e Penhalonca devido a um deslizamento de terras.
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1: Uma boa viagem sempre com a Sesimbra FM. Já sabe, continuo desse lado na nossa companhia. E não se esqueça que hoje é a última sexta-feira do mês e significa que é dia de Espaço Cersei.
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1: E como lhe disse, hoje é dia de Espaço Cersei da Cersei Zimbra, um programa que está no ar todas as últimas sextas-feiras do mês, às 11 horas. No programa de hoje, relativo ao mês de julho, contamos com a presença de Sara Martins, assistente social do Centro de Reabilitação Profissional da Cersei Zimbra, Joana Rosário, formada do curso de Serviços Gerais, e também Marco Gil. 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

Carolina Deslandes com este Pensar em Mim para dar início a estas 4 horas de emissão. Ouvimos também Léo 2745 com Vida de Artista. Por agora, Bárbara Tinoco, Outras Línguas.

0: Fernando Daniel e agir com este sem ti, após termos estado a ouvir os Dama e a Carolina Deslandes com Coisas Normais.
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0: E até bem perto das notícias, continuamos com a boa música, a música nacional. Por agora, os À Toa e os Sextetos com Romance de Balcão. Logo a seguir, os Anjos, Quero-te Tanto.

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3: Um fórum comemorativo dos 50 anos do Parque Natural da Arrábida realiza-se no próximo dia 28, entre as 4h30 da tarde e as 8h30 da noite, no Museu de Setúbal, Convento de Jesus, com lançamento de livro de honra da efeméride, sessão institucional, testemunhos e apontamentos culturais. O fórum celebração dos 50 anos do Parque Natural da Arrábida, organizado pela Câmara Municipal de Setúbal e pelo ICNF, o Instituto da Conservação da Natureza e das Florestas, começa com o apontamento cultural do projeto Escutar a Diferença, o Vento da Paz, do Festival Internacional de Música de Setúbal, com a participação de utentes da APP, ACDM e de alunos do Conservatório Regional de Setúbal. Segue-se às 5 da tarde uma mesa de honra institucional, com intervenções da Vice-Presidente da Câmara Municipal de Setúbal, Maria do Carmo Tiago, dos Presidentes da Câmara Municipal de Palmela, Ana Teresa Vicente, e da Câmara Municipal de Sesimbra, Francisco Jesus, do Secretário de Estado do Ambiente, João Manuel Esteves, e do Diretor Regional da Conservação da Natureza e Florestas de Lisboa e Val do Tejo e Vogal do Conselho Diretor do ICNF, Carlos Albuquerque. O encontro prossegue com uma alocução sobre os 50 anos do Parque Natural da Arrábida por Viriato Sormanho Marques, às 17h45, e o lançamento do livro de honra dos 50 anos do Parque Natural da Arrábida, com a apresentação de testemunhos prevista para as 18 horas. O encerramento está agendado para as 19h20, com os apontamentos culturais A Paleta Poética da Arrábida, por João Reis Ribeiro, com Ana Ato, João Completo e Nuno David, e Quando a Minha Alma Vagueia pela Serra, pelas mulheres do coro Setúbal Voz, dirigidas pelo maestro Jorge Salgueiro. A sessão comemorativa é o ponto alto dos programas das celebrações dos 50 anos do Parque Natural da Arrábida, que incluem ainda atividades gratuitas para toda a família, a realizar em julho, nos três concelhos que compõem o território Arrábida: Setúbal, Palmela e Sesimbra. Neste âmbito, a Câmara Municipal de Setúbal organiza no dia 25, às 9 da manhã, uma caminhada por trilhos da encosta de São Felipe, com início junto do Parque Urbano de Albarquel, num percurso de cerca de 3,9 km de dificuldade ligeira. O Conselho de Setúbal acolhe igualmente nos dias 24 e 25, entre as 10 da manhã e o meio-dia, um conjunto de atividades para as famílias, sem necessidade de inscrição prévia, a decorrer no Portinho da Arrábida, na Praia do Creiro e no Museu Oceanográfico. As famílias são também o público-alvo de uma atividade a realizar no dia 26, às 3 da tarde, no Parque Ambiental do Alambre, que tem como objetivo dar a conhecer a riqueza da fauna e da flora da Arrábida, identificar répteis e anfíbios no seu habitat natural. A 31 de julho, das 2h30 às 6 da tarde, no Convento de Alferrara, na Quinta de São Paulo, realiza-se o workshop Ética e Conservação da Natureza em Atividades de Montanha, que inclui um piquenique e uma visita guiada, dinamizado pela Federação de Campismo e de Montanhismo de Portugal, Sociedade Portuguesa para o Estudo das Aves, Instituto da Conservação da Natureza e das Florestas e Associação de Municípios da Região de Setúbal. A Comunidade Intermunicipal da Península de Setúbal promoveu uma sessão de apresentação da metodologia de trabalho e do modelo de participação associados ao estudo Península de Setúbal Plano Estratégico 2028-2034, no passado dia 15, no Cineteatro Joaquim de Almeida, no Montijo. Esta sessão constituiu um momento inicial de enquadramento e mobilização do processo, procurando apresentar os principais pressupostos, objetivos e etapas de desenvolvimento do trabalho através do Centro Estratégico de Inovação Territorial, bem como promover uma primeira auscultação aos atores institucionais e territoriais relevantes, membros do Conselho Intermunicipal, Conselho Estratégico para o Desenvolvimento Intermunicipal, Assembleia Intermunicipal e dirigentes municipais. Na sessão recolheram-se contributos sobre as principais necessidades, expectativas, desafios e prioridades da Península de Setúbal, de forma a assegurar que o processo de construção do plano estratégico assenta numa leitura partilhada do território e numa participação ativa dos seus principais agentes. No final, foi anunciada a realização de um ciclo de 5 encontros com a região na terceira semana de setembro, que promoverá a reflexão sobre os seguintes

0: temas: saúde, habitação, demografia e coesão social, ambiente, agricultura, pescas e resiliência territorial, economia, emprego, inovação e qualificação, mobilidade, infraestruturas, ordenamento e conectividade e, por fim, turismo, cultura, desporto, identidade e atratividade territorial. Pretende-se assim aprofundar a participação no processo para chegar ao empoderamento da região de Setúbal na construção do seu plano estratégico. E as bibliotecas públicas do município de Palmela encerram durante vários dias, nos meses de julho, agosto e setembro, para manutenção, limpeza e organização das coleções. O polo de Quinta do Anjo estará encerrado de 27 a 31 de julho, enquanto a Biblioteca Municipal de Pinhal Novo encerra de 4 a 14 de agosto e a Biblioteca Municipal de Palmela de 1 a 12 de setembro. Nestes períodos, o serviço de devolução de documentos e o levantamento de reservas continua a funcionar nas bibliotecas de Palmela e Pinhal Novo, de segunda a sexta-feira, das 10 da manhã às 3:30 da tarde. A consulta diária de periódicos continuará garantida de terça a sexta-feira, das 10 da manhã às 3:30 da tarde, durante o período de encerramento das bibliotecas de Palmela e Pinhal Novo, no Cineteatro São João, em Palmela, e no foyer do Auditório Municipal de Pinhal Novo, Rui Guerreiro.
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Pop internacional na companhia de Beyoncé. Ouvimos também One Republic e também Ariana Grande. Antes das notícias, ouvimos a música nacional na companhia de Diogo Pissarra e também Kalema. 103.9 Sesimbra FM.

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2: Manhã de sexta-feira, 24 de julho, com um minuto após as 10, vamos descobrir qual é a previsão meteorológica para o dia de hoje. Nas regiões norte e centro, períodos de céu muito nublado, tornando-se em geral pouco nublado na parte mais inferior a partir da tarde. Aguaceiros em geral fracos e dispersos, sendo menos prováveis na parte mais interior e mais frequentes e por vezes moderados no exterior norte, onde podem ser ocasionalmente acompanhados de trovoada. Vento fraco ou moderado do quadrante oeste, soprando por vezes forte nas terras altas, em especial da região centro e a partir da tarde. Descida da temperatura máxima, em especial no interior. Já na região sul, céu pouco nublado ou limpo, apresentando períodos de muita nublosidade até meio da manhã. Vento fraco a moderado predominar de noroeste e soprando por vezes forte a partir da tarde na faixa costeira e nas terras altas, mas também rodando temporariamente para sudoeste na costa sul do Algarve durante a tarde. Descida da temperatura máxima, em especial no interior, e pequena subida na faixa costeira do Soutavento Algarvio. Na Grande Lisboa, céu com períodos de muita nublosidade, em especial até ao final da manhã, vento fraco a moderado de noroeste e pequena descida da temperatura máxima. Já no estado do mar, costa ocidental, ondas noroeste com 1 metro, aumentando para 1 metro a 1,5 metro a partir da tarde. Na costa ocidental, a temperatura da água do mar está entre 19 e 21 graus. Na costa sul, ondas de sudoeste inferiores a 1 metro, a temperatura da água do mar está entre 18 e 21 graus. Capital com previsão de máxima de 27 graus e mínima 19. Para o Distrito de Setúbal, previsão de máxima de 28 graus e mínima 17. E para o Concelho de Sesimbra, previsão de máxima de 26 graus e mínima 19.

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5: A Câmara Municipal de Sesimbra estabeleceu um acordo de adesão com a Direção-Geral do Livro, dos Arquivos e das Bibliotecas, passando a integrar a Rede Nacional de Arquivos. A partilha será realizada via Portal Português de Arquivos e ganha também um estatuto de relevo a nível europeu via Portal Europeu de Arquivos e Europeana, uma plataforma europeia com mais de 50 milhões de documentos. A adesão à Rede Nacional de Arquivos permite também a integração no Archives Portal Europe, reforçando a visibilidade nacional e internacional do património documental do Arquivo Municipal de Sesimbra. O Arquivo da Edilidade está organizado em 76 fundos e coleções, reunidos em 12 grupos. Existe em depósito um valioso património documental, abrange coleções fotográficas, legislação e documentação da administração local e central, engloba também arquivos associativos, pessoais, empresariais e de personalidades relevantes do Conselho de Sesimbra. Já se iniciou a requalificação da Estrada das Pedreiras entre o entroncamento com a Estrada de Argeis, junto ao Motoclube Sesimbra e a antiga Escola Primária das Pedreiras. A obra tem um prazo de execução de um ano e representa um investimento municipal de 2 milhões de euros, o maior de sempre numa via do município. Para além da muito aguardada repavimentação da via, com cerca de 1.700 metros e construção dos respectivos passeios, a intervenção contempla numa primeira fase a instalação de novas condutas da rede de abastecimento de água e a reformulação da rede de drenagem, intervenções essenciais para a qualidade de vida dos moradores. A obra prevê ainda a beneficiação de parte da Rua do Pocinho, uma das ligações entre a Estrada das Pedreiras e a Estrada Nacional 379 na Maçã. Os trabalhos implicam cortes e condicionamentos de trânsito, bem como o desvio da circulação por percursos alternativos, devidamente sinalizados sempre que necessário. Para minimizar o efeito desta intervenção para todos aqueles que circulam na via, a obra será executada por troços. Os primeiros trabalhos decorrem entre o cruzamento com a Rua Serra da Rábida e a Rua das Penas. De seguida, será intervencionado o troço entre a Rua das Penas e a Calçada das Oliveiras e, por fim, a parte restante da via entre a Calçada das Oliveiras e a Estrada de Argeis. A requalificação da Estrada das Pedreiras é a última obra do atual programa de requalificação da rede viária na Freguesia do Castelo, dinamizado pela Câmara Municipal de Sesimbra, orçado em cerca de 6 milhões de euros e que foi assegurado na totalidade pelo Orçamento Municipal. Em Sesimbra, até 31 de agosto, pode visitar as bibliotecas de praia, jardim e ecobiblioteca instaladas nas praias do Ouro, Califórnia, Praia do Moinho de Baixo e Lagoa de Albufeira, Parque da Vila e Parque Augusto Polva. Se prefere o azul do mar, o cheiro a sal e os pés na areia, pode visitar as bibliotecas nas praias do Meco, Lagoa de Albufeira, Ouro e Califórnia. Se gosta mais de relaxar na relva fresca ao som dos passarinhos, encontra o equipamento no Parque da Vila, na Quinta do Conde, e para os apaixonados pela ecologia, o Parque Augusto Polva tem dezenas de livros à sua espera na Ecobiblioteca. No Ouro e Califórnia, as bibliotecas de praia estão abertas das 10 da manhã à 1 da tarde e das 4 às 7 da tarde, e nas praias do Moinho de Baixo Meco e Lagoa de Albufeira, de terça a domingo, das 10 da manhã à 1 da tarde e das 3 às 6 da tarde. A biblioteca de jardim no Parque da Vila, na Quinta do Conde, funciona de terça a domingo, das 10 da manhã à 1 da tarde e das 5 da tarde às 8 da noite, e a ecobiblioteca no Parque Augusto Póvora, na Maçã, está aberta das 10 da manhã à 1 da tarde e das 4 às 7 da tarde.
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3: 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No programa de hoje, relativo ao mês de julho, vamos falar sobre o tema Novas Oportunidades. 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
2: E hoje é dia de Espaço Cerci da Sesimbra FM, um espaço que está no ar aqui na Sesimbra FM todas as sextas-feiras, as últimas sextas-feiras do mês, a partir das 11 horas. Hoje vamos falar de um tema que muda vidas, novas oportunidades. Quando pensamos em oportunidades, pensamos em aprendizagem, em crescimento, em autonomia e, sobretudo, na possibilidade de cada pessoa encontrar o seu lugar na sociedade e no mercado de trabalho. É precisamente este o trabalho desenvolvido pelo Centro de Reabilitação Profissional da Cerci Zimbra, uma resposta social que acompanha pessoas com deficiência e incapacidade na construção do seu percurso profissional. Ao longo dos próximos 45 minutos, vamos conhecer melhor este projeto, ouvir testemunhos reais de quem está a viver esta experiência e descobrir também quais são as novidades que vêm por aí. E comigo, em estúdio, já tenho muitos convidados. Hoje é um estúdio cheio. Começar então pela Joana Chorão. Olá, Joana, bom dia.
3: Bom dia.
2: Tenho também comigo em estúdio a Sara Martins. Olá, Sara, bom dia.
4: Olá, bom dia.
2: Tenho comigo também o Gil e a Joana Rosário. Olá, bom dia, meninos.
5: Bom dia. Bom dia.
2: E tenho também comigo o Joaquim Sousa. Olá, Joaquim, bom dia.
6: Bom dia.
2: Vou só pedir que quando falar chegue um bocadinho mais à frente para ouvirmos na perfeição. Pode ser? Pronto. Começar então por vos perguntar, que papel é que estão neste momento a desempenhar dentro da Cerci Zimbra?
3: Ok. Se calhar começando por mim, eu sou a responsável pelo marketing e comunicação da Cerci Zimbra.
4: Eu sou assistente social no Centro de Reabilitação Profissional da Cerci Zimbra.
5: Eu tirei um curso de operador e armazém.
2: Boa. Ok.
7: Joana? Eu estou a tirar o curso de serviços gerais.
6: Eu tirei o curso de manutenção de automóveis.
2: Muito bem. Vamos então começar o nosso espaço. Desde já agradecer a vossa presença para estarem aqui mais uma vez. Sara, começo por ti. Para quem nunca ouviu falar do Centro de Reabilitação Profissional da Cerci Zimbra, o que é que ele é exatamente?
4: Então, queria começar por agradecer mais uma vez o convite e a oportunidade de nós também falarmos aqui um bocadinho sobre o trabalho que temos na comunidade. E, tal como referiu há bocadinho, nós somos uma das muitas respostas sociais da Cerci Zimbra. Somos um centro de formação profissional, estamos certificados para dar formação a pessoas com deficiência e ou incapacidade que tenham no seu projeto de vida, ou seja, que ambicionem entrar para o mercado de trabalho. A nossa ação tem dois pontos fundamentais. O primeiro, que é o mais importante, eu diria, que é com os nossos formandos, que se desenrola através de cursos de formação profissional, adaptados às necessidades e às potencialidades de cada pessoa que nos chega, e trabalhamos com eles não só as suas competências profissionais, mas também as suas competências pessoais e sociais. E depois existe todo um outro leque, que é um trabalho que é feito na comunidade e nas empresas, porque acreditamos que é tão importante preparar os formandos para o mundo do trabalho, mas também é essencial que as empresas e a comunidade estejam preparados para recebê-los, integrá-los e incluí-los em todo o lado.
2: Nós falamos muitas vezes de inclusão, mas nem sempre percebemos o trabalho que existe nos bastidores. Que tipo de acompanhamento é que é feito aos formandos desde o momento em que entram no centro?
4: Então, felizmente, nós temos uma equipa técnica e pedagógica espetacular e grande e que nos permite fazer um trabalho extraordinário nos bastidores, passa a expressão. Eu não queria alongar muito, mas vou-me alongar, inevitavelmente.
2: À vontade,
4: e queria começar por partilhar que o nosso trabalho nos bastidores começa nas entrevistas de seleção, que é um dos nossos procedimentos, que é obrigatório, e é aqui onde nós conseguimos filtrar, logo junto também dos candidatos, que é como nós chamamos às pessoas que nos chegam antes de serem os nossos formandos, conseguimos filtrar com eles o perfil adequado que cada um deles tem para determinado curso. Por exemplo, acontece-nos muitas vezes, mas acho que não aconteceu nem com a Joana, nem com o Marco, e acho que também não aconteceu com o Joaquim, mas já não é do meu tempo, que às vezes eles chegam ao pé de nós e dizem: ah, eu gostava muito de ir para o curso de cozinha. E nós, na entrevista, começamos a perceber que se calhar o perfil dele até era mais adequado para o curso, por exemplo, de serviços gerais. E acabamos por encaminhá-los para essa área e geralmente somos bem-sucedidas. Depois, quando eles já são oficialmente nossos, os nossos formandos, iniciamos um outro procedimento que também é essencial e que se calhar o Marco e a Joana se lembram, que é o programa de acolhimento, que é um procedimento que tem a duração de um mês e que tanto a equipa técnica como os formadores, o que é que nós fazemos? Nós vamos verificar, desde que eles chegam ao pé de nós, durante um mês, o que é que eles já conseguem fazer e quais é que são, o que é que eles precisam de trabalhar mais. E definimos objetivos e tarefas para trabalhar com eles estes objetivos. E estes objetivos transformam-se no plano individual do formando, que é um documento que os vai acompanhar desde este final de programa de acolhimento até ao final da formação. Não é, Dona Joana e Sr. Marco? Vocês têm o vosso PIF, certo? Boa, certo. Muito bem. Então, o que é este PIF? Este PIF ajuda a trabalhar competências profissionais que, às vezes, eles ainda precisam de limar, mas também competências sociais e pessoais que são igualmente importantes. Além disso, vem todo um trabalho que envolve avaliações adaptadas para cada formando, métodos formativos adaptados, contacto com a comunidade e com os profissionais de cada área de formação, ou seja, o nosso trabalho acaba por ir muito além de dar aquela formação teórica, acabar as UFCDs que eles necessitam para ter o diploma e pronto. Existe, lá está, este trabalho de bastidores que é muito importante.
2: O objetivo é muito mais do que ensinar uma profissão.
4: Exatamente, exatamente.
2: É preciso também desenvolver a autonomia, a autoestima e a confiança, certo, Sara?
4: Exato, porque se eles acreditarem que eles são capazes e se ganharem essa confiança, se eles tiverem confiança neles próprios, eles são capazes de conquistar o mundo.
2: Uhum. Portanto, quando falamos em oportunidades, falamos também em diferentes percursos.
4: Exato.
2: De que oferta formativa existem atualmente?
4: Então, atualmente estamos com o curso de Operador de Loja e Armazém, que é o curso que o Marco está a frequentar, que está neste momento em estágio, mas também está a ter formação tecnológica, que é o que nós chamamos a formação em sala de formação. O curso do Marco, que vai acabar em novembro deste ano, não é? Como às vezes acabam o estágio.
5: Começou em março e agora acaba em novembro.
4: Muito bem. E depois temos um curso também de Operador de Loja e Armazém que iniciou em fevereiro. Temos o curso da Joana, de Operador de Serviços Gerais, temos o curso de Auxiliar de Cozinha e Cafetaria e Operador de Jardinagem. Para já, temos estes em funcionamento.
2: E muito bem, que já são alguns. Joana, vamos então começar por ti. O que é que te levou a escolher o curso de Serviços Gerais?
7: O que me levou a escolher o curso de Serviços Gerais foi para aprender a fazer as tarefas corretamente e para ganhar mais autonomia na vida do dia-a-dia.
2: E era uma coisa que tu já querias fazer?
7: Tinha uma ideia, sim, não muito certa sobre o curso. Fiquei um pouco na dúvida, mas depois, hoje em dia, já gosto do curso, então...
2: Está a correr bem?
7: Sim, está a correr muito bem.
2: E nada melhor que fazermos aqui um balanço do teu dia. Como é que é um dia de formação? Que atividade é que realizas? E o que é que mais gostaste de aprender?
7: Então, o nosso dia dia-a-dia de serviços gerais é nós, à segunda-feira, por exemplo, nós passamos a ferro, a roupa da jardinagem, e também tratamos da roupa da cozinha, que é as fardas, neste caso, da roupa da cozinha branca. Tiramos as nódoas à segunda-feira da roupa branca da cozinha e passamos a ferro a roupa escura da turma de cozinha. Depois, à terça-feira, entregamos a roupa da turma do Olá, que é a turma do armazém. E depois, à quarta-feira, passamos a roupa branca da cozinha. Depois, à quinta-feira, vamos de manhã para a nossa residência fazer lá as aulas práticas, onde treinamos fazer camas com a técnica do envelope. Também fazemos a limpeza, pronto, organizamos aquele espaço. E depois, à tarde, nós recebemos a roupa suja da turma do armazém.
2: E destas todas atividades, qual é que foi a que foi mais difícil para ti adaptar-te?
7: Eu acho que foi passar a ferro.
2: Pois, eu acredito que sim, eu percebo.
7: Porque eu tinha muito medo de passar a ferro, era uma coisa que hoje já ganhei a segurança com o ferro, porque tinha medo de queimar a roupa, então, e também nunca tinha pegado num ferro para passar a roupa.
2: E é mais fácil?
7: A mais fácil, acho que...
4: Fazer a cama?
7: Talvez fazer a cama corretamente.
2: Porque já era uma coisa que acabavas por fazer em casa.
7: Sim.
2: Muito bem, Marco, agora vamos falar um bocadinho do teu caso, que frequentas o curso de operador de loja e armazém. Como é que isto começou?
5: Começou a inscrever-me na Cersi.
2: Uhum.
5: A minha mãe falou que havia uns cursos ali em Sampaio. E eu fui lá com a minha mãe e inscrevi-me. Mas o primeiro curso que eu tive foi reparações de automóveis.
2: E como é que correu esse curso?
5: Foi só 2 meses.
2: E gostaste?
5: Não percebo muito bem de carros, adoro carros, mas não...
2: A mecânica não é para ti?
5: Não.
2: E este curso, como é que está a correr
5: agora?
2: Está
5: a correr bem. Já acabei o... Agora tem formação, estava em formação, uhum. Acabou um ano de formação, agora estou em estágio, 6 meses.
2: E está a correr bem esse estágio? Estás a gostar?
5: Sim, no Intermarché de Santana.
2: Ok. E gostas? As pessoas são simpáticas para ti?
5: São, todas as porreiras.
2: É isso que a gente quer. É que elas sejam simpáticas e que te tratem bem. Que competências é que tens desenvolvido? O que é que tens feito dentro do Intermarché? Fazes reposição?
5: Reposição. Ponho garrafas de sumos naturais. Faço bolas azeitonas.
2: Portanto, tens feito vários trabalhos dentro do Intermarché e estás a gostar da experiência, é isso?
5: Sim.
2: Qual é que foi a parte mais difícil de te adaptares?
5: Adaptar foi a pior.
2: Sim. O que é que menos gostas de fazer?
5: Gosto de trabalhar tudo. Não tenho menos nem mais, é igual.
2: Muito bem. Sara, olhando para todos os cursos, quais são as competências transversais que procuram desenvolver com todos os formandos?
4: Então, tal como eu tenho vindo a referir, todos eles acabam por ganhar e levar da formação muito mais do que as competências técnicas do seu próprio curso, não é? Que também são muito importantes. Porque eu acho que o nosso trabalho e o trabalho que temos com os formandos vai muito além disso. Eles desenvolvem autonomia, que, como a Joana disse, era muito importante para ela ganhar aqui autonomia em algumas tarefas domésticas. Ganham uma maior noção de responsabilidade, de pontualidade, e este é um ponto que nós debatemos ainda com muitos formandos, porque é muito importante eles serem pontuais. Ganham mais competências digitais, porque quase todos os cursos têm a vertente de TIC.
2: Uhum.
4: De comunicação, e para este eu até gostava de partilhar um caso de um formando que era da turma do Marco e que agora está a estagiar na Maximat de Setúbal, e ele tinha bastantes dificuldades de comunicação e na sua expressão verbal, e não é que agora, passado 6 meses de formação, exato, eles entraram em fevereiro, já estamos em julho, passados 6 meses de formação, ele está super comunicativo, falador, e inclusive disseram-nos que dá formação a colegas novos que chegam à loja. Portanto, aquela é uma formação toda muito adaptada às competências que ele tem, não é? Mas dá formação, e para nós isto foi espetacular. Eu já não ouvia, posso dizer que eu fui visitá-lo o mês passado, já não ouvia desde fevereiro, eu nem o reconheci, porque ele estava tão comunicador, e para nós isto é
2: gratificante.
4: Exatamente, é espetacular.
2: São competências essenciais em qualquer profissão.
4: Exatamente, todas estas que eles vão adquirindo ao longo da formação, além das técnicas, sim.
2: Uma das grandes mais-valias destes cursos acabam por ser também os estágios. Sara, explica-nos aqui como é que esta componente funciona.
4: Portanto, todos os nossos cursos de formação inicial, que são cursos de longa duração, têm a componente de formação em contexto de trabalho, que nós chamamos de estágio, para, uhum, para ser mais fácil. E acaba por ser uma componente essencial para os formandos, porque permite que eles realmente estejam integrados em postos de trabalho, mas ainda com o nosso acompanhamento e a nossa supervisão. Uhum. Ao longo da formação em centro, nós, como equipa, vamos, enquanto eles lá estão connosco, vamos perspectivando mais ou menos que tipo de estágio é que determinado formando se encaixaria melhor, de forma a explorar ainda mais o seu potencial, porque também acaba por... Nós queremos que eles vão para um estágio onde eles consigam melhorar mais ainda aquilo que eles são e aquilo que eles são capazes. Portanto, vamos observando. No entanto, valorizamos muito, e eu acho que o Marco, que está aqui, pode nos dizer que isto é verdade, valorizamos muito a vontade e o sentir do formando. por exemplo.
5: A prática é muito melhor que a teórica.
2: Acredito que sim.
4: Por exemplo, o Marco sempre teve uma grande vontade de ir para o Intermarché e nós aproveitámos esta vontade do Marco e integrámo-lo no Intermarché. Mas nos casos em que eles também têm família de suporte, nós também valorizamos muito a visão e o sentir da família, porque pronto, eles acabam por acompanhar todo este processo formativo, conhecem melhor os filhos ou os familiares do que nós e também são aqui uma grande base para nós definirmos o estágio. E depois, a nossa colega que orienta os estágios, a TAF, faz a articulação com potenciais locais de estágio e quando está tudo alinhado, começamos o processo que, para eles, o Marco que está aqui pode dizer e a Joana que se calhar está a começar a sentir isto, é um passo muito, muito importante e Sim. que causa aqui uma grande ansiedade e vontade de virar a página, não é?
7: É, sim.
4: Não é? Como é que tu estavas antes de iniciar o estágio?
5: Estava um bocado nervoso. Tipo,
2: não... E como é que foi o primeiro dia?
5: Primeiro dia ficou tudo bem, não fui chatice, tenho a malta toda a porreira lá, tu gosta de mim.
2: Portanto, foi um dia tranquilo. E tu gostaste desse primeiro dia?
5: Gostei. Até ainda estou a gostar ainda.
2: Portanto, é para continuar.
5: Sim.
2: Quando é que acabas o estágio?
5: Em novembro. Comecei agora em fevereiro. Acabámos
2: A formação.
5: E eu, de fevereiro até março, foi um mês. Uhum. Acabou em fevereiro. Logo em março fomos para estágio.
2: Ok. E tu gostarias de ficar a trabalhar?
5: Eu gostava. Era excelente. Era excelente.
2: É isso mesmo. Foste recebido, portanto, de uma forma espetacular. Foi isso mesmo, não
5: foi?
2: E quais são as tarefas que tens estado a realizar? É a reposição dos produtos, a organização?
5: Estou na fruta e legumes. Não estou na reposição de...
2: Ok.
5: Estou na fruta e legumes.
2: E é uma área que tu gostas?
5: Gosto.
2: Acabas por perceber também um bocadinho mais desses alimentos. É isso mesmo. O que é que tens aprendido no estágio que talvez não fosse possível aprender na sala? Tu na sala aprendes uma coisa, na parte teórica, mas na parte prática é totalmente diferente.
5: Sim, porque na prática a gente está a trabalhar, está a mexer de um lado, está a andar para um lado para o outro, está... E quando a gente não está a fazer nada, o tempo passa menos, passa mais devagar. E quando a gente está a trabalhar, o tempo passa no instante.
2: Tu sentes que o tempo passa depressa?
5: Sim, quando estou a trabalhar.
2: E porque tu estagias? Estás a estagiar de manhã Sim. ou à tarde? Ou o dia todo?
5: Sou entre às 8 da manhã, saio à meio-dia, tenho uma hora de almoço de meio-dia até à 1, depois da 1 até às 3 da tarde.
2: E achas que o tempo passa mais rápido de manhã ou à tarde?
5: É à tarde. É de manhã.
2: Ai, eu não concordo. Eu acho manhã. Que de manhã passa muito mais rápido.
5: Para mim, não.
2: Não?
5: Não.
2: Pronto. São opiniões aqui distintas, mas estamos

0: para nos ouvir uns aos outros. Sara, qual é a importância então destas parcerias com as empresas? Porque não é só apenas o Intermarché, há muitas outras também neste
1: Exatamente,
0: meio.
1: exatamente. Então, como devem imaginar, é de extrema importância, uma vez que as empresas acabam por ser

0: as práticas simuladas em posto de trabalho, como acontece, acontecia com a turma do mar, que agora acontece com a nova turma de operador de loja e armazém, que vão uma vez por semana ao Intermarché fazer esta prática simulada, e que também vão uma vez por semana ao Banco Alimentar do Centro Paroquial do Castelo, seja através de visitas de estudo e também, que é muito importante, a integração em estágio. E é isso.
1: Para além do Intermarché, quais é que são as outras empresas que estão a colaborar convosco neste momento?
0: Portanto, temos o Centro Paroquial do Castelo, temos a Maximato de Setúbal, temos a. Agora já não é só
2: Norauto.
0: a
2: Nem
0: Noralto,
2: Norauto.
0: tivemos a Noralto, sim, tivemos a MOL, que era a
2: É
0: antiga
2: moda
0: Moda
2: alfa.
0: Alfa, sim, de repente, temos
1: São
0: infelizmente.
1: a junta de
3: Junta de
0: A
3: Freguesia do
0: Junta de
3: Castelo.
0: Freguesia do Castelo, exatamente, temos as Tortas de Azeitão, que tem lá agora um ex-formando contratado, portanto, acabamos por ter aqui um grande leque de hotéis aqui em Sesimbra que também já nos
4: Sim, acho
0: apoiaram.
4: que estão-nos a abrir as portas para irmos estagiar em dois hotéis, que é aqui o de Sesimbra e
0: Exatamente.
4: o de Setúbal, o Buffet.
1: Ok, e
0: Boa.
1: gostavas de estagiar para um hotel?
4: Assim, sim, eu gostaria de ir
1: À
4: de
1: vontade.
4: estagiar para um hotel, mas ainda não sei bem o hotel porque nós ainda estamos, só fomos visitar ainda dois hotéis, que é o de 5 estrelas e um de 4
0: Três.
4: estrelas, sim. E então, para vermos qual é a diferença em termos de serviços.
1: E existem muitas diferenças, Joana, que tu tenhas-te apercebido.
4: Sim, por exemplo, um hotel de 5 estrelas tem muito mais serviço do que os outros. É daí ter ser um hotel de 5 estrelas. Pronto, é o que diferencia os hotéis é em questão mesmo de serviços que o hotel oferece.
1: E se pudesses escolher o de 5 ou o de 3 estrelas, qual é que tu
4: Eu
1: escolherias?
4: acho que para esta eu escolheria o de 5, mas ainda estou em dúvida.
1: Ok, portanto, com calma, vamos lá
4: Sim,
1: e
4: sim.
1: tenho a certeza
4: Sim.
1: que vai correr bem. Vamos
4: Sim.
1: falar então agora um bocadinho do presente. Agora vamos olhar também para o futuro, mas através de alguém que já percorreu este caminho. Joaquim, muito obrigada por estar aqui connosco e queremos saber como é que foi a sua experiência.
3: A minha experiência foi ótima. Eu estava a tirar o curso de manutenção de automóveis, estive a estagiar numa empresa, numa oficina. Era para ter ficado um ano de contrato junto com o centro de emprego, mas como a empresa tinha dívidas ao Estado,
0: Ui,
3: não andou. E
0: pronto.
3: então a SERSE entrou em contato com a Junta de Freguesia do Castelo e eu tive a oportunidade de trabalhar para a Junta de Freguesia do Castelo.
1: E como é que foi essa experiência do estágio?
3: Foi boa, foi muito boa.
1: Aprendeu muita coisa.
3: Aprendi.
1: E quando recebeu a notícia que ia estar a trabalhar com a Junta de Freguesia do Castelo, como é que se sentiu?
3: Muito bem.
1: Eles trataram-lhe bem?
3: Tratam.
1: E que competências é que você tem feito lá dentro da Junta de Freguesia do Castelo? O que é que
3: É
1: tem desenvolvido?
3: limpeza de ruas, de bermas, passeios.
1: E gosta do trabalho que
3: Gosto.
1: faz?
3: Na Junta de Freguesia trabalham três ex-formandos da SERSE Sesimbra.
1: Portanto, é
4: Oi.
1: bom colaborar também
3: É.
1: com eles. O que é que mudou na sua vida desde que começou a trabalhar?
3: Muda tudo. Quando nós começamos a trabalhar, muda tudo. Eu tenho a certeza que o sonho deles é ter o trabalho, ter um ordenado ao fim do mês e fazerem parte da sociedade.
1: E o que é que lhes diria neste processo? Neste processo, então, a Joana está em formação,
2: O Marco está em
1: o
2: estágio.
1: Marco está em estágio, peço desculpa, Marco. O Marco está em estágio, o que é que lhes diria neste momento?
3: Eu diria que para eles terem confiança neles próprios,
0: Muito bem.
3: para quando tiverem estágios, esforçarem, mostrarem que são úteis, porque eu tenho a certeza que são, que se podem tornar muito bons profissionais, é só acreditarem neles e tudo é possível.
1: Também queria pedir ao Joaquim que deixasse aqui uma mensagem para as pessoas que estão a ouvir-nos e que estejam a pensar em inscrever-se num curso. Que mensagem é que deixaria? Para arriscarem?
3: Sim, claro. Quem não arrisca não petisca.
1: Sempre ouvi dizer, é verdade.
3: Se se inscreverem nos cursos da SERSE Sesimbra, tenho a certeza que vão ficar satisfeitos porque vão ter múltiplas ajudas de tudo, tanto a nível pessoal, familiar, tudo.
1: Eles dão-vos uma ajuda assim em
3: Então,
1: todos
3: eu,
1: os
3: quando andei
1: níveis.
3: na formação profissional, tive alguns problemas familiares. Eles têm uma psicóloga que está ao serviço dos formandos e ajudou muito.
1: Muito bem. Sara, ouvimos aqui três percursos diferentes. O da Joana, que está a iniciar o seu caminho. O do Marco, que está em estágio. E o do Joaquim, que já conquistou.

0: aqui um contrato de trabalho. Podemos dizer que estes percursos representam bem aquilo que significa criar novas oportunidades.
1: Sim, eu estava a ouvir o Joaquim, ainda não o tinha ouvido falar e só não bati palmas porque estamos em rádio.
0: Palminhas.
1: Gostei muito de ouvir falar, fiquei mesmo emocionada porque acaba por ser um reflexo de um trabalho que ainda não foi feito por mim, porque o Joaquim já veio numa altura em que eu ainda não estava cá, nem se calhar metade da equipa que está lá atualmente, mas ainda precisamos muito que o resultado seja isto, que seja alguém como o Joaquim. Portanto, mas respondendo à sua pergunta, sim, se pensarmos bem, atualmente é muito difícil para a maior parte das pessoas a integração no mercado de trabalho, ou até mesmo encontrar um emprego que nos dê a estabilidade, que nos ofereça um salário mais ou menos bom, porque depois o bom ou mau já depende da perspectiva de cada um, que nos permita ter um contrato de trabalho que é essencial e que muitas vezes não acontece. Mas se pensarmos, esta dificuldade é 100 vezes mais acrescida para uma pessoa como os nossos formandos. A sociedade ainda mete um rótulo gigantesco quando alguém vai entregar o seu currículo ou vai a uma entrevista de emprego e diz: eu tenho uma deficiência ou incapacidade, ou aqui está o meu atestado médico de incapacidade multiusos. Ganham logo um rótulo de incapazes. Mas a realidade, e temos aqui três pessoas que são a prova viva disso, é que não é assim, é que eles são capazes de muito mais e de entregar muito mais, e de ser excelentes profissionais, portanto. E esta ideia, como eu estava a dizer há bocadinho, esta alteração de pensamento que nós procuramos insistentemente que aconteça através do nosso trabalho no CRPC, porque conseguimos mostrar à sociedade, às empresas, a quem for, que eles são capazes de fazer tudo e que são capazes de ser excelentes trabalhadores e que merecem uma nova oportunidade, ou uma primeira oportunidade, muitas
2: Sim.
1: vezes.
0: E há novidades para breve, cursos que estão previstos.
1: Portanto, nós, felizmente, foi-nos aprovada, não sei se é do conhecimento, nós somos financiados pelo IFP. Foi-nos aprovada recentemente uma candidatura para novos cursos até 2029. Mas, olhando agora para o curto prazo, porque se eu for aqui dizer a lista de cursos até 2029, amanhã ainda estamos cá. Este ano estamos previstos abrir novos dois cursos de curta duração, ou seja, cursos que têm mais ou menos a duração de 3 meses. Um curso de desenvolvimento pessoal para trabalhar estas competências que viemos a falar anteriormente, e outro curso na área dos serviços gerais que vai iniciar quando a Joana for para estágio. Pronto. Em 2027, voltamos a abrir cursos de longa duração, aqui muito dentro das nossas áreas de formação. Portanto, vamos abrir uma nova formação inicial de operador de loja e armazém, uma nova formação de operador de serviços gerais, auxiliar de cozinha e cafetaria e operador de jardinagem. Depois,
0: Mais haverão.
1: mais haverão, exatamente.
0: Para os nossos ouvintes que ficaram interessados, ou para outras pessoas que já estejam interessadas, em inscreverem-se, onde é que elas podem obter mais informações?
1: Então, podem obter mais informações através das nossas redes sociais, que quando estamos à procura queremos divulgar que vamos abrir cursos, publicamos sempre nas nossas redes sociais, seja Facebook ou Instagram. No nosso site também conseguem obter mais informações. No IFP, porque através do IFP do Seixal eles muitas vezes reencaminham para nós. Ou então ligar para cá, vir até ao nosso centro de formação em Sampaio. Temos
0: É
1: sempre portas.
0: aparecer.
1: Exatamente.
0: Estamos a chegar quase ao final desta emissão dedicada às novas oportunidades. Hoje acabámos por perceber que a formação profissional é muito mais do que aprender uma profissão. É ganhar confiança, é descobrir capacidades, é criar autonomia, é abrir portas para um futuro com mais inclusão e mais qualidade de vida. Agradeço novamente a presença da Sara, da Joana Rosário, do Marco Gil e do Joaquim pelos testemunhos inspiradores que partilharam connosco ao longo desta emissão e desejo-vos muito sucesso na vossa
1: Posso falar?
0: caminhada. À vontade, Joana.
3: Quero agradecer muito à formadora pelo aquilo que tem-me ensinado e a toda a equipa do CRPC, porque acho que é uma força muito grande para mim, porque ultimamente tenho estado um pouco estável e com a ajuda das doutoras tenho estado-me a sentir melhor ao longo destes dias e também quero mandar um beijinho aos meus colegas que somos uma equipa que dá... Somos uma equipa muito trabalhadora e desejo muito sucesso aos meus colegas.
0: Muito bem, Marco, também queres mandar beijinhos para alguém? Abraço, agradecimentos, estás à vontade.
2: Bom, pessoal, tudo Rádio Intermaché. Um abraço, uns beijinhos. E à doutora Sara, que me arranjou o estágio. E à doutora Ana.
4: Eu é que te arranjei o estágio? Foi a doutora
2: Isabel? Não, foi Isabel. Mas, mas foi a doutora Sara... Que
0: também ajudou.
2: Ajudou.
0: Joaquim, também quero agradecer.
2: E queria falar uma coisa.
0: À vontade.
2: Meu pai trabalhou aqui na rádio.
0: Pois foi. O Marco falou disso. Como é que se chama o seu pai?
2: António Gil.
0: Quer-lhe mandar um beijinho?
2: Sim, pode ser.
0: Pronto. Um beijinho para o António Gil. E ainda bem que ele trabalhou aqui. Já passaram por aqui.
2: Foi com o Dário Ferreira. Eu era pequeno, vinha para aqui.
0: E gostava de estar
2: gostava.
0: Aqui.
2: Era.
0: E os nossos ouvintes não nos estão a ver. Mas nós estamos 6 pessoas dentro deste estúdio. E tu foste o único que quis meter os fones. Exato. Portanto, isto está no sangue.
2: Está.
0: Muito bem, Joaquim, há alguma coisa que quer acrescentar?
5: Não, só agradecer à Cércia Zimbró o incrível trabalho que tem feito ao longo destes anos, desde que abriram.
0: Desejo-vos a todos muito sucesso nesta caminhada. A todos os que nos acompanham, a todos os nossos ouvintes, fica também o convite para conhecerem melhor o Centro de Reabilitação Profissional da Cércia Zimbra e as oportunidades de formação disponíveis. E agora, quem nos está a ouvir, que mensagem é que queriam deixar, Joana?
6: Bem, se calhar convidar aqui toda a gente a vir beber um café connosco no nosso centro de formação, que temos um café que é explorado pelo curso de pastelaria e de cozinha e que, portanto, têm uma ementa deliciosa e são servidos, iremos, quem irá é servido pelos nossos alunos. E esta equipa de formadores é uma equipa de formadores de excelência e, portanto, quando estamos a falar de hotéis de 5, 4 ou 3 estrelas, também sabemos que a formadora está a capacitá-los para, independentemente do hotel, não
4: sim,
6: é?
4: Sim.
6: Poderem prestar este serviço de excelência e de exigência. E, portanto, a estes formadores estão todos, têm uma equipa de parabéns.
0: Joana, queria só também pedir para, se conseguires, partilhares connosco então as próximas iniciativas que a Cércia Zimbra vai realizar.
6: Pronto, então sendo assim, no âmbito do projeto Nós Também, que é uma coisa que nós temos aqui recorrentemente, que são 150 ações de sensibilização gratuitas, iremos entre julho e setembro, em julho temos a 28 de julho, empregar pessoas com deficiência, as vantagens, condições e recursos, e isto vem aqui muito no âmbito de quem quer contratar, quais são as regalias até fiscais de o fazer e quais são os apoios que existem estatais para o poderem fazer e, portanto, vem aqui muito ligado ao assunto que nós estamos a tratar. E o dia 29 de julho, planos organizacionais para a inclusão também nas empresas.
0: Em setembro.
6: Em setembro, 10 de setembro, temos a mediação individualizada para a inclusão, 15 de setembro os planos outra vez individuais de transição, 16 iremos ter dois, promoção do voluntariado inclusivo e o brincar em criança, que recomendo vivamente, 17 a prevenção da violência contra pessoas com deficiência, também no mesmo dia as danças de roda com movimento e inclusão na infância, a 18 empregar com pessoas com deficiência, 21, planos organizacionais para a inclusão, 22, prevenção outra vez da violência contra pessoas com deficiência e, então, no dia 25, o livro enquanto mediador na promoção dos direitos das crianças com deficiência. Muitas destas formações já estão no formato online, o que nos permite, então, abrir um leque a nível nacional de participantes. Convidamos a todos os interessados a acompanhar as nossas redes sociais e o nosso site, onde poderão encontrar toda a informação e efetuar a inscrição nestas ações. Mas também temos boas notícias e acho que é muito bom partilhar aqui. Relativamente ao futuro da Cércia Zimbra e do Pó da Quinta do Conde.
0: Finalmente!
6: Algumas notícias, sim. Não as que nós queremos 100%, okay. Mas passo a passo. Portanto, neste momento já temos o projeto de arquitetura, já obteve a aprovação por parte da Segurança Social, com as alterações que foram necessárias fazer e, portanto, neste momento estamos a desenvolver todos os projetos de especialização especialidade, preparando todo o processo para a Cerce e Zimbra estar pronta a avançar assim que seja aberta uma nova linha de financiamento. Este continua a ser um projeto prioritário para a instituição, mais do que

0: Um projeto da SESC Sintra ou Polo da Quinta de Conde é um projeto de toda a comunidade. Representa uma resposta fundamental para as pessoas com deficiência, para as suas famílias e para o futuro do concelho. Por isso, não podemos deixar que este projeto caia no esquecimento, que é o que nós estamos a fazer. Continuaremos a trabalhar com determinação para que torne uma realidade. Gostaríamos também de deixar aqui um especial agradecimento a todos aqueles que tornaram possível o sucesso das iniciativas que desenvolvemos ao longo deste ano letivo. 50 anos de SESC Sintra e foram muitas as iniciativas.
1: É verdade.
0: O nosso sincero obrigado aos nossos parceiros institucionais, à Câmara Municipal de Sintra, às juntas de freguesia, aos colaboradores, aos voluntários, aos nossos utentes, famílias, empresas, entidades locais e a toda a comunidade que caminhou e caminha ao nosso lado. Foi graças ao empenho e à dedicação de todos que estivemos presentes em tantos momentos marcantes este
1: E
0: ano.
1: quais foram?
0: Caminhada do Pirilampo Mágico, o sunset da nossa fortaleza, a participação na Feira da Moagem, a iniciativa dos Santos Populares, a Rua Amiga, Amiga Amiga, o Festival da Criança e, por último, recentemente, o Festival Intercultural.
1: Desculpa interromper, Joana, como é que correram todas essas iniciativas?
0: Muito bem, muito bem. Sair das nossas portas e entrar na comunidade. Dar a conhecer aquilo que, infelizmente, nós nos apercebemos é que estávamos presos nas nossas paredes e que ao sair as pessoas perguntavam o que é que a SESC era. E, portanto, conseguimos transmitir por todas as pessoas que passavam nessas iniciativas o qual era o nosso papel e o que é que nós podemos fazer e as nossas respostas sociais.
1: Muito bem.
0: Agora é tempo de fazer uma pequena pausa para recarregar as baterias e energia e preparar os próximos desafios para o próximo ano letivo que nos reserva. Antes de nos despedirmos, deixo aqui um apelo à solidariedade, que é uma campanha que nós temos estado aqui muito a nos focar muito. É a campanha de recolha de material escolar. O objetivo é apoiar 163 crianças e jovens, acompanhados pela nossa equipa de RSI, que não têm a mesma oportunidade que têm as outras crianças e, portanto, cada caderno, cada lápis, cada mochila, cada gesto de solidariedade tem um enorme significado e impacto na vida destas pessoas. Cada contributo ajuda a garantir que estas crianças e jovens iniciem o um novo ano letivo com mais confiança, dignidade e igualdade de oportunidades. Ainda precisamos de ajuda de todos para conseguirmos chegar então às 163 crianças e jovens. Se ainda não teve a oportunidade de contribuir, convidamo-lo a juntar-se a esta causa. Os donativos podem ser entregues até dia 4 de setembro nos locais Raio de Luz, Espaço Cidadania do Quinta do Conde, Junta de Freguesia da Quinta do Conde e a Junta de Freguesia do Castelo. Em nome da SESC Sintra, muito obrigado pelo vosso apoio, pela confiança e por continuarem a acreditar no nosso trabalho. Juntos continuaremos a criar oportunidades e a promover a inclusão e a construir uma comunidade cada vez mais solidária.
1: Antes então de terminarmos a nossa conversa, queria perguntar aqui à Joana e à Sara, que ainda não tiveram a oportunidade de fazê-lo, se querem deixar mais algum agradecimento, se querem acrescentar mais alguma coisa a este espaço Sersi.
0: Olha, eu quero agradecer a todas as pessoas que contribuíram para os nossos eventos, a todos os abraços que nós recebemos, todos os sorrisos, a todas as deslocações, das pessoas que acabaram também por nos ajudar, nem que seja a tirar cervejas quando tínhamos mais
1: Movimento.
0: trabalho, exatamente, e que o fizeram de forma genuína e que perceberam que quem estava ali era um grupo de voluntários. Para apoiar esta causa. Nós temos instalações que precisam de intervenções, precisamos de frota automóvel e só desta forma é que nós conseguimos angariar dinheiro para estas iniciativas. E a todos os sorrisos e abraços que nós recebemos ao longo destes meses, que foram quase 2 meses de eventos seguidos, ao fim de semana, que não houve paragens. E quase sempre as mesmas equipas de voluntariado e muita presença do Conselho de Administração, que eu acho que merece também aqui um agradecimento especial, porque deram a cara e o exemplo para aquilo que querem para a SESC Sintra e que são a nossa cara e o nosso rosto. Um grande obrigado, e quando eu penso aquilo que nós conseguimos desde o P2030 do seminário, o nosso posicionamento, da nossa marca e a nossa forma de comunicação e estarmos cada vez mais ativos, e então lançámos agora também o nosso hino da SESC Sintra, que foi o resultado de um trabalho dos hinos das várias equipas do Dia do Colaborador.
1: Nós queremos esse fim.

0: passar aqui na rádio.
1: Iremos, exatamente. Iremos, sim, senhora, não se preocupe. Mas sim, é um obrigado muito emotivo, porque foi muito esforço, foi muito trabalho e posso já garantir que angariámos cerca de 9.500 € nestes eventos.
2: Já agora aproveito para perguntar, antes de falar um bocadinho contigo, Sara, como é que a comunidade vos pode ajudar?
1: De todas as maneiras. Nós já tivemos, desde neste momento temos um banco de voluntários que se podem continuar a voluntariar, e que nós, cada vez que temos um evento, nós pedimos também a este banco de voluntários. Donativos monetários, imagino que não consegue ir por alguma maneira, e eu já tive amigos, não conseguem ir ao supermercado comprar, ou não têm materiais em casa, mas querem ajudar, fazem o donativo. Tem o recibo do donativo, que também tem então uma majoração fiscal e um benefício fiscal. Portanto, há inúmeras maneiras. Tem um frigorífico em casa que não funciona, se calhar para nós já é uma grande ajuda. Tem um sofá que precisa de nos dar, se calhar para algumas respostas sociais, nós iremos precisar. E, portanto, as nossas portas estão sempre abertas. Alguma coisa que acho que seja importante nos dar, que seja importante contribuir, nem que seja participar. Eu acho que muitas das vezes, até para nossos alunos e estagiários, o poder ter acesso a pessoas que possam nos vir dar um discurso de experiência motivacional, de como estar, de como se comportar, não é? Também já é importante para nós. E, portanto, desde o voluntariado, competências técnicas, como um voluntariado mais básico, para nós, qualquer voluntariado e qualquer donativo ajuda, sim.
2: Neste momento ajuda. É sempre bem-vinda.
1: É sempre bem-vinda.
2: Sara, terminamos contigo então.
3: Bem, então era só dar um agradecimento aos meus formandos, seja estes que estão aqui, seja aqueles todos que estão em centro a ouvir-nos, por nunca desistirem, por continuarem a vir à formação, por nos terem procurado e por continuarem a sonhar e a ambicionar um futuro diferente daquele que têm tido até agora. E também um grande abraço para a minha equipa maravilha, que todos os dias se esforça e se empenha para dar asas aos nossos formandos, e é isso.
4: Obrigado.
2: É isso mesmo. Terminamos então a nossa conversa por aqui, mais um espaço Cersei na Sesimbra FM. Mais uma vez, obrigada por terem vindo até cá.
1: Obrigada.
2: E estaremos de regresso em setembro. Obrigada e até uma próxima.
1: E boas férias.
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2: Short Story. Uma história por semana por Nuno Fernandes. Bem-vindos a mais um Short Story, onde eu trago uma história por semana, e hoje tenho por aqui a fadista Alice Pires. Contou a experiência de recriar uma das suas grandes referências, Hermínia Silva.
3: Eu não tinha idade ainda sequer para entrar em casas de fado. Então eu tinha que ir acompanhada com a minha mãe, mas sozinha não ia. E fui lá uma única vez. E não me lembro se cantei, se não cantei, já foi. Mas foi a única vez que eu vi a Dona Hermínia Silva. Era diferente, era popular, era muito chegada ao povo, era muito povo. De modo que a minha situação em relação à Hermínia Silva não tem nada a ver com eu ou querer imitá-la ou não, porque eu no meu dia-a-dia sou Hermínia. Até às vezes nas minhas laranjas que eu digo para aí. Mas é bom, para mim é bom, porque no dia que eu estreiei esse personagem de Hermínia Silva, eu estava rigorosamente vestida como ela. E quando me olhei ao espelho, eu arrepiei-me toda, eu vi. E Nicolau Breiner, que estava presente, disse-me: igual. A forma de representar, a forma de estar, a forma. Até os pormenores dos sinalinhos e da cabeleira, eu estava igual.
2: Alice Pires é fadista e atriz que chegou ao grande público através de uma revista criada por Filipe Laféria, e Hermano José convidou-a para o Hermano Enciclopédia, que interpretou a Mãezinha com enorme sucesso. Para a semana há mais Short Story, na rádio, é claro, mas também em podcast. Até para a semana.
4: E este foi Short Story de hoje, um conteúdo de Nuno Fernandes. 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
4: Vamos continuar então a ouvir a música nacional, desta vez na companhia de dois pares de botas. Logo a seguir, a Garota Não, iremos também ouvir Ana Bacalhau.

falar. Privatiza a justiça e a lei. Privatiza a nuvem que passa. Privatiza o sonho, sobretudo se for diurno e de olhos abertos. E finalmente, privatizem-se os Estados. Entregue-se por uma vez a exploração deles a empresas privadas, mediante concurso internacional. E já agora, privatize-se também a puta dos bairros todos.

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5: A Liga Portuguesa contra o Cancro, Núcleo Regional do Sul, em parceria com o Serviço Nacional de Saúde e com o apoio da Câmara Municipal de Sesimbra, está a promover um rastreio gratuito ao cancro da mama até 17 de agosto em todo o concelho de Sesimbra, para detectar precocemente alterações em mulheres entre os 45 e os 74 anos. O rastreio decorre de 29 de julho a 6 de agosto, junto à Igreja da Corredora, e de 7 a 17 de agosto, junto à Unidade de Saúde Familiar de Sesimbra. A Unidade Móvel da Liga Portuguesa contra o Cancro conta com uma equipa técnica especializada na área do cancro da mama e com equipamentos digitais novos que potenciam uma melhor qualidade do diagnóstico. Este rastreio de base populacional destina-se a mulheres entre os 45 e os 74 anos, sem qualquer alteração na mama, sem próteses mamárias, que não tenham realizado mastectomia e que nunca tenham tido cancro da mama, deve ser realizado de 2 em 2 anos. Até hoje já se realizaram cerca de 5 milhões de mamografias a nível nacional e cerca de 1 milhão de mamografias na região sul. De acordo com o inquérito lançado em 2023, 98,8% das utentes do rastreio do cancro da mama sentiram-se satisfeitas ou muito satisfeitas com o serviço prestado. A Liga Portuguesa contra o Cancro, Núcleo Regional do Sul, garante todos os procedimentos de segurança e higienização diariamente para manter o bom funcionamento das unidades móveis durante o rastreio. Mar for All, atividades para todos na praia acessível, é o nome do projeto que desde 2006 está instalado na Praia do Ouro em Sesimbra, após a conquista da primeira bandeira praia acessível. Desde aí, o município tem assumido um compromisso claro, tornar as praias mais inclusivas e preparadas para todos. Ao longo dos anos, este esforço refletiu-se na melhoria contínua das condições e na expansão do programa Praia Acessível, Praia para Todos, promovido pelo Instituto Nacional de Reabilitação. A aposta vai ainda mais longe com o projeto All and One, desenvolvido em parceria com o Instituto Politécnico de Setúbal, que garante acompanhamento por técnicos especializados, proporcionando uma experiência de praia mais segura, confortável e verdadeiramente acessível. Canoagem, SUP, passeios em bicicleta, pilates, vôlei e jogos tradicionais são outras das atividades promovidas na Praia do Ouro, no âmbito da Praia Acessível. O programa chama-se Mar for All e é dinamizado em parceria com o Clube Naval de Sesimbra, o Surf Club de Sesimbra, a Cris Anima e a Ser Sesimbra. Pode obter mais informações e fazer a sua inscrição pelos contactos 21-228-8540, pelo 932-45-6098 ou pelo e-mail turismo@cm-sesimbra.pt. E nos dias 4 e 18 de agosto decorre na Vila de Sesimbra, às 10 da manhã, o roteiro de arte urbana pelas ruas da arte. Sesimbra é uma galeria a céu aberto e este roteiro é o convite ideal para a descobrir. Ao longo das ruas da vila, portas, paredes, muros e caixas de eletricidade contam histórias ligadas ao mar, à pesca, às tradições e às gentes de Sesimbra, dando nova vida ao espaço público. É o caso do mural A Conserveira da Praça, pintado em 2024 por João Cruz, que pode ser apreciado em frente ao mercado municipal. Atualmente, o artista sesimbrense está a dar vida a pessoas e expressões típicas que fazem parte da história de Sesimbra. A primeira obra nasceu junto à Fortaleza de Santiago e retrata o tio Aníbal, Aníbal Pinto, de 94 anos. No total, o projeto inclui 11 novas pinturas e a reabilitação de outras 9 caixas de eletricidade. Dinamizada pela Câmara Municipal de Sesimbra desde 2014, a arte na rua tem trazido a Sesimbra alguns dos melhores artistas de arte de rua do país e dá dado espaço a artistas locais para mostrarem o seu talento, dando outro encanto à paisagem urbana da vila. Obras que pode conhecer melhor através deste roteiro, com inscrições pelo 21-228-8540 ou turismo@cm-sesimbra.pt. E até 31 de julho, a Sala de Leitura Piso 1, Biblioteca Municipal de Sesimbra, acolhe mais uma mostra bibliográfica, A Nona Arte na Biblioteca. 13 é uma famosa série de banda desenhada belga de espionagem, ação e mistério, criada em 1984 por Jan Van Am no argumento e William Vance no desenho. A série conta a história de um homem que acorda com amnésia total numa praia, ferido por um tiro na cabeça. A única pista sobre a sua identidade é um número romano tatuado na nuca, 13. Ao longo dos álbuns vai descobrindo que está envolvido numa complexa conspiração política e militar que chega aos mais altos níveis de poder nos Estados Unidos. Também na Sala de Leitura, Piso 1, da Biblioteca Municipal de Sesimbra, pode visitar a obra do autor do mês, Afonso Cruz, escritor, ilustrador, realizador de filmes de animação e músico da banda de Soaked Lamb. Nasceu em 71 na Figueira da Foz. Artista multifacetado, tornou-se num cidadão do mundo, contabilizando mais de 60 países visitados, mas foi em Portugal que escolheu viver. É no Monte Alentejano, no distrito de Sozel, que vive com a família, onde escreve, cultiva a sua horta e um pequeno no olival e ainda produz cerveja que o próprio bebe. Tem publicados mais de 40 livros, traduzidos em mais de 20 línguas e em vários géneros literários, entre eles conto, romance, poesia, ensaio, teatro, literatura para a infância e literatura de viagens. Recebeu já vários prémios e distinções nas várias áreas em que trabalha.
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Roberto Leal e Alcione com este Não Deixe o Samba Morrer. E quem também não deixa o samba morrer é o Grés Bota, ele que é o organizador do maior evento de verão e também de samba de Portugal. É ele o Mega Samba, que este ano conta com a participação de 20 países. O Mega Samba iniciou-se ontem, quinta-feira, com o primeiro concerto no Palco Lounge do Concerto do Papo do Samba Lisboa e terminou com o grupo Bom Pagode à meia-noite e meia. Mas antes disso tivemos também o show da abertura às 22h45 no recinto do Mega Samba. Hoje continua então mais um dia de Mega Samba para todos os sambistas. Às 11 horas houve sessão solene com a Assembleia Municipal de Sesimbra no Auditório Conde de Ferreira. Ao longo do dia de hoje irão existir muitos workshops, também às 17 horas o concerto do Martim e Amigos no Palco Lounge, às 18 horas no Palco Mega Samba a atuação de Pé na Areia, às 21 horas o Clube do Choro de Lisboa no Palco Grêmio e às 22h30 na Marginal de Sesimbra há o desfile da Tripa Mejona, elas que levaram para a rua o tema Mãe Natureza, a Força de Ser Mulher.

0: Tripa Mejona com Mãe Natureza, Força de Ser Mulher, elas que desfilam hoje às 22h30 na Marginal de Sesimbra, no âmbito do Mega Samba 2026.
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0: E caso os nossos ouvintes não saibam, o Mega Samba iniciou ontem os seus 4 dias de muito samba no pé, mas também muita percussão, e este festival acaba no próximo domingo, dia 26 de julho. Como lhe disse há pouco, a Tripa Mejona desfila hoje a partir das 22h30 na Marginal de Sesimbra. Mas caso os nossos ouvintes também não saibam, este ano a Escola de Samba do Rio de Janeiro, que vai estar representada no Mega Samba, é a Escola Grés Beija-Flor de Nilópolis. Este é o samba original e o samba que vai marcar o Mega Samba 2026. Portanto, aqui vai Grés Beija-Flor de Ninópolis com Bebé. É o samba enredo 2026 e assim me despeço dos nossos ouvintes. Vou tirar umas semaninhas de férias, mas em breve estarei de regresso. Uma boa continuação. Continuo desse lado na nossa companhia 103.9 online em radios.pt.

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1: Eu gostava de ser dessas pessoas positivas que andam pela vida cheias de planos para amanhã, que dizem frases feitas mas têm suas próprias manias e as outras gostam delas porque elas são mesmo assim. Eu gostava que no fundo o mundo fosse simples, que o dia fosse um barco e a noite fosse um cais. Se tudo fosse sim ou não, para mim era mais fácil e eu não tinha que magoar as pessoas que gosto mais. Eu gostava de ser mais ajuda para a família, de aprender a fazer bolos em casa da minha avó, porque ela me quer lá e até faz alguns petiscos com a minha mãe a ajudar para que ela não se sinta só. 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

Muito obrigado. Ficámos o Ser Maior, tema dos Delfins. Nosso álbum conceptual foi escrito pelo Pedro Ares Magalhães. Antes disso tocámos a Liberdade. E agora vamos tocar um tema do novo disco do Horizonte. Um tema que eu me atrevo a cantar de chutes e pontapés. Chama-se Deitar a Perder. Obrigado.

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8: Zezinho, vai lavar as mãos.
9: Lavar as mãos eu? A mãe sabe a água que se gasta a lavar as mãos, sabe? Não, não, eu não quero contribuir para a falta de água. Agora só volto a lavar as mãos para o ano que vem.
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15: Zan ouviu falar em turismo de habitação e resolveu pôr a cubata a render.

0: Como é que é, Tarzan? Vamos passar a receber turistas aqui na nossa cubata, é?
1: Cubata ser muito grande e dar para meter aqui bastante gente, porque nós precisamos de ganhar algum dinheiro. Porque agora aqui na selva é tudo importado lá de fora e já nada é de graça, nem as bananas.
2: É o que eu diga! As bananas são importadas da Colômbia e quando como as bananas colombianas... apanho caca da pedrada!
1: Está calada, Chita. Nós temos que combinar tudo porque vira aí o agente internacional que nos vai arranjar os clientes.
0: Ah, já sei que vou ser eu a fazer tudo.
1: Ah, enganas-te, Jane. As tarefas vão ser divididas por nós todos. A macaca Chita será a porteira recepcionista e encarrega-se de trazer as bagagens para cima.
2: Vou-me fartar de ganhar gorjetas e não vai tardar até ter o dinheiro para a máquina de cortar relva.
0: Esta macaca está cada vez mais macaca. Para que é que precisas de uma máquina de cortar relva?
2: Ah, Gina, então é para me depilar, porque agora vai para aí aparecer gente que não me conhece e eu não quero estar assim com tanto pelo para não me confundirem com um gorila.
0: Para que é que foi isso agora, Tarzan?
1: É que está na hora de chegar o agente turístico e era preciso dar-lhe um sinal para ele vir cá ter a casa sem se perder.
2: Deve ser ele, porque traz na cabeça um daqueles chapéus que é um bidé ao contrário.
1: Olá, mister. Subir e entrar. Ah, mas vira um senhor consigo.
3: Sim, sim. É o guia que vai trazer o primeiro grupo que deve estar para aí a chegar.
4: É, ficaram lá ao fundo juntando a bagagem.
3: É verdade, Tarzan. Já está resolvido o problema dos banhos.
1: Haverá banho privativo para cada um, senhor. Terão direito a um elefante por pessoa. São ótimos, pois não há poliban que seja melhor que as trombas deles.
4: Ah, bem, vou buscar os portugueses.
1: O quê? Serem portugueses?
3: Sim, este primeiro grupo é constituído só por portugueses.
0: Ótimo. Assim já não preciso de me preocupar com as tangas, porque os portugueses têm tanga própria.
3: Sim, é preciso é que eles se sintam bem.
1: O quê? Portugueses de tanga a viver na selva? Ha! Vão sentir-se em casa! Vão sentir-se em casa!
5: Assim se constrói uma seleção mesmo nacional e à maneira.
6: Está aberta a confidência de imprensa. Estou à disposição dos senhores jornalistas.
7: Só dos senhores jornalistas e das senhoras, não?
6: Claro que sim, faça favor.
7: Bem, então aqui vai. Sou a Lulu Fofó do Diário Futebolístico Duas Bolas.
6: Duas Bolas? Mas Duas Bolas porquê?
7: Porque o meu jornal é um tabloide atualizado e para a Fretrex, dedicado ao futebol de hoje em dia. E o futebol agora tem quase sempre duas bolas em campo para não perder tempo de jogo quando o clube da casa não está a ganhar.
6: Bem visto, senhora. Ora bem, eu quero aproveitar esta entrevista para apresentar a última, mas não a derradeira aquisição da nossa seleção. Aqui está o Drivlovic, pontapé na Vítis, que acaba agora mesmo de se naturalizar português de Portugal.
8: Já, pontapé na Vítis, já que via.
7: Mister, de onde veio o Drivlovic, pontapé na Vítis?
6: Da Ucrânia. É que assim o Drivlovic, pontapé na Vítis, além de vir reforçar a equipa nacional de Portugal... Será uma atração atrativa para muitos imigrantes da Ucrânia. Cá estão. Não é verdade, Drivlovic, pontapé na
8: Vítis?
6: Faça favor de traduzir o senhor intérprete das traduções.
9: O Drivlovic, pontapé na Vítis, disse que está muito contente por estar em Portugal, porque as portuguesas são muito dadas. O sol é maravilhoso, os frangos no churrasco são uma maravilha. Adora Portugal.
7: Mister Fernandão, agora com a contratação do Drivlovic, pontapé na Vítis para a seleção portuguesa de Portugal, considera o plantel já completo?
6: De modo nenhum. Como há portugueses espalhados pelos quatro cantos do mundo, há necessidade de incluir a nossa equipa nacional de Portugal, chineses de Macau, indianos de Goa, cubanos de Angola, sul-africanos de Moçambique, japoneses do Brasil, indonésios de Timor, franceses da Guiné, etc, etc. Só esperamos que eles se naturalizem, porque na Seleção Nacional de Portugal só se admitem estrangeiros que forem mesmo naturalizados natural. Não é assim, Drivlovic, pontapé na Vítis?
8: Yeah, Vítis do bairro, portugueses como o bom menino, bom humano.
6: Traduza, por favor.
9: O Driblovic Pontapenovich diz que se sente português desde muito pequenino, pois 9 meses antes de nascer já era mais português do que outra coisa. E mesmo quando foi amamentado, sempre gostou mais de bagaço do que de vodka.
8: Vodka.
7: Mister Fernandão, para terminar, diga-nos o que é que o Driblovic Pontapenovich tem de especial para vir jogar na seleção de Portugal.
6: Bem, achei imprescindível mandar naturalizá-lo a alguém da Ucrânia para contrariar a ideia de que não havia ninguém com cabeça na nossa seleção. Agora, com um da Ucrânia, pelo menos temos um crânio.
8: Ucraniano português Pontapenovich.
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17: Isto dos negócios imobiliários é sempre uma coisa de alto risco. Que eu digo ao padre Pedro, que tem agora à perna o pessoal do fisco.
18: Viva, posso ajudá-lo?
19: Bem, eu só estava a ver a igreja por dentro.
18: Ah, faz muito bem, porque isto ficou muito bonito. Mandei a construir no ano passado e está praticamente nova.
19: Ah, realmente o senhor padre tem aqui uma igreja muito bem equipada.
18: Olha lá, não se esqueça que estamos a falar da casa do senhor. Ele precisa de ter todas as condições de conforto.
19: Ah, pois, tem toda a razão. Mas sabe, senhor padre, eu tenho que lhe confessar uma coisa.
18: Confessar? Então venha...
19: Ouça...
18: Vá, homem, não se acanhe. Venha lá, que eu prometo que não castigo muito nos Pai Nossos e nas Ave Marias. Pronto, já cá estamos.
19: Então, e agora? O que é que eu faço?
18: Ai, esta rapaziada! Passam anos e mais anos sem vir à igreja... E depois chegam aqui e não sabem o que dizer.
19: Pois é que eu...
18: Vá! Isto começa com o meu amigo a dizer: perdoe-me, padre, porque pequei.
19: Queres dizer, eu propriamente ainda não pequei. Sinceramente, o que eu queria dizer é: perdoe-me, padre, porque eu vou pecar.
18: Vai pecar? Essa é nova. Sou sacerdote de lá para 30 anos e é a primeira vez que me aparece aqui alguém a pedir para confessar um pecado... Que ainda vai cometer?
19: Enfim, há sempre uma primeira vez, não é, senhor padre?
18: Ai, isto hoje começa bem. Então e o que é que quer confessar?
19: Sabe, é que eu sou, como é dizer, eu sou fiscal das finanças.
18: Para trás, Satanás!
19: Como?
18: Não sois bem-vindos a esta casa, seu enviado do demónio!
19: Por acaso quem me enviou aqui foi o chefe de repartição.
18: Tu te serves do diabo! Tu e este tal chefe das finanças!
19: Diabo não, nós trabalhamos, é para o ministro.
18: Vai imediatamente à casa de Deus, antes que eu te mande de volta para o inferno.
19: Ah, não posso, eu não posso, então tenho aqui uma ordem de penhora.
18: Para trás, criado Lúcifer!
19: Oh, seu padre, pare lá com isso, que já me encharcou esta notificação das finanças que vim entregar-lhe.
18: O quê? Agora sois imunes à água benta? Rais, parte aos contabilistas do Vaticano.
19: Credo.
18: Começaram a importar água benta da China para ficar mais barato e vais saber, não queima nem sequer um relés emissário de Satã.
19: Mas compreenda que eu sou, estou a obedecer a ordem.
18: Ordens do demónio! Mas não faz mal. Se a água benta não resulta, corre com eles à castada. Este crucifixo em prata maciça deve arrumar bem comigo.
19: Ah, não faça isso, senhor padre.
18: Tens razão. Deus não pode ser usado como arma.
19: Não, não, não é nada disso. É que o problema é que entre uma e outra pancada pode danificar o crucifixo. E ele também está na lista de bens para penhorar.
18: Mas penhorar porquê?
19: Olhe, por causa de um processo que a repartição de finanças levantou. Sabe, detectámos umas irregularidades na construção da igreja.
18: Irregularidades? Mas quais irregularidades?
19: Bem, segundo as nossas informações, o senhor padre fez um crédito à habitação para pagar as obras de construção do imóvel.
18: Exatamente.
19: Ainda por cima, declarou a igreja como habitação própria e permanente, ficando assim isento de IMI.
18: E qual é o problema?
19: O problema, senhor padre, o problema é que isto não é nenhuma habitação. É mais um espaço de culto.
18: Ah, disparate. Toda a gente sabe que isto é a casa do senhor. Ora, se é casa, é sinal que mora cá alguém.
19: Mora, não estou a ver que o dono, só o senhor padre.
18: Oh, sua besta. Você não sabe que Deus está em toda a parte. Você não o pode ver, mas ele está aqui.
19: Ah, eu lamento, mas essa explicação não convence o fisco. Vamos mesmo avançar com o processo.
18: Bem, já que insiste, eu não tenho outro remédio. Mas, entretanto, vai ter que cumprir a sua penitência.
19: Eu?
18: Sim! Uma vez que está no confessionário, só daqui sai depois de se penitenciar. O meu amigo pode perceber muito de justiça tributária, mas de justiça divina percebo eu.
19: Está bem. Então venha de lá o castigo.
18: Ora então, pelas minhas contas, o meu amigo só fica perdoado ao fim de 1850 Pai Nossos e 2525 Ave Marias.
19: Oh, meu Deus.
18: Ai, ai, ai, ai, ai. Leva mais 1000 Pai Nossos por ter invocado o santo nome de Deus em vão.
19: Ah, mas assim eu vou levar o dia inteiro para rezar tanta oração.
18: Ótimo. É o tempo que eu preciso.
19: E para quê?
18: Para ir ali ao advogado e transferir estes bens todos para uma offshore nas Ilhas Caimão.
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23: O que é verdade é que os acidentes de viação continuam a aumentar, devido principalmente ao excesso de álcool e à velocidade excessiva.
1: Estão a ver? Para que é que há quem se preocupe com o preço do petróleo se está provado conduzindo com álcool se conseguem velocidades muito maiores?
9: Ah, senhor doutor, modeste penso.
3: Não, penso que não.
24: Ai, mas o penso até já está castanho, senhor doutor.
3: Olha, enfermeira, como o paciente não gosta desta cor, o melhor será telefonar para a Fátima Lopes dos Trapinhos.
24: Ah, para a Fátima Lopes, telefonar. Mas qual é a sua, doutor?
3: Oh, homem, como você não gosta desse penso por ele estar castanho, vamos saber qual é a cor que está na moda. Ai, se calhar vai acabar por ficar com um penso roxo. Bem roxo.
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5: A Unidade Local de Saúde da Arrábida, ULS Arrábida, lançou a app My ULS Arrábida, uma nova plataforma digital que reforça a proximidade entre os cidadãos e os serviços de saúde, permitindo uma gestão mais simples, rápida e cómoda da sua interação com a instituição. Resultado de vários meses de trabalho de uma equipa multidisciplinar da ULS Arrábida, esta aplicação integra a estratégia de transformação digital da instituição e representa mais um passo na modernização dos cuidados de saúde, reforçando a acessibilidade, a autonomia dos utentes e a eficiência dos serviços prestados. Através da app My ULS Arrábida, os utentes passam a dispor de um conjunto alargado de funcionalidades que lhes permitem tratar de forma autónoma e segura de várias necessidades do seu percurso assistencial. Nos cuidados de saúde primários, é possível solicitar marcação de consultas médicas e de enfermagem, pedir o cancelamento ou reagendamento de consultas médicas e de enfermagem, solicitar a renovação de receituário, agendar a vacinação e agendar tratamentos de enfermagem. Já na área dos cuidados hospitalares, a aplicação permite solicitar a remarcação de consultas de medicina, enfermagem, psicologia, nutrição e técnicos superiores de diagnóstico e terapêutica. Os utentes recebem ainda notificações relativas aos seus agendamentos, contribuindo para uma gestão mais eficaz dos cuidados de saúde. A app My ULS Arrábida encontra-se disponível gratuitamente para dispositivos Android e iOS. O Conselho de Setúbal registrou nos primeiros 4 meses do ano um crescimento turístico com aumento dos números de hóspedes e de dormidas, de acordo com dados preliminares divulgados recentemente pelo INE, o Instituto Nacional de Estatística. Entre janeiro e abril, apesar da estagnação dos números na Grande Lisboa e da quebra de visitantes na Península de Setúbal, o Conselho de Setúbal destaca-se por alcançar acréscimos de 8,6% no número de hóspedes e de 5,9% em dormidas, comparativamente ao período homólogo do ano anterior. Nas estatísticas oficiais do turismo apresentadas pelo INE neste período em apreço e tendo em consideração o indicador do número de hóspedes, a Grande Lisboa observou um acréscimo de 3,95%, enquanto a Península de Setúbal registrou um decréscimo de 1,78%. Estes dados estatísticos preliminares reforçam a importância do investimento que o município de Setúbal realiza na promoção nacional e internacional do destino, com destaque para as experiências e os produtos dos operadores turísticos, da hotelaria e da restauração. Acresce o reinvestimento da Câmara Municipal de Setúbal de parte da receita da taxa turística, o que permite impulsionar um importante incremento na economia local e na geração de emprego. A exposição Mendes e Mendes, patente até ao público até 30 de agosto na Galeria da Casa da Cultura em Setúbal, celebra os 50 anos de vida do músico setubalense Sérgio Mendes. Organizada pela Câmara Municipal de Setúbal, a mostra evocativa do caminho artístico de Sérgio Mendes, um músico profundamente ligado à terra que o viu nascer, tem entrada gratuita e pode ser visitada de domingo a quarta-feira, das 10 da manhã às 10 da noite e de quinta a sábado, das 10 da manhã à meia-noite. Nascido em 1976, Sérgio Mendes é um músico profissional que desenvolve atividade artística nas áreas da criação, interpretação e produção musical, tendo uma obra que reflete uma profunda ligação a Setúbal e se apresenta como uma referência no panorama da música. Ao longo do seu percurso, Sérgio Mendes tem colaborado na produção de diversos álbuns e projetos musicais, contribuindo para a valorização e divulgação da cultura local e nacional.
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0: Chama-se Shine, a música de Master KJ, aqui com David Guetta e Aiken. A abrir mais 5 horas de emissão nesta tarde de sexta-feira, 24 de julho, já com 7 minutos depois das 3.
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0: Boa tarde e bom fim de semana com a Sesimbra FM, 103.9 online em radios.pt. Eu sou a Sofia Mendes, estou por cá até às 8, mas hoje é sexta-feira e por isso a partir das 6 não pode perder mais um Agora Falamos Nós.
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0: Ora, sexta-feira, dia de Agora Falamos Nós, o programa que está no ar entre as 18 e as 20, comigo e também com o Pedro Fernandes. E esta sexta-feira, dia 24 de julho, temos duas convidadas especiais, a instrutora de Shukukai, Ana Fernandes, e a atleta Constança Cruz. Ana Fernandes é quinto dan, nasceu no Funchal, na Madeira, e vive atualmente em Alfarim, no concelho de Sesimbra. É educadora de infância, lecionando como professora de educação especial e instrutora da APKS, Associação Portuguesa de Karaté Shukukai. Foi aos 7 anos que Ana começou o seu percurso no Karaté, ainda na Madeira, no Clube Naval do Funchal. Aos 12 anos foi viver para a Almada, treinou na parede e em 91, após alcançar o cinto castanho, abriu com o seu pai um dojo no Clube Recreativo e Desportivo da Ramalha, em Almada. Aos 16 anos começou a dar os primeiros passos como instrutora de karaté, ficando responsável por ensinar os mais pequenos. Até à idade adulta, Ana Fernandes fez um percurso competitivo relevante, tendo alcançado diversos lugares de pódio em competições da APKS e representando a seleção nacional. Em 2015, acabou por assumir a responsabilidade total do dojo e em 2017-2018 abriu o seu segundo dojo de karaté no grupo desportivo de Alfarim. Em 2023, foi convidada para treinar na Cruz Zamojalense, onde continua até hoje. Os seus grupos de karaté traduzem-se em conquistas conjuntas, respeito, criação, motivação, persistência e valorização. Já a Constança Cruz iniciou a prática de karaté em 2018, possui a graduação de segundo Kyu, cinto castanho, e é pelo segundo ano consecutivo campeã nacional em Kumite. Um título renovado no Campeonato Nacional de Karaté Shukukai 2026, tendo ainda ficado em terceiro lugar em Kata. Constança garantiu também em abril o primeiro lugar no Torneio de Impacto 2026, repetindo o feito do ano anterior. Já treinou em Almada e Alfarim e desde 2023 representa a Cruz Zamojalense. É uma das principais referências nacionais e o seu desempenho nas competições, pautado por presenças constantes nos pódios nacionais, tem resultado em chamadas regulares aos treinos de seleção da APKS, onde integra o lote de atletas de elite da modalidade. Conciliando o percurso académico com a prática desportiva, Constança Cruz encara o karaté como uma escola de valores, disciplina, superação e crescimento pessoal. Quer ser pediatra e é filha da instrutora Ana Fernandes. É com elas que conversamos hoje, no Agora Falamos Nós, mais um programa que não pode perder entre as 18 e as 20.
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0: E agora falamos de Mega Samba, porque está a decorrer até domingo a 14ª edição do festival. É um evento organizado pelo Grege Bota, já considerado um dos mais importantes eventos culturais da Europa e uma referência do género. Tem como palco a beleza da Baía de Sesimbra e oferece um programa rico, variado e muito dinâmico. Durante o evento são ministrados vários workshops e palestras de percussão, samba no pé, composição e harmonia, gafieira e roda de samba, entre outros. Não esquece sendo também os diversos concertos a decorrer durante os 4 dias do festival, ensaios da mega bateria e no último dia, no domingo, a atuação conjunta com todos os participantes sambistas e passistas. Ao longo dos anos, o Mega Samba converteu-se num festival caracterizado pelo seu ecletismo, tendo como objetivos principais o convívio, a partilha de conhecimentos e experiências e a amizade entre pessoas oriundas de vários países em torno da cultura universal que é o samba. Une compositores, canta ao atores, percussionistas, coreógrafos, passistas, casais de mestre-sala e porta-bandeira, além de outros representantes de escolas de samba de diversas partes do mundo. Este ano temos 20 países representados. Todos os anos, o Festival Mega Samba traz também a Sesimbra nomes reconhecidos no mundo do samba. Este ano, os convidados especiais chegam do Grés Beija-Flor, também da Mangueira e a habitual presença de Ana Filipa Alves, musa do Grés Unidos da Tijuca. O samba-enredo deste ano do Grés Beija-Flor de Nilópolis, Bembé, é o samba oficial desta 14ª edição do Mega Samba, que está a decorrer em Sesimbra até domingo.

É o samba oficial da 14ª edição do Festival Mega Samba. Chama-se Bembé, Samba Enredo 2026 do Grege Beija-Flor de Nilópolis, em Sesimbra. Estão também desta escola do Rio de Janeiro Saulo Finlan, o coreógrafo da Comissão de Frente, Nino do Milênio e Jéssica Martin, intérpretes, Mestre Rudney, mestre de bateria, Diego Oliveira, diretor de bateria, Claudinho e Selminha, casal Mestre Sala e Porta-Bandeira. Destaque também para a presença de Evelyn Bastos, rainha de bateria da Mangueira, e Ana Filipa Alves, musa do Grege Unidos da Tijuca. É a 14ª edição do Festival Mega Samba, a decorrer-se em Sesimbra até ao próximo domingo. Conferimos o programa para o dia de hoje. Os concertos arrancam às 5 da tarde no palco Lounge, onde vão estar Martim e amigos. Depois, às 6 da tarde, temos o grupo Pé na Areia no palco Mega Samba, e mais à noite, a partir das 9 da noite, não pode perder o Clube do Choro de Lisboa, que vai estar no palco Grêmio, no Clube Sesimbrense. Às 10h30 da noite, há desfile da Tripa Mejona pela Marginal de Sesimbra, e depois, à meia-noite, no palco Mega Samba, sobe ao palco o grupo Bate Palma aí. Muita animação a decorrer em Sesimbra até domingo, nesta 14ª edição do Festival Mega Samba. Martim Osório vai atuar hoje, às 5 da tarde, no palco Lounge, juntamente com os seus amigos. É ele que ouvimos com este Ilusão, o seu último single lançado.

0: Aqui está a Ilusão, é o último single lançado por Martim Osório, ele que vai hoje abrir os espetáculos na 14ª edição do Mega Samba, segundo dia de festival. Lá vai estar com os seus amigos no Palco Lounge a partir das 5 da tarde.
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0: Vou viver sem esse amor e já não volto. São os temas que compõem o EP de estreia de Jéssica Vieira, com quem vou conversar na próxima segunda-feira, a partir das 16h. Ao longo da sua vida, Jéssica Vieira passou por várias experiências profissionais, trabalhou na área da logística e também foi peixeira, uma profissão que admira profundamente. A música sempre fez parte da sua vida, desde pequena que adora cantar, mas o facto de ser muito envergonhada impediu que o seu talento se tornasse público. Com o tempo, percebeu que os sonhos só acontecem quando temos coragem para dar o primeiro passo. Foi por isso que decidiu inscrever-se num reality show. Mais tarde, participou num segundo programa e teve a felicidade de se tornar vencedora, uma experiência que mudou a sua vida. A conhecida vencedora do Big Brother

o single de avanço, um tema que conta com a produção e composição da consagrada artista Bruna, com letra escrita por Carlos Ferreira. A canção, cujo videoclipe já despertou grande curiosidade nas redes sociais, assume-se como uma forte promessa para a banda sonora deste verão. Segunda-feira, às 4 da tarde, não pode perder a conversa com Jéssica Vieira.

Vou viver sem esse amor é o tema que apresenta o EP de estreia de Jéssica Vieira, com quem vou conversar já na próxima segunda-feira. Um trabalho onde encontramos também a canção Já Não Volto, uma faixa que reforça o fecho de ciclos afetivos e a afirmação pessoal através de uma sonoridade envolvente e contemporânea. Segunda-feira temos conversa marcada com Jéssica Vieira às 16h.

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4: A Cerci Zimbra está a promover uma campanha de recolha de material escolar e convida toda a comunidade a associar-se a esta causa solidária. Com o início de um novo ano letivo, muitas famílias enfrentam dificuldades na aquisição dos materiais necessários para as suas crianças e jovens. 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Com a Cerci Zimbra pode doar cadernos, lápis, canetas e marcadores, borrachas e afias, réguas, esquadros e compassos, dossiês e capas, mochilas e estojos em bom estado, material de desenho e trabalhos manuais ou outro material escolar novo ou em bom estado. 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E durante o mês de julho e até 1 de agosto, a Junta de Freguesia do Castelo promove o evento Verão no Campo, com animação em várias aldeias da freguesia. Depois das iniciativas na Aldeia do Meco e nas Pedreiras, o Verão no Campo chega agora à Azoia para uma noite de fados. No próximo sábado, dia 25, há fados na Azoia, na Escola Básica, às 9h30 da noite, com o fadista Carlos Zacarias, acompanhado de Custódio Magalhães na guitarra portuguesa e Lelo Nogueira na viola de fado. Celebre o verão com a Junta de Freguesia do Castelo e desfrute de uma noite cheia de boa disposição. A entrada é livre. Também no sábado há Carnaval de Verão na Vila de Sesimbra, no último sábado de julho. Prepare-se para viver uma das noites mais quentes do verão. O desfile de Carnaval transforma a Marginal de Sesimbra num verdadeiro espetáculo de cor, ritmo e emoção, onde o samba e o axé tomam conta das ruas junto ao mar. Vindas de uma tradição carnavalesca forte e reconhecida a nível nacional, as escolas de samba e os grupos de axé regressam para um desfile único que junta centenas de participantes e milhares de espectadores num ambiente de festa absoluta. As plumas brilham sob a noite quente, os tambores marcam o compasso e a energia contagiante invade cada metro da vila. Mais do que um desfile, é uma celebração coletiva, uma explosão de alegria, dança e espírito de verão a que ninguém fica indiferente. Este curso fora de época traz de volta as fantasias mais marcantes do Carnaval de Sesimbra, considerado um dos mais bonitos do país, num cenário único entre a serra e o mar. Faça parte desta festa, celebre o verão e junte-se às escolas de samba Batuque do Conde, Saltaricos do Castelo, Bota e Corvo de Prata e aos grupos de axé Bigodes de Rato e Tripa Cagueira. O desfile de Carnaval Noturno tem início às 9h30 da noite pela Avenida 25 de Abril e Largo de Bombaldes, na Vila de Sesimbra. Em julho e agosto, a Junta de Freguesia do Castelo promove na Lagoa de Albufeira a iniciativa Mercado em Movimento, com atividades físicas de promoção de saúde e bem-estar para os adultos e atividades de animação para os mais pequenos. O programa decorre no Mercado da Lagoa de Albufeira, que vai ser palco de manhãs cheias de energia, bem-estar e diversão para toda a família. Tome nota do programa: 25 de julho, aula de dança com Bruno Cochá; 8 de agosto, aula de ritmo, técnica e bem-estar com Ana Fernandes; 22 de agosto, aula de yoga com Carla Chivani. A entrada é livre e todas as atividades têm início às 10 da manhã. E atenção, que há também espaço para os mais novos. Enquanto os adultos participam nas aulas gratuitas de atividade física, as crianças poderão divertir-se no espaço de animação infantil, dinamizado pelo Espaço Zambujal, com muitas atividades lúdicas e de descoberta. Participe, cuide da sua saúde e aproveite o verão em família.
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5: Ora, hoje é sexta-feira, dia de Agora Falamos Nós, o programa que vai poder acompanhar mais logo, entre as 18 e as 20, comigo e também com o Pedro Fernandes. E hoje vamos ter duas convidadas especiais, a instrutora de Shukukai, Ana Fernandes, e também a atleta Constança Cruz. Ana Fernandes é quinto dano, nasceu no Funchal, na Madeira, e vive atualmente em Alfarim, no concelho de Sesimbra. É educadora de infância, lecionando como professora de educação especial e instrutora de APKS, Associação Portuguesa de Karaté Shukukai. Foi aos 7 anos que Ana começou o seu percurso no Karaté, ainda na Madeira, no Clube Naval do Funchal. Aos 12 anos foi viver para a Almada, treinou na parede e em 91, após alcançar o cinto castanho, abriu com o seu pai um dojo no Clube Recreativo e Desportivo da Ramalha, em Almada. Aos 16 anos começou a dar os primeiros passos como instrutora de Karaté, ficando responsável por ensinar os mais pequenos. Até a idade adulta, Ana Fernandes fez um percurso competitivo relevante, tendo alcançado diversos lugares de pódio em competições da APKS e representando a seleção nacional. Em 2015, acabou por assumir a responsabilidade total do dojo e em 2017-2018 abriu o seu segundo dojo de Karaté no Grupo Desportivo de Alfarim. Em 2023, foi convidada para treinar na Acrutes Zambojalense, onde continua até hoje. Os seus grupos de Karaté traduzem-se em conquistas conjuntas, respeito, criação, motivação, persistência e valorização. Constança Cruz iniciou a prática de Karaté em 2018. Possui a graduação de segundo Kyu, cinto castanho, e é pelo segundo ano consecutivo campeã nacional em Kumité. Um título renovado no Campeonato Nacional de Karaté Shukukai 2026, tendo ainda ficado em terceiro lugar em Kata. Constança garantiu também em abril o primeiro lugar no Torneio de Impacto 2026, repetindo o feito do ano anterior. Já treinou em Almada e Alfarim e desde 2023 representa também a Acrutes Zambojalense. É uma das principais referências nacionais e o seu desempenho nas competições, pautado por presenças constantes nos pódios nacionais, tem resultado em chamadas regulares aos treinos da seleção da APKS, onde integra o lote de atletas de elite da modalidade. Conciliando o percurso académico com a prática desportiva, Constança Cruz encara o Karaté como uma escola de valores, disciplina, superação e crescimento pessoal. Quer ser pediatra e é filha da instrutora Ana Fernandes. É com elas que conversamos hoje em mais um Agora Falamos Nós, que não pode perder entre as 18 e as 20.
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5: Voltamos à música. No próximo dia 25 de setembro, Leon Bridges lançará o seu novo álbum Happiness Anytime, produzido por J. Lloyd Watson e Lydia Kito, do trio britânico Jungle, e lançado pela Columbia Records. Ao longo do último mês, o cantor tem lançado o álbum com atuações pop-up em Paris, Cannes, Los Angeles, Montreux Jazz Festival e em Londres, no The Jazz Café. Em Happiness Anytime, as sensibilidades características de Leon Bridges e Jungle entrelaçam-se para criar algo totalmente novo, um som expansivo e sem fronteiras que empurra Bridges para territórios novos e emocionantes. A sua voz singular, carisma natural e instintos melódicos transformam várias influências em algo inteiramente seu. É um álbum construído para dias longos e noites quentes e será sem dúvida a banda sonora não oficial deste verão. Está já disponível o primeiro de 3 EPs de 4 músicas que, em última análise, completarão o álbum de 12 músicas. Light the Way e Tears of Joy são 2 dessas canções.

0: Light Away e Tears of Joy são dois dos novos temas de Leon Bridges que farão parte do seu novo álbum Happiness Anytime, a ser lançado no dia 25 de setembro.
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0: O tema Die Die é número 1 do top nacional de singles da AFP. A canção que junta dois artistas vencedores de Grammy e Latin Grammy, Shakira e Burna Boy, é assim o tema mais consumido em Portugal. A final do Mundial da FIFA contou com um espetáculo de intervalo que reuniu artistas de classe mundial para um momento único na interseção entre desporto, cultura e propósito em apoio ao Fundo Global de Educação Cidadão da FIFA. Die Die foi o hino oficial de apoio ao Fundo Global de Educação Cidadão da FIFA, com o objetivo de angariar 100 milhões de dólares até ao final do Mundial 2026, para proporcionar acesso a uma educação de qualidade, bem como desporto para crianças de todo o mundo. Shakira colaborou com o Fundo Global de Educação Cidadão da FIFA para proporcionar acesso à educação e também a crianças de comunidades carenciadas, doando royalties de Die Die ao Fundo de Educação, e a Sony Music igualou os primeiros 250 mil dólares com uma doação. Além disso, Shakira vai doar um dólar por cada bilhete para a próxima etapa da sua digressão Las Mujeres e Ana Lloran Tours ao Fundo de Educação. Este verão, Shakira regressa aos Estados Unidos com uma série limitada de concertos da sua bem-sucedida digressão mundial, oferecendo aos fãs uma oportunidade única de testemunhar de perto a sua espetacular produção em locais mais íntimos. Em outubro, Shakira vai protagonizar 11 noites da sua residência europeia, sediada em Madrid, num estádio chamado Estádio Shakira, construído especialmente para ela, e esta residência já vendeu mais de 500 mil de bilhetes. Shakira foi coroada este ano pela Billboard, pela artista com a digressão hispânica de maior receita da história, pela sua digressão mundial Las Mujeres y Ana Lloran, atingindo receitas brutas de 421,6 milhões de dólares, incluindo 82 concertos em estádios nos Estados Unidos e América Latina, com mais de 3,3 milhões de participantes.

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0: 10 minutos depois das 4, chama-se Um Dia Destes, com Inês. Apenas depois de termos recordado o Silence Force, Eu Não Sei Dizer.
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0: Te Amar é a Minha Sorte é o novo single de Miguel Nogueira, cantor e compositor que se afirma no universo do pop latino através da fusão de sonoridades urbanas, afro-latinas e pop contemporâneo. A sua música combina ritmos quentes, melodias marcantes e uma identidade artística própria, criando temas com forte potencial comercial e pensados para conquistar tanto o público português como o mercado internacional. Com uma identidade visual contemporânea e uma sonoridade que cruza pop latino, afro-latino e música urbana, Miguel Nogueira afirma-se como artista focado na internacionalização do seu projeto. Em 2025, lançou V3.0, o seu terceiro álbum, produzido pela MN Music, ultrapassando os 2 milhões de streams e visualizações nas plataformas digitais, consolidando o seu percurso como um dos artistas portugueses em ascensão dentro do universo pop latino. Depois do sucesso de temas como Maria Maria, Só Mais Uma Vez e da colaboração internacional em Fuego and Me, Miguel Nogueira apresenta agora Te Amar é a Minha Sorte, o primeiro single do novo EP com lançamento previsto para setembro. Com a colaboração de Thomas, Te Amar é a Minha Sorte é um tema afro-latino com um ritmo envolvente e contagiante e um refrão que se fixa logo à primeira audição. A música combina batidas quentes e melodias marcantes, celebrando o amor como uma verdadeira sorte numa produção pensada para rádio, plataformas digitais e pistas de dança. Ao vivo, Miguel Nogueira apresenta um espetáculo de pop latino pensado para festivais, festas municipais, eventos corporativos e grandes palcos. Acompanhado por DJ e bailarinas, o concerto combina música, dança e uma forte interação com o público, proporcionando uma experiência dinâmica, visualmente impactante e preparada para diferentes tipos de eventos. Te Amar é Minha Sorte, novo single de Miguel Nogueira, que antecede o seu novo EP com lançamento previsto para o mês de setembro.

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22 minutos depois das 4, juro, com Fernando Daniel, ele que continua a abrir caminho para aquele que será o seu quarto álbum de estúdio, com lançamento previsto para o último trimestre do ano. O artista lança agora Emocional, o segundo single de um disco que marca uma nova etapa criativa e uma das mais significativas evoluções da sua carreira. Este novo single reforça o caminho iniciado com esta canção Juro e apresenta um Fernando Daniel mais seguro da sua visão enquanto autor, compositor e intérprete. O tema é mais uma peça fundamental na construção do universo deste novo álbum, revelando a consistência e a ambição de um projeto pensado para abrir um novo capítulo na carreira do artista.

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4: Um fórum comemorativo dos 50 anos do Parque Natural da Arrábida realiza-se no próximo dia 28, entre as 4:30 da tarde e as 8:30 da noite, no Museu de Setúbal, Convento de Jesus, com lançamento de livro de honra da efeméride, sessão institucional, testemunhos e apontamentos culturais. O Fórum Celebração dos 50 anos do Parque Natural da Arrábida, organizado pela Câmara Municipal de Setúbal e pelo ICNF, o Instituto da Conservação da Natureza e das Florestas, começa com o apontamento cultural do projeto Escutar a Diferença, o Vento da Paz, do Festival Internacional de Música de Setúbal, com a participação de utentes da APP, ACDM e de alunos do Conservatório Regional de Setúbal. Segue-se às 5 da tarde uma mesa de honra institucional, com intervenções da vice-presidente da Câmara Municipal de Setúbal, Maria do Carmo Tiago, dos presidentes da Câmara Municipal de Palmela, Ana Teresa Vicente, e da Câmara Municipal de Sesimbra, Francisco Jesus, do secretário de Estado do Ambiente, João Manuel Esteves, e do Diretor Regional da Conservação da Natureza e Florestas de Lisboa e Val do Tejo, e vogal do Conselho Diretor do ICNF, Carlos Albuquerque. O encontro prossegue com uma alocução sobre os 50 anos do Parque Natural da Arrábida por Viriato Sormanho Marques, às 17:45, e o lançamento do livro de honra dos 50 anos do Parque Natural da Arrábida, com a apresentação de testemunhos prevista para as 18 horas. O encerramento está agendado para as 19:20, com os apontamentos culturais A Paleta Poética da Arrábida, por João Reis Ribeiro, com Ana Ato, João Completo e Nuno David, e Quando a Minha Alma Vagueia pela Serra, pelas mulheres do coro Setúbal Voz, dirigidas pelo maestro Jorge Salgueiro. A sessão comemorativa é o ponto alto dos programas das celebrações dos 50 anos do Parque Natural da Arrábida, que incluem ainda atividades gratuitas para toda a família, a realizar em julho, nos três concelhos que compõem o território Arrábida: Setúbal, Palmela e Sesimbra. Neste âmbito, a Câmara Municipal de Setúbal organiza no dia 25, às 9 da manhã, uma caminhada por trilhos da encosta de São Felipe, com início junto do Parque Urbano de Albarquel, num percurso de cerca de 3,9 km de dificuldade ligeira. O Conselho de Setúbal acolhe igualmente nos dias 24 e 25, entre as 10 da manhã e o meio-dia, um conjunto de atividades para as famílias, sem necessidade de inscrição prévia, a decorrer no Portinho da Arrábida, na Praia do Creiro e no Museu Oceanográfico. As famílias são também o público-alvo de uma atividade a realizar no dia 26, às 3 da tarde, no Parque Ambiental do Alambre, que tem como objetivo dar a conhecer a riqueza da fauna e da flora da Arrábida, identificar répteis e anfíbios no seu habitat natural. A 31 de julho, das 2:30 às 6 da tarde, no Convento de Alferrara, na Quinta de São Paulo, realiza-se o workshop Ética e Conservação da Natureza em Atividades de Montanha, que inclui um piquenique e uma visita guiada de dinamizado pela Federação de Campismo e de Montanhismo de Portugal, Sociedade Portuguesa para o Estudo das Aves, Instituto da Conservação da Natureza e das Florestas e Associação de Municípios da Região de Setúbal. A Comunidade Intermunicipal da Península de Setúbal promoveu uma sessão de apresentação da metodologia de trabalho e do modelo de participação associados ao estudo Península de Setúbal Plano Estratégico 2028-2034, no passado dia 15, no Cineteatro Joaquim de Almeida, no Montijo. Esta sessão constituiu um momento inicial de enquadramento e mobilização do processo, procurando apresentar os principais pressupostos, objetivos e etapas de desenvolvimento do trabalho através do Centro Estratégico de Inovação Territorial, bem como promover uma primeira auscultação aos atores institucionais e territoriais relevantes, membros do Conselho Intermunicipal, Conselho Estratégico para o Desenvolvimento Intermunicipal, Assembleia Intermunicipal e dirigentes municipais. Na sessão recolheram-se contributos sobre as principais necessidades, expectativas, desafios desafios e prioridades da Península de Setúbal, de forma a assegurar que o processo de construção do plano estratégico assenta numa leitura partilhada do território e numa participação ativa dos seus principais agentes. No final, foi anunciada a realização de um ciclo de 5 encontros com a região na terceira semana de setembro, que promoverá a reflexão sobre os seguintes temas: saúde, habitação, demografia e coesão social, ambiente, agricultura, pescas e resiliência territorial, economia, emprego, inovação e qualificação, mobilidade, infraestruturas, ordenamento e conectividade e, por fim, turismo, cultura, desporto, identidade e atratividade territorial. Pretende-se assim aprofundar a participação no processo para chegar ao empoderamento da região de Setúbal na construção do seu plano estratégico. E as bibliotecas públicas do município de Palmela encerram durante vários dias, nos meses de julho, agosto e setembro, para manutenção, limpeza e organização das coleções. O polo de Quinta do Anjo estará encerrado de 27 a 31 de julho, enquanto a Biblioteca Municipal de Pinhal Novo encerra de 4 a 14 de agosto e a Biblioteca Municipal de Palmela de 1 a 12 de setembro. Nestes períodos, o serviço de devolução de documentos e o levantamento de reservas continua a funcionar nas bibliotecas de Palmela e Pinhal Novo, de segunda a sexta-feira, das 10 da manhã às 3:30 da tarde. A consulta diária de periódicos continuará garantida de terça a sexta-feira, das 10 da manhã às 3:30 da tarde, durante o período de encerramento das bibliotecas de Palmela e Pinhal Novo, no Cineteatro São João, em Palmela, e no foyer do Auditório Municipal de Pinhal Novo.
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5: Ora, não esqueça que hoje, como é sexta-feira, temos mais uma edição do programa Agora Falamos Nós. Daqui a pouco, entre as 18 e as 20, e hoje com duas convidadas especiais, a instrutora de Shukukai, Ana Fernandes, e também a atleta Constança Cruz. Ana Fernandes é quinto dan, nasceu no Funchal, na Madeira, e vive atualmente em Alfarim, no concelho de Sesimbra. É educadora de infância, lecionando como professora de educação especial e instrutora da APKS, a Associação Portuguesa de Karaté Shukukai. Foi aos 7 anos que Ana começou o seu percurso no Karaté, ainda na Madeira, no Clube Naval do Funchal. Aos 12 anos foi viver para Almada, treinou na parede e em 91, após alcançar o cinto castanho, abriu com o seu pai um dojo no Clube Recreativo e Desportivo da Ramalha, em Almada. Aos 16 anos começou a dar os primeiros passos como instrutora de karaté, ficando responsável por ensinar os mais pequenos. Até à idade adulta, Ana Fernandes fez um percurso competitivo relevante, tendo alcançado diversos lugares de pódio. Em 2015, acabou por assumir a responsabilidade total do dojo e em 2017-2018 abriu o seu segundo dojo de karaté no Grupo Desportivo de Alfarim. Em 2023, foi convidada para treinar na Acrute Zambujalense, onde continua até hoje. Os seus grupos de karaté traduzem-se em conquistas conjuntas, respeito, criação, motivação, persistência e valorização. Quanto a Constança Cruz, iniciou a prática de karaté em 2018, possui a graduação de segundo Kyu, cinto castanho, e é pelo segundo ano consecutivo campeã nacional em Kumite, um título renovado no Campeonato Nacional de Karaté Shukukai 2026, tendo ainda ficado em terceiro lugar em Kata. Constança garantiu também em abril o primeiro lugar no torneio de Impacto 2026, repetindo o feito do ano anterior. Já treinou em Almada, em Alfarim, e desde 2023 representa também a Acrute Zambujalense. É uma das principais referências nacionais e o seu desempenho nas competições, pautado por presenças constantes nos pódios, tem resultado em chamadas regulares aos treinos de seleção da APKS, onde integra o lote de atletas de elite da modalidade. Conciliando o percurso académico com a prática desportiva, Constança Cruz encara o karaté como uma escola de valores, disciplina, superação e crescimento pessoal. Quer ser pediatra e é filha da instrutora Ana Fernandes. É com elas que conversamos hoje no Agora Falamos Nós, mais uma edição que não pode perder entre as 18 e as 20.
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5: Bom fim de semana também com o Festival Mega Samba, é a 14ª edição que está a decorrer até domingo. O evento organizado pelo Grege Bota, já considerado um dos mais importantes eventos culturais da Europa e uma referência do género. O Festival Mega Samba oferece um programa rico, variado e muito dinâmico. Durante o evento são ministrados vários workshops e palestras, não esquecendo também os diversos concertos a decorrer durante os 4 dias do festival, ensaios da Mega Bateria e no último dia, no domingo, a atuação conjunta com todos os participantes, sambistas e passivas. Todos os anos, o Festival Mega Samba traz a Sesimbra nomes reconhecidos no mundo do samba. Este ano, os convidados especiais chegam do Grege Beija-Flor. São eles Saulo Finlon, coreógrafo de comissão de frente, Nino do Milênio e Jéssica Martim, intérpretes, Mestre Rudney, mestre de bateria, Diego Oliveira, diretor de bateria, Claudinho e Selminha, casal Mestre Sala e Porta Bandeira. Destaque também para a presença de Evelyn Bastos, rainha de bateria da Mangueira, e Ana Filipa Alves, musa do Grege Unidos da Tijuca. 14ª edição do Mega Samba a decorrer em Sesimbra até domingo. Há pouco conferimos a programação para o dia de hoje. Agora vamos saber o que é que vai acontecer durante o Mega Samba amanhã, sábado. Além dos workshops, temos ensaio da Mega Bateria às 15h30 da tarde no recinto Mega Samba, às 17h30 no palco lounge a atuação de Wagner Lemos e às 18h30 da tarde no palco Roda 360 o projeto Pato Samba. Depois à noite, Viva o Samba vai subir ao palco Mega Samba a partir da 00h30. E aqui estão eles, acompanhados de António Zambujo, chama-se Castelo de São Jorge.

Castelo de São Jorge, viva o samba, aqui acompanhados de António Zambujo, eles que vão estar amanhã em Sesimbra, vão atuar no palco Mega Samba a partir da meia-noite e meia. É a 14ª edição do Festival Mega Samba, a decorrer até domingo, e no último dia, no domingo, não pode perder a apresentação da Mega Bateria a partir das 15h30 da tarde no recinto Mega Samba, depois Sunset Samba Trio no palco Lounge às 17h45, Roda de Samba da Beija-Flor, 18h30 da tarde no palco Mega Samba, e à noite, para fechar esta 14ª edição, Vitor Arte e os Meninos da Mangueira vão subir ao palco Mega Samba a partir das 11 da noite. Muita animação a decorrer em Sesimbra até domingo, 14ª edição do Festival Mega Samba, também com o apoio da Sesimbra FM.

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Chama-se Luna, com a Juanes. 18 anos após a sua estreia em Portugal, Juanes está de volta ao nosso país para um concerto único na Super Boca Arena, no Porto, já no próximo domingo. Integrado na Juanes World Tour 2026, este momento assinala uma nova fase na carreira do artista colombiano, onde som, conceito e presença em palco se fundem numa experiência intensa e imersiva. Reconhecido como um dos grandes performers ao vivo da música latina, Juanes traz à Invicta um alinhamento que percorre os seus maiores êxitos, ao mesmo tempo que apresenta novas composições do novo álbum intitulado Juanes Esteban, um trabalho conceptual que explora a dualidade entre luz e sombra, entre o artista global e a sua dimensão mais íntima, refletindo uma identidade artística mais crua, livre e emocional. Com uma carreira distinguida internacionalmente e um legado que atravessa gerações, Juanes sobe ao palco da Super Boca Arena já no próximo domingo para um concerto que promete ser mais do que um espetáculo, um momento de celebração, memória e conexão.

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3: Dois minutos e meio depois das 5, vamos já espreitar o trânsito nesta tarde de sexta-feira na A1 Porto-Lisboa. Há um acidente ao quilómetro 26 entre Carregado e Vila Franca, com redução de vias e trânsito condicionado. Em Bucelas, Crel Carregado. Há também acidente aos 400 metros após a saída da Crel, também com trânsito condicionado. E na segunda circular, lentidão Relógio Campo Grande. No sentido inverso, há também lentidão Área Comercial Calvanas. No IC19, Lisboa-Sintra, com trânsito lento da Maia Palácio. E na A5, Cascais-Lisboa, há lentidão Caselas-Ponte Amoreiras. Quanto à ponte 25 de Abril, Lisboa-Almada com trânsito lento desde Sete Rios-Campo Lide, e A5 em Caselas. No sentido inverso, há também lentidão na A2 desde o Feijó. Na A1 Norte-Sul, há trabalhos em Vila Franca de Xira, ao quilómetro 24, com corte da via direita. No IC1, trânsito condicionado devido a um acidente em Setúbal, um acidente grave com um pesado e uma viatura ligeira, ao quilómetro 625, na Mimosa, na ligação Ermidas do Sado Alvalade.
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3: Boa viagem, boa tarde e bom fim de semana com a Sesimbra FM em 103.9 online em radios.pt. Eu sou a Sofia Mendes, estou por cá até às 8 e, já sabe, depois das 6, junta-se a mim o Pedro Fernandes para mais uma edição do Agora Falamos Nós. Hoje temos duas convidadas especiais, a instrutora de Shukukai Ana Fernandes e a atleta Constança Cruz. Deixo-lhe também uma sugestão para o fim de semana. Durante o mês de julho e até 1 de agosto, a Junta de Freguesia do Castelo promove o evento Verão no Campo, com animação em várias aldeias da freguesia. Depois das iniciativas na Aldeia do Meco e nas Pedreiras, o Verão no Campo chega agora à Azoia para uma noite de fados. É já amanhã, sábado, que vai haver fados na Azoia, na Escola Básica, às 9h30 da noite, com o fadista Carlos Zacarias, acompanhado de Custódio Magalhães na guitarra portuguesa e Lelo Nogueira na viola de fado. A entrada é livre.
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10 minutos depois das 5, recordando esta Worlds Apart com os Cock Robin, eles que vão regressar a Portugal em 2027 para dois concertos da digressão 85-89, a 29 de abril no Coliseu dos Recreios em Lisboa e a 2 de maio no Coliseu do Porto. 6 anos depois de terem esgotado as duas salas, a banda volta ao país com um espetáculo inteiramente dedicado aos 3 primeiros álbuns da sua carreira e às canções que definiram a sua história. A nova digressão recupera o período em que os Cock Robin encontraram uma linguagem própria e se afirmaram como um dos nomes mais marcantes da pop internacional dos anos 80. Em palco serão tocados temas como The Promise You Made, When Your Heart Is Weak, Just Around the Corner, The Biggest Fool of All e Worlds Apart, canções que atravessaram décadas sem perder a capacidade de despertar memórias e chegar a novos públicos.

0: 20 minutos depois das 5, acordamos também hoje Simply Red com esta So Many People. Depois de ouvirmos The Promise You Made com os Cock Robin, eles que vão regressar a Portugal já no próximo ano.
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0: Novamente os sons nacionais com o Maes, está de regresso com o novo single Liberdade, que está disponível em todas as plataformas digitais, com uma sonoridade pop fortemente influenciada por jazz e música de intervenção. A cantora e compositora reflete neste tema sobre os limites da liberdade individual no atual contexto social e político desafiante. Escrita pela própria Maes, o alter ego artístico de Mara Nunes, a faixa conta com produção de Daniel Constantino e mistura e masterização de Pedro Rafael. Influenciada pela música de intervenção de autores como Zeca Afonso, Ari dos Santos, Capicua e A Garota Não, que a motivam a lutar pelos seus valores e ideais, Maes escreveu este tema numa altura em que se sentia especialmente desmotivada devido ao contexto político mundial. Com Liberdade, Maes afirma-se como uma das vozes emergentes mais conscientes da nova música portuguesa, cruzando o pop contemporâneo com discurso político e identitário. O single reforça o universo conceptual e a abordagem artística da cantora e compositora, enquanto espaço de reflexão, resistência e expressão. Este tema, Liberdade, antecede outros lançamentos de Maes previstos para este ano.

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6: A Câmara Municipal de Sesimbra estabeleceu um acordo de adesão com a Direção-Geral do Livro, dos Arquivos e das Bibliotecas, passando a integrar a Rede Nacional de Arquivos. A partilha será realizada via Portal Português de Arquivos e ganha também um estatuto de relevo a nível europeu via Portal Europeu de Arquivos e Europeana, uma plataforma europeia com mais de 50 milhões de documentos. A adesão à Rede Nacional de Arquivos permite também a integração no Archives Portal Europe, reforçando a visibilidade nacional e internacional do património documental do Arquivo Municipal de Sesimbra. O Arquivo da Edilidade está organizado em 76 fundos e coleções reunidos em 12 grupos. Existe em depósito um valioso património documental, abrange coleções fotográficas, legislação e documentação da administração local e central, engloba também arquivos associativos, pessoais, empresariais e de personalidades relevantes do Concelho de Sesimbra. Já se iniciou a requalificação da Estrada das Pedreiras entre o entroncamento com a Estrada de Argeis, junto ao Motoclube Sesimbra e a antiga Escola Primária das Pedreiras. A obra tem um prazo de execução de um ano e representa um investimento municipal de 2 milhões de euros, o maior de sempre numa via do município. Para além da muito aguardada repavimentação da via, com cerca de 1.700 metros e construção dos respectivos passeios, a intervenção contempla numa primeira fase a instalação de novas condutas da rede de abastecimento de água e a reformulação da rede de drenagem, intervenções essenciais para a qualidade de vida dos moradores. A obra prevê ainda a beneficiação de parte da Rua do Pocinho, uma das ligações entre a Estrada das Pedreiras e a Estrada Nacional 379 na Maçã. Os trabalhos implicam cortes e condicionamentos de trânsito, bem como o desvio da circulação por percursos alternativos, devidamente sinalizados sempre que necessário. Para minimizar o efeito desta intervenção para todos aqueles que circulam na via, a obra será executada por troços. Os primeiros trabalhos decorrem entre o cruzamento com a Rua Serra da Rábida e a Rua das Penas. De seguida, será intervencionado o troço entre a Rua das Penas e a Calçada das Oliveiras e, por fim, a parte restante da via entre a Calçada das Oliveiras e a Estrada de Argeis. A requalificação da Estrada das Pedreiras é a última obra do atual programa de requalificação da rede viária na Freguesia do Castelo, dinamizado pela Câmara Municipal de Sesimbra, orçado em cerca de 6 milhões de euros e que foi assegurado na totalidade pelo Orçamento Municipal. Em Sesimbra, até 31 de agosto, pode visitar as bibliotecas de praia, jardim e ecobiblioteca instaladas nas praias do Ouro, Califórnia, Praia do Moinho de Baixo e Lagoa de Albufeira, Parque da Vila e Parque Augusto Polva. Se prefere o azul do mar, o cheiro a sal e os pés na areia, pode visitar as bibliotecas nas praias do Meco, Lagoa de Albufeira, Ouro e Califórnia. Se gosta mais de relaxar na relva fresca ao som dos passarinhos, encontra o equipamento no Parque da Vila, na Quinta do Conde, e para os apaixonados pela ecologia, o Parque Augusto Polva tem dezenas de livros à sua espera na Ecobiblioteca. No Ouro e Califórnia, as bibliotecas de praia estão abertas das 10 da manhã à 1 da tarde e das 4 às 7 da tarde, e nas praias do Moinho de Baixo Meco e Lagoa de Albufeira, de terça a domingo, das 10 da manhã à 1 da tarde e das 3 às 6 da tarde. A Biblioteca de Jardim, no Parque da Vila, na Quinta do Conde, funciona de terça a domingo, das 10 da manhã à 1 da tarde e das 5 da tarde às 8 da noite, e a Ecobiblioteca, no Parque Augusto Póvora, na Maçã, está aberta das 10 da manhã à 1 da tarde e das 4 às 7 da tarde.
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0: Estamos já com 38 minutos depois das 5, final de tarde de sexta-feira, com a nova atualização de trânsito. Bucelas A10, Crelo carregado com acidente aos 400 metros após a saída da Crelo. O trânsito está condicionado. Na A1, Porto-Lisboa, acidente ao quilómetro 26, entre Carregado e Vila Franca, com redução de vias e trânsito condicionado. E na segunda circular, aeroporto Pinamanique, também com lentidão, aeroporto Campo Grande, acidente. E no sentido inverso, trânsito lento, Torres de Lisboa, Calvanas. No IC19, Lisboa-Sintra, com trânsito lento da Maia-Palácio. E na A5, Cascais-Lisboa, também com lentidão, Caselas-Ponte Amoreiras. Quanto à ponte 25 de Abril, Lisboa-Almada está com trânsito lento desde Sete Rios-Campoli, de acessos preenchidos. A5 em Caselas, no sentido Almada-Lisboa, trânsito lento na A2 desde o primeiro viaduto do Feijó. Na A1 há trabalhos em Vila Franca de Xira, ao quilómetro 24, com corte da via direita. Em Setúbal, no IC1, o trânsito continua condicionado devido a um acidente grave com um pesado e uma viatura ligeira, ao quilómetro 625, na Mimosa, na ligação Ermidas do Sado Alvalade.
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2: E daqui a pouco não pode perder mais uma edição do Agora Falamos Nós, o programa das sextas-feiras, entre as 18 e as 20, comigo e também com o Pedro Fernandes. Hoje temos duas convidadas especiais, a instrutora de Shukukai, Ana Fernandes, e a atleta Constança Cruz. Ana Fernandes é quinto dan, nasceu no Funchal, na Madeira, e vive atualmente em Alfarim, no concelho de Sesimbra. É educadora de infância, lecionando como professora de educação especial e instrutora da Associação Portuguesa de Karaté Shukukai. Ela que fez um percurso competitivo relevante, tendo alcançado diversos lugares de pódio. Atualmente representa a Cruz Zambujalense, onde está desde o ano de 2023. Quanto a Constança Cruz, iniciou a prática de karaté em 2018 e é pelo segundo ano consecutivo campeã nacional em Kumite, um título renovado no Campeonato Nacional de Karaté Shukukai 2026, tendo ainda ficado em terceiro lugar em Kata. Constança garantiu também em abril o primeiro lugar no torneio de Impacto 2026, repetindo o feito do ano anterior. Ela que é filha da instrutora Ana Fernandes. É com elas que conversamos hoje no Agora Falamos Nós, que pode acompanhar daqui a pouco, entre as 18 e as 20.
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0: Ora, 3 minutos depois das 6, estamos de regresso para mais uma edição do Agora Falamos Nós, nesta tarde de sexta-feira, comigo e também com o Pedro Fernandes. Olá, Pedro, boa tarde.
1: Olá, Sofia Mendes, estás boa?
0: Como estás desde a semana passada?
1: Estou bem, com uma semana um bocadinho negra.
0: Um bocadinho negra, é verdade.
1: Um prejuízo para a nossa cultura e para a nossa música grande. Mas cá estamos e muito contente por estar aqui contigo, por estar
0: Obrigada.
1: Aqui com as nossas convidadas.
0: Hoje temos, não temos uma, temos duas convidadas especiais, que são, vamos já apresentar, não é? A Ana Fernandes. Olá, Ana.
2: Olá,
0: boa tarde.
2: Tudo bem?
0: Tudo
2: Como estão?
0: Obrigada Sim. por estares aqui.
2: Obrigada.
0: Portanto, a Ana é instrutora de Shukokai e também professora e educadora de infância, não é?
2: Sim, é a minha base. Sim.
0: É a tua base. E segundo vi nas tuas redes sociais, és escritora? Já lá vamos também. Já lá vamos.
1: A Sofia Mendes não é fácil. Ela vai vasculhar tudo.
2: Okay.
0: Ora, e com a Ana vem também a Constança Cruz. Olá, Constança.
3: Olá.
0: Tudo bem?
3: Sim.
0: Bem-vinda de volta.
3: Obrigada.
0: Porque tu já cá estiveste há uns meses atrás para falares sobre a tua participação na Assembleia Municipal de Jovens, mas hoje estás aqui com outro papel, que é para falar sobre a tua modalidade preferida, creio eu,
3: Sim.
0: que é o karaté, não é?
3: Sim.
0: E tens estado aqui a dar cartas no karaté e já vamos perceber o que é que tu tens andado a fazer, porque atualmente és, deixa-me cá ver, pelo segundo ano consecutivo, campeã nacional em comité. É isto?
3: Sim.
0: Entre outras coisas que já ganhaste nos últimos anos, não é?
3: Sim.
1: Só medalhas.
0: Só medalhas, é verdade. Já vamos conversar com vocês, perceber como é que tem sido este percurso dentro deste mundo do Shukokai. É assim que se diz, Ana?
2: Certíssimo.
0: Shukokai.
2: Karate Shukokai, sim.
0: Exatamente. Primeiro, o Pedro Fernandes tem aqui um momento que queres dedicar, uma homenagem,
1: uma homenagem
0: que queremos fazer, posso dizer, falar no plural, não é? Que queremos fazer,
1: exatamente.
0: A Luís Represas, que infelizmente nos deixou.
1: Meu grande amigo e amigo do meu pai, e portanto com uma ligação à família de há muitos anos, porque eles eram amigos de infância, e portanto mais do que um artista, que era um artista de todos nós, dos portugueses e do mundo, porque tinha e fez músicas quase com artistas dos quatro cantos do mundo. Mas na realidade, para mim, era um amigo que eu desde pequenino ouvia, sentia, estava, com quem mantive uma relação, tempos em que havia mais proximidade, outros em que ele, pela vida que tinha de artista, estava mais ausente, mas sempre houve um Luís Represas junto da nossa família. E, portanto, é para mim importante fazer esta homenagem em meu nome, em nome da Sesimbra FM. Luís, partiste cedo demais e partiste em silêncio, discretamente, como sempre foi da tua natureza. Aguardávamos por ti aqui na Sesimbra FM. Estava prometida a tua presença em setembro, mas a vida não nos deu tempo para concretizar esse encontro. Foste um poeta que falou mais alto, um dos maiores entre os homens, um homem que amou perdidamente Portugal e que soube transformar esse amor em canções que ficarão para sempre na memória de um povo. Com a tua feiticeira encantaste gerações. Com a tua voz deste alma à música portuguesa. E não foi só por acaso que gravaste a 125 Azul. O teu caminho foi feito de riqueza musical, de fraternidade, de humanidade e de um compromisso permanente com as causas em que acreditavas. Há artistas que fazem sucesso e há homens que deixam legado. Tu deixaste ambos. Cantavas que Deus leva os que ama, só Deus tem os que mais ama. E quero acreditar que sim, porque só assim se explica uma partida tão precoce. Obrigado pela música, obrigado pelo exemplo, obrigado pela amizade. Até sempre, Luís Represas.
0: E eu quero mandar aqui um grande beijinho, um abraço à família e amigos de Luís Represas, que em janeiro falámos com ele, aqui quando assinalámos o terceiro aniversário do nosso Agora Falamos Nós. Foi a única vez que tive a oportunidade de conversar com o Luís Represas e ainda bem, ficou a promessa de uma vinda ao nosso estúdio.
1: Estava a ser combinada, estava a ser consultada com a Inês.
0: Infelizmente já não vai acontecer, mas nós continuamos aqui a eternizá-lo com a sua música e por isso vamos recordar aqui um grande tema de Luís Represas para depois então conversarmos com a Ana e também com a Constança. Vamos ouvir Feiticeira.

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1: Pronto, já fizemos a nossa...
2: Estou aqui a tentar fazer karaté com esta mosca.
1: Estás a fazer... Pois nós temos aqui uma mosca.
2: Esta mosca às sextas-feiras, deixem-me
1: eu
2: só...
1: Eu acho que és tu que a trazes.
2: Não, ou então é um animal de estimação. Pronto. E vem ao meu ombro.
1: Ela vem dentro do teu bolso,
2: Será que na outra vida foi radialista?
1: Olha, se calhar... Ela vem escondidinha no teu bolso.
2: Exato.
1: À espera que chegue sexta-feira.
2: Para vir agora falamos nós.
1: E venha para o nosso estúdio.
2: Há 3 anos que anda comigo.
1: Resistente esse teu animal de estimação.
2: Exato.
1: Essa mosca. Pronto. Então, agora mudamos de assunto.
2: Agora mudamos de assunto.
1: Porque vamos falar de Shukokai, que isto é um estilo de karaté fundado em 1952. Mas daqui a pouco a Ana já nos vai...
2: Mas que durante toda a tarde disseste?
1: Shukokai.
2: Eu achei estranho. Shukokai.
1: Peço desculpa.
2: Poderia ser uma forma de se cair no chão. E caía sempre da mesma forma. E, portanto, mas não, não é. É Shukokai.
3: Sim, exatamente.
1: Shukokai. Peço desculpa a todos os amantes de karaté Shukokai, que eu andei a estar toda a dizer isto mal.
3: Não tem problema nenhum.
1: Acho que deve ser normal isso acontecer,
3: claro,
1: não é?
3: Sim, há muitos aqui... estilos de karaté por isso.
1: É verdade. Ora bem, vamos começar pela mãe, pode ser? Sim, podemos dizer que a Ana e a Constança são mãe e filha, para quem ainda não percebeu, e atualmente a Ana é a treinadora da Constança.
2: Aliás, eu tinha aqui uma frase gira para ambas.
1: Então vá.
2: Hoje recebemos duas mulheres, menina e mulher, que partilham muito mais do que o apelido. Partilham sonhos, disciplina, viagens, vitórias, derrotas e certamente muitas horas, e agora vê se eu acertei isto, dentro de um dojo.
3: Correto.
2: Certo?
4: Sim.
2: Eu estudei.
1: Estiveste a estudar a matéria.
2: Estive a ver o que é que era esta modalidade do karaté. Porque para mim, karaté era tudo karaté, até
3: igual,
2: ler aquilo que vocês
3: igual,
2: enviaram. Pois. Para
3: sim.
2: mim, karaté é karaté.
1: Mas não, pelo que já percebi, já agora, Ana, podes desmistificar isto. Há vários estilos de karaté, não é?
3: Exatamente. Há vários estilos de karaté em que houve um grande mestre que teve em Okinawa, que foi depois para a China. E teve 2 alunos que mais tarde não se enquadraram bem. Houve ali uma zanga, então separaram-se. E derivou então de vários estilos de karaté.
1: Estou aqui a fazer sinal à Ana para só aproximar um bocadinho do microfone e ela está com vergonha.
3: Sim, também não quer falar muito alto.
1: Não, está bom.
3: Se
1: tá
3: eu
1: ótimo.
3: Projetar a minha voz como projeto no pavilhão, então, é diferente.
1: Então, mas é isso que tens que fazer. Faz de conta que estás no pavilhão a projetar a tua voz.
3: Projetar a minha voz é muito mais alto, realmente. E então, houve a divisão desses 2 alunos de Funagoshi que então derivou dos vários estilos.
1: Quantos estilos é que há ao todo, sabes?
3: Eu nem sei bem, mas temos muito, mais de 10.
2: Isso acontece porque se vão criando, dentro da modalidade, algumas discórdias com as regras e começam a tentar outra...
3: Sim, encontram as técnicas, é assim, por exemplo, vou dar um exemplo, eu sigo o Sensei Marcelo Azevedo, que é o meu mestre mais graduado de Portugal, de quem eu tenho... um grande respeito e admiração.
2: Eu também. E quando me viram, eu sou seu amigo.
3: É um homem, um ser humano de coração muito grande. Imaginemos que eu já não me identifico com as técnicas e com o ensinamento dele. Quero introduzir outra arte marcial. Fazer uma fusão do karate shukokai com outra arte marcial. Isso pode acontecer e criar uma associação com outro nome, mas que derive da base do Shukokai, como acontece no Portugal.
1: Para todas elas existe uma base.
3: Há
1: não é?
3: Sempre uma base, sim. Okay. As bases dos karatês também modificam um bocadinho. Ou uma é mais alta, outra é mais baixa, uma posição com os pés mais alinhados com os joelhos, outros um bocadinho mais à frente e outro atrás. Em termos de combate do comitê, há uns que lutam mais em cima, lateral, outros mais de frente, que é o nosso. Nós lutamos de frente para o atleta, também porque achamos que as técnicas são mais rápidas utilizando os 2 braços. Não há perda de ritmo nem de impacto se eu tiver com o braço mais esquerdo à frente... o esquerdo é mais rápido, o da direita demora mais tempo. Pronto, não, no nosso estilo, lutamos de frente, com as mãos em frente, em punho cerrado, para tentarmos ser o mais rápido possível no ataque e no recuo, porque o karatê não é só o bater. Claro. Também
2: é a defesa também.
3: Defesa,
2: não é?
3: Muito defesa. Importante. Isso
1: mas olha, já agora, Shukokai, isto tem um significado, este nome, não é? Shukokai, uma via para todos. O que é que isto quer dizer?
3: Qualquer pessoa pode praticar. Não há idade, não há limitações, não há sexos.
1: Ok.
3: Tanto pode ser para homem como para mulher, rapaz, rapariga. E para outro género, que hoje em dia também nós respeitamos, eu respeito, a nossa associação também respeita, todos têm o direito a praticar desporto, todos têm o direito a fazer uma arte marcial, fazer o karatê, todos são bem-vindos, daí ser uma via aberta.
2: E como é que a federação, já que falas nesse ponto, como é que a federação, no que diz respeito à identidade de género, assume, por exemplo...
3: Associação?
1: Associação, não é?
2: Ou a Associação, neste caso.
1: A Associação Portuguesa de Karaté Shukokai.
2: A Associação, neste caso, como é que assume na modalidade alguém que se identifica como mulher, mas é homem, tem muito mais força do que uma mulher, como é que vocês fazem essa gestão?
3: Pronto, aí está um ponto que muita gente leiga desconhece. Daí a força. Tanto uma mulher como um homem podem ter exatamente a mesma força. Sim. Eu tenho colegas com quem treino que muitas vezes dizem, epá, estás mesmo potente. E eu sei que se eu aplicar bem a técnica, bem lá no meu interior, que eu sei que faço moça. E há homens que estão a começar ou que até acham que são frágeis, conseguem também atingir a força de um atleta que já pratica há 10 anos.
2: Mas a pergunta que eu faço é diferente. Estamos a falar, eu queria passar isto para alta competição.
3: Ok,
2: Ou seja, um sensei como o sensei, que há pouco falaste,
3: Marcelo.
2: E uma mulher que esteja ao nível do sensei. Marcelo, eu acredito que, e da mesma idade, com o mesmo tipo, com o mesmo número de anos de prática...
3: Nós, em competição, temos separação de género.
2: Era isso que eu falava há pouco.
3: Sim, temos sexo feminino, sexo masculino, sim.
2: Porque são, pode criar desequilíbrio, não é? Exatamente. Se tiverem os dois o mesmo número de anos de prática.
3: Sim, os pesos o mesmo também nível de,
2: não é, se metemos um homem e uma mulher, seguramente vai fazer mais moça.
3: Sim, isso em termos de competição, sim, mas como estamos a falar da via para todos.
2: Okay.
3: Sim, em termos de competição.
2: Mas achei interessante esta, como disseste, e pegando o tema, aceitamos todos.
3: Já aceitamos agora, todos.
2: Deixa lá ver como é que isto funciona, não é?
3: Okay, em termos de competição, não. Em termos de competição, se for competição mesmo a sério, há a diferenciação do sexo feminino e masculino, e depois temos também por pesos.
2: Ok.
3: Diferenciação por pesos.
1: Portanto, categorias, há várias categorias, não é?
3: Várias categorias, pesos, infantis, juvenis,
4: cadetes,
3: júniores. A partir dos cadetes, diferenciação de pesos, apesar de hoje, há coisa de 2 anos, começámos também a introduzir diferença de pesos para os escalões mais baixos. Os miúdos estão a crescer muito e às vezes um atleta de 7 anos tem 20, 25 quilos e há outros que têm 40, 50 e a força é diferente, então decidimos também colocar pesos.
2: Sim.
3: Para os diferenciar e para terem também a oportunidade de competição,
2: sim,
3: se quiserem.
2: E para ser uma competição realmente, mais justa,
3: sim,
2: não é?
3: Sim, se quiserem levar a competição avante, isso sim.
1: Tu há pouco falaste do sensei Marcelo Azevedo, que orienta a Associação Portuguesa de Karatê Shukokai. Ele é 8º Dan. O 8º é o último grau? Ou ainda
3: ele
1: há mais?
3: Já é 9º.
1: Então há mais. Qual é que é o máximo?
3: Ele, oitavo ou nono, ai, sensei, vai-me matar.
2: sensei, isto é do nervosismo.
3: É, eu acho que é. Temos os décimos dans,
1: okay.
3: Que é um americano, 2 sul-africanos e era um inglês que faleceu há coisa de...
1: Mas o décimo é o máximo que se consegue?
3: Do nosso estilo.
1: Ok,
3: Sim. Pronto. Porque o Sensei Marcelo vai muitas vezes ao Japão para trazer novas ideias, novas experiências, novas katas.
1: O que é uma kata?
3: Uma kata é... é uma coreografia de técnicas do karatê.
1: Okay.
3: É como se fôssemos, como se estivéssemos a combater connosco próprios. A fazer um combate com alguém invisível.
1: Uhum.
3: Pronto. E nós fazemos as técnicas, sempre com uma saudação no inicial e uma saudação final, que é uma das características de competição também. E o Sensei Marcelo, por vezes, traz de fora...
1: Coisas novas, ideias novas.
3: Nos incentivar a também crescer. Porque nem toda a gente tem a oportunidade de ir ao Japão, infelizmente.
1: Já foste?
3: Não.
1: E gostavas?
3: Adorava. É o meu sonho estar na tabela número 1, mas,
1: tá.
3: Mas é muito difícil. E a Constança também.
1: E a Constança com
3: já,
1: certeza,
3: tem esse, já tem esse temos sonho. Esse plano, claro. De gostaríamos de ir as duas e fazer como o Sensei, que fica quase... 3 semanas, 1 mês lá.
4: Mas é muito duro.
3: A praticar é dia e noite, não vamos passear. Estamos focados sempre no dojo para adquirir o máximo de conhecimento de karatê. Ali, uhum, é mesmo karatê, não há um estilo. É karatê para todos mesmo.
1: Karatê é puro e duro, como se costuma dizer. É isso.
3: Às vezes nem é muito duro.
1: Sim.
3: É muito intensivo.
1: Ok.
3: Porque eles não fazem as coisas com força. Os mestres... lá no Japão já, não, já tem uma certa idade, então eles desenvolvem
2: a técnica,
3: o movimento e muita repetição.
1: Ok. Portanto, nós temos aqui...
2: E qual é o Dan da...
1: É o quinto.
2: Quinto.
1: E o
2: da Constância é o segundo.
4: Segundo Kyu,
1: que é o cinto castanho, não é? Pronto, a Constância também já nos vai explicar.
2: Temos o máximo 10, portanto já não falta tudo.
1: Mas
3: não, ainda falta um bocadinho, porque as graduações não são feitas quando nós queremos.
2: Claro, é quando o mestre sente que estão preparados.
3: Exatamente, e há limites. Há um mínimo que a associação colocou, que são 6 meses, a 1 ano, e depois vai dano a ano. Eu normalmente faço dano a ano. Acho que os atletas estão mais preparados quando, ao fim do ano de prática, realmente estão preparados para... Alguns também podem não estar e demoram mais tempo. Já aconteceu com a Constança, que a Constança está 2 anos
4: um
3: praticamente.
4: Anime.
3: Sim.
2: Um ano e meio. Calma, quando o ano e meio chega lá.
3: Sim. E depois, a partir dos Dans, é consoante o Dan. Primeiro para segundo são 2 anos para esperar. Depois de segundo para terceiro são 3 anos.
2: Aí vai sempre acompanhando...
3: Eu tenho que esperar 6 anos para o sexto.
2: E depois então, 7 anos... Então só chegou ao décimo dan com 200 anos.
3: Pronto, aí há muita gente que não chega.
1: Mais ou menos isso. Pronto, não tinha ideia que era assim.
3: Sim, não é quando nós queremos.
1: Mas no caso dos... É Q que se diz?
4: Sim.
1: Quantos é que há? Também são 10?
3: Vai do nono até ao primeiro Q.
1: Do nono até ao primeiro.
3: O nono é o branco...
2: Aí anda para trás.
3: Branco é o nono, amarelo, oitavo, até chegar ao primeiro Q, que é castanho.
1: Ok. Estás quase, Constância. E depois do Q passa para o Dan. É isso? Pois aí é que já demora mais tempo a passar de um para o outro.
3: Exato.
1: Não é?
2: Mas, Constância, já agora, e a tua mãe, treinadora e tal, fazem umas lutinhas.
4: Fazemos.
3: Correm sempre mal.
2: É.
3: Há sempre
4: Eu sou muito
3: aleja.
4: Competitiva. E a minha mãe também. Então
1: de onde
4: nós
1: é que será que vem essa coisa da competição? Vá.
4: E depois nós queremos sempre ganhar. E quando nós começamos a lutar as duas e não sei o que, acabamos sempre nos aleijar.
2: Por exemplo, a tua mãe diz assim: Constança, alguma coisa que tinhas feito menos bem. E tu dizes: mãe, vamos vestir os kimonos e vamos resolver isto no dojo.
4: Não, não pode ser.
3: Primeiro, no dojo ela não me trata por mãe.

0: difícil, claro, não é?
1: Claro que é difícil. Às vezes sai mãe e não pode ser a mãe do treino. Ficam todos
2: mãe,
1: a olhar.
2: Mãe, estás-me a magoar, mãe. Aí sai a mãe, não é?
1: Sim.
2: No momento da aflição, chama-se sempre quem? A mãe.
3: O mais difícil talvez seja mesmo fazer essa separação, não é?
0: É.
3: Tanto... Ser mãe e filha.
0: Sim. Para mim, é. Porque eu estou a sentir aquilo que o meu pai sentiu. Que é... eu não poder chamar pai, ele é um colega e depois é meu treinador, que tem que ter o dobro do respeito e tem que dar o exemplo aos outros. Eu chamava muito mais a atenção, tinha que ser perfeita, para ele não tinha que ser perfeita, mas tinha que fazer o melhor possível, porque eu também, como queria competição, tinha que me esforçar o dobro. Uhum. E eu sei que muitas vezes acontece isso com a Constança, porque eu estou sempre a dizer, não quero saber, tu tens que dar o exemplo, porque muitas das pessoas vão dizer, ah, é fácil e é mais fácil porque é filha da mestre. Não.
2: É mais difícil.
0: É mais difícil.
2: Porque a exigência é outra.
0: Tanto para mim como para ela.
2: E por ficar inconscientemente... precisamente por essas críticas, a defesa inconsciente é eu vou ser mais rigorosa, para não haver
0: asa comentários.
2: Asa comentários.
0: Exatamente. Acontece e ela, quando chega à casa, conversamos muitas vezes, ou no dia em que eu chamo mais a atenção, ela chega à casa e diz, olha, não gostei do que fizeste, não gosto, não, mas por acaso temos uma boa comunicação e isso acaba sempre por tentarmos corrigir o mal-entendido ou o mal-estar que possa existir.
2: E a Constança dá luta?
3: Era isso que eu ia perguntar.
0: Claro. A Constança dá luta, sim. Neste momento está com um nível elevado. Podia-se focar um bocadinho mais.
2: Ficam aqui os recados.
3: Agora
2: atenção.
3: Olha, eu acho que agora vai aproveitar para te mandar recados hoje.
1: Eu também acho.
2: Agora é a mestre ano, que está a falar.
0: Eu acho que este ano, tanto a nível escolar como a nível desportivo, ela teve um bocadinho de férias.
3: Ah, andaste mais distraída.
2: Não teve de férias, esteve em teletrabalho. E agora pronto, as pessoas de teletrabalho dizem assim, mas está a dizer que o teletrabalho não se trabalha?
0: Trabalha sim, senhora. Mais até.
2: Até.
0: Isso, exatamente. Eu acho que ela... sabendo que está bem preparada, que tem uma boa técnica, que é uma atleta focada, quando quer, não há nada que a pare. Mas, por vezes, quando nós achamos que, ok, temos ali um objetivo e eu, neste momento, já atingi o que podia dar, é errado. Porque nós temos sempre novos desafios,
3: exatamente,
0: novos adversários.
2: E novas possibilidades de crescimento.
0: E cada dia, todos os dias, há sempre. E eu tenho consciência que ela também sabe isso.
3: Isto foi só uma fase, não é?
0: Eu acho que sim, foi este ano. Porque ela sempre disse também não queria, este ano, que não queria ir para a seleção. E eu respeitei, porque acho que não podemos obrigar...
2: Sim, tem de ser com vontade, por ela. Não é?
0: Por isso, eu acho que também foi um bocadinho por isso. Como não vai para a seleção, não quer participar nessas competições internacionais, também não precisa de dar o litro para 200, dou só 100. Mas eu acho que está a mudar um bocadinho essa ideia.
1: Ainda ninguém sabe.
3: Estas idades, tens quantos? 16 anos?
1: 14.
3: Olha que eu já estou a dar mais 10 anos. 14 anos é sempre aquela idade.
0: Foi a idade que eu comecei, as competições de 13 anos.
3: Mais complicada. Mas já agora, tu há pouco falaste do teu pai, porque há aqui influências familiares já do teu lado, não é? E depois acabaste por, sem querer, influenciar também aqui a Constança. Porque tu começaste com o teu pai. Porque tu és da Ilha da Madeira. Já agora dizer-te que a Ana vem da Madeira. Mas aqui é uma madeirense.
0: Nasceste mesmo no Funchal. Nasci mesmo no Funchal, numa clínica mesmo no Funchal. Em 1978. Ninguém precisa saber a idade, mas pronto. Não tenho problemas. Eu não comecei com o meu pai. Eu acho que foi mais o meu pai que começou comigo. Na Madeira. Porque assim, o meu pai veio da África, esteve lá na tropa e fazia karatê, fazia um estilo diferente. Entretanto, o meu pai veio para a Madeira e em mais ou menos 1987 eu comecei a pedir ao meu

0: O pai, para ir para um desporto, eu queria experimentar o
1: Tu sempre
0: karaté.
1: quiseste fazer desporto? Sempre tiveste essa
0: Eu
1: vontade?
0: sempre fiz natação. Pronto, a natação acho que sempre foi obrigatório para todos nós, qualquer geração, sabermos nadar e desenrascar no mar, porque ali na Madeira é mar. E o meu pai disse: Ok, qual é o desporto? E o meu pai punha muito filmes do Bruce Lee, por isso fui um bocadinho influenciada. Foi um bocadinho
2: Foi
0: influenciada pelos
2: o senhor
0: filmes.
2: doutor mestre Bruce Lee.
1: E tu gostavas
0: Exatamente.
1: de ver os filmes do Bruce Lee na
0: Adorava,
2: era genial,
0: adorava.
2: sim. Eu também gostei
0: Adorava
2: imenso.
0: e ainda tenho o desejo de poder experimentar Kung Fu. Gostava de experimentar. Experimentei outros estilos e não gostei.
2: Eu pratiquei Kung Fu
0: Ai, que giro.
2: muito poucos meses. E depois fiz Kung Foz.
0: Ah, pronto.
2: Não tinha mais andar dali para fora.
0: Não é fácil.
2: Porque, não, nós tínhamos de construir as matracas, aquilo tudo.
0: Certo.
2: E um dia com a matraca levei uma matracada na
0: Não,
2: cabeça.
0: cabeça.
2: Eu próprio fui à minha
0: Mas
2: cabeça que
0: isso
2: desisti.
0: não. Nunca se deve desistir para o primeiro obstáculo.
2: Não?
0: Não.
2: Mas fiquei com um galo na
0: Pois,
2: cabeça.
0: eu também fiquei com vários, mas isso porque tive um mestre, que é o Dr. Pedro Choi, muita gente conhece, que deu gachucos, que são as matracas. Deu um
1: Sim.
0: estágio e eu ainda tenho as minhas matracas desse estágio. Por isso, o Kung Fu ainda está lá para eu experimentar.
2: Mas eu acho que hoje com a evolução já vão existir matracas em esponja para não
0: Esponja para
2: já.
0: treinar, já, que é para treinar,
2: Porque é
0: que é
2: que
0: para não
2: no meu
0: aleijar
2: tempo.
0: tanto.
1: Agora já pode ir, vai outra
2: Agora
1: vez.
2: já posso, mas estás a ver,
1: Exato.
2: Constância? A minha geração foi muito
1: Evolução.
2: sacrificada. Nós não tínhamos essas coisas de esponja, eram
0: Não,
2: matracas
0: e porque,
2: mesmo.
0: mas não devia ser.
2: Mas era, na minha altura. Pelo menos
0: Pois,
2: ali onde eu
0: não,
2: pus
0: não,
2: os meus.
0: agora é que não devia
2: Agora
0: ser,
2: é que
0: pois.
2: sim.
0: Não deveria ser,
2: Não.
0: porque é tudo muito
2: Pois é,
0: facilitado
2: também é verdade.
0: pois é. E não tem a essência. É normal nós sentirmos
2: Dor,
0: dor,
2: sim, sofrimento de alguma
0: nódoas
2: forma,
0: negras,
2: sim.
0: faz parte de sabermos que podemos ser rijos e que a dor também existe. Não temos de estar a fugir da dor. Os miúdos caem, devem cair.
2: Exato.
0: Paciência, não faz
2: Mas eu sou
0: mal.
2: apologista disso e atenção, Constança, não me leves como exemplo. Eu desisti porque era um calão, que é diferente. O galo não me fez moça
0: Massa
2: nenhuma.
0: nenhuma.
2: Foi mesmo só porque eu era calão e numa pessoa estar ali muito tempo.
0: Mas é. E depois o meu pai foi-me inscrever na Rua do Comboio com o Sensei Mendonça, que infelizmente já faleceu também. E o meu pai era um treinador de bancada. Ia apenas levar,
1: E assistir aos
0: buscar,
1: teus
0: ficava
1: treinos,
0: lá,
1: sim.
0: assistia enquanto eu praticava. Até que chegou ao fim de 2 semanas e disse: Epá, estou aqui sentada a fazer o quê? O meu pai sempre foi muito desportista. Não, eu também vou praticar contigo. Pronto. E fizemos os dois. As graduações foram sempre feitas em conjunto, sempre os dois juntos. Se um não fosse graduar, o outro também não iria. Viemos, entretanto, meu pai teve uma proposta de emprego, viemos para Almada. O meu pai foi trabalhar para Lisboa e nós queríamos
1: Continuar.
0: continuar a treinar, só que na margem sul não havia o nosso estilo.
1: Mas tu escolheste logo este estilo, logo desde o início, ou
0: Sim,
1: experimentaste outros?
0: eu quando vim para Almada é que eu experimentei mais dois e tive um
1: Mas na
0: ano.
1: Madeira já foi este
0: Na
1: o
0: Madeira
1: Shukokai?
0: foi o
1: Ok.
0: único que eu entrei, gostei e fiquei.
1: Mas o que é que gostaste neste estilo?
0: O que é que eu gostei? Primeiro, na altura, talvez por ser influenciada com o saber defender-me. Não, não é que eu era uma menina frágil e que se todos metiam comigo, não. Ao contrário, até. Era eu que me metia mais com eles e estava na rua a jogar à bola com os rapazes. Foi mesmo por aprender uma arte marcial, aprender a defender.
1: A questão da defesa pessoal.
0: Defesa pessoal. E depois eu sou muito a pessoa com quem está. E eu liguei muito ao meu mestre. Houve ali uma connection muito especial entre nós. Ele exigia muito, tal e qual como exigia com os adultos. Era uma miúda de 7 anos. Não havia diferenciação de horários. Treinávamos todos juntos. E eu treinava de punho fechado a fazer as flexões, e o meu pai dizia: Não faças porque estás em crescimento. O meu mestre, e eu dizia: O mestre mandou, eu faço. Porque havia muito essa: o mestre é quem manda, o mestre é que diz para fazer, e e aquilo que nós fazemos. Não é os pais é que depois, ah, não faz e vai falar com o mestre, não. E o meu pai, sim senhor, é isso que tu queres, é isso que tu traz. Mais tarde as consequências são tuas, as decisões são tuas. O meu pai sempre me pôs muito à vontade nas minhas decisões. E depois,
1: portanto, vocês vieram para viemos Almada,
0: para a Almada em 1991.
1: E andaram à procura de sítios para
0: treinar. O nosso, eu não podia. Nós não podíamos ainda começar a ter o nosso dojo, porque não tínhamos a graduação.
1: E estar aí para Lisboa... Mas havia vontade de criar o vosso próprio espaço?
0: Qualquer atleta quer ter o seu espaço. Pelo menos era a minha ideia.
1: Okay.
0: A minha ideia sempre foi criarmos um espaço nosso. Só que era muito difícil ir para Lisboa.
1: Sim.
0: Desgastos, eu saía às 7:15 da escola, para ir treinar às 7:30, era impossível. Fui treinar para outro estilo. Estive lá 2 meses e saí porque não gostei. Muitos homens não haviam, nesse primeiro não haviam atletas femininas, havia uma, o resto era tudo homens. Que aí está outra mentalidade, um bocadinho triste.
1: Mas já mudou, entretanto, ou ainda não?
2: Mas mentalidade também por falta de procura das mulheres, porque, às dadas tantas, eu acho que a sociedade abriu já muito daquilo que não era há 20, 30 anos atrás.
0: Agora também sim, é preciso... antigamente era muito raro.
2: Fechado,
0: sim.
2: Muito fechado. Hoje em dia, com certamente, ainda haver vontade por parte... das pessoas, seja homem ou mulher,
0: sim,
2: de quererem praticar um desporto. Portanto, se calhar não é tanto o desporto que está fechado, são mais as senhoras que não querem praticá-lo. Ou têm outras opções?
0: Há muitas opções. Hoje em dia já há muitas opções. Mas também, às vezes, quando... Eu sinto isto também pela palavra das minhas atletas, que vão para os estágios, que é onde nós estamos todos juntos, E só treinamos entre nós porque os homens não querem treinar com as mulheres. E depois os meus atletas masculinos dizem, não é nós não querermos, nós também temos receio, respeito, de se der um murro com mais força ou descontrolar, magoar ou tocar principalmente em alguma parte íntima.
2: Ou mais sensível.
0: Pronto, é mais parte íntima, porque se nós não tivermos as proteções... Muito fácil, se toca no peito.
2: Claro.
0: Nós temos proteções.
2: Mas eu acho isso bonito, é elegante, essa posição.
0: É, mas também... Mas se o karate também é para saber controlar, autocontrolo, também acho que não é por eu estar a treinar... Eu treino com colegas de sexo masculino.
2: Sim,
0: gosto.
2: E ninguém vai levar que o toque
0: e nem
2: que
0: sequer
2: possa
0: pensamos
2: existir é
0: nisso. Não, claro, e nem sequer claro. Pensamos nisso. Mas para quem começa, imaginemos, eu neste momento em Almada tenho maioritariamente mulheres. Tenho 3, 4 homens e tenho 10, 12 raparigas. E eles gostam de treinar entre si, porque podem bater com mais força e se descontrolarem, não ficam muito magoados.
2: E vão beber uma cerveja a seguir.
0: E depois está tudo bem, pronto. Eu receio às vezes isso. Por exemplo, aqui em Alfarim tenho 4 ou 5 meninas e o resto,
1: e
0: mais
1: de
0: 15, só rapazes. Pronto. Eu acho que também a parte de ser... mulher numa arte marcial não é fácil. Primeiro porque somos também mães e o nosso tempo como mães é para estar em casa com os filhos, porque há aquele horário rígido. Os homens têm um bocadinho mais facilidade porque como a mulher trata, está em casa, consegue organizar bem as coisas.
2: Cada vez mais diferente. Eu pelo menos falo por mim, tenho 48 anos, a minha mulher tem 51, mais velha que eu. E fazemos uma divisão de tarefas muito bem feita e ela acaba por ter muito o espaço dela e
0: isso
2: eu
0: é
2: também
0: importante.
2: Acabo por ter o meu espaço nas atividades que cada um quer utilizar para consumir o seu tempo e temos coisas obviamente em comum e muito mais em comum, graças a Deus, quer dizer que nos damos bem e não estamos fartos um do outro, mas que já se consegue equilibrar para que quer a mulher quer o homem possam ter os seus espaços.
0: Eu por acaso não tenho razão de queixas com o meu marido. Porque ele nunca disse, já disse, mas porque viu que eu estava mais em baixo, já disse, epá, deixa o karatê, se não está a fazer feliz, deixa o karatê. Mas nunca foi daqueles que disse, epá, não, tens de ficar em casa a tomar conta das crianças. Não, nunca me incentivou a deixar o desporto para ele fazer as coisas dele. Ele fazia as dele, ele estava muito tempo fora de casa porque estava a estudar à noite, trabalhava de dia, dava treinos de futebol e eu tinha duas crianças. As minhas duas gravidezes foram feitas em pleno dojo. Eu dava as aulas até aos 9 meses.
2: A sério?
0: A sério. Qualquer uma delas.
1: Constança, seja, tu nasceste
3: no dojo. Lá.
2: Não, eu exigi a associação uma coisa. Tu tiveste 9 meses dentro da barriga da tua mãe e praticaste diariamente o karaté choco.
3: Shukokai.
2: Tu já devias ter nascido com o segundo.
1: Pois era.
2: Com o amarelo.
0: Com o amarelo.
2: Estou-te a dar uma ideia.
3: Não vai acontecer.
2: Eu posso tentar ajustar as regras e vamos tentar defender isso.
3: Pode ser.
0: Não, ela tem que mostrar que sabe fazer as coisas. Não se pode graduar assim, sem mais nem menos.
1: Era bom. Era muito mais fácil, não é?
2: Nem toda a gente tem 9 meses dentro da barriga a praticar karaté.
1: E nem toda a gente tem essas ideias que tu tens. É só isso que tenho para te dizer. Mas pronto, vamos continuar aqui.
0: Depois de estarmos cá, quero experimentar 2 desportos que não correram bem. Eu e o meu pai, então, decidimos fazer um esforço, principalmente o meu pai, a nível financeiro, logística familiar, de irmos treinar todos os sábados para a parede, para a CNG, com o sensei Jorge Marques. E foi o sensei Jorge Marques que me pôs o bichinho da competição. Foi com ele que eu iniciei.
1: Tu tinhas quantos anos na altura?
0: Eu tinha 12.
1: 12 anos.
0: 12 anos, vim para o 7º ano em Almada. Comecei então, mas com o sensei Jorge comecei aos 13, porque eu tive um ano ainda a experimentar os outros desportos. Depois com o sensei Jorge, então aos sábados treinávamos de manhã, comíamos qualquer coisa, ali umas chandes, e depois treinávamos à tarde. E foi ele que então disse, Ana, tens que experimentar, não queres competição? Eu, está bem, mas podemos experimentar.
1: Até ele te
0: nunca tinha feito. Nunca.
1: E nunca tinhas sequer pensado que poderias... Eu acho que um atleta pensa
0: experimentar, será que eu consigo? Se calhar não sou boa para...
2: Abrindo a porta a esse caminho, nota-se uma grande diferença no desenvolvimento. Ou seja, enquanto se pratica por praticar, sem depois e passando à alta competição, e se cria ali uma porta para o desenvolvimento.
0: Cria.
2: É mais exigente.
0: É mais exigente, mais horas de treinos, mais dias, mais intenso,
1: mais, é?
0: Muito mais. Também de dedicação.
2: Há uma preparação, certeza, muito mais.
0: Eu, quando comecei com as competições, eu treinava 6 dias por semana.
1: 6 dias?
0: 6. Só e descansava ao domingo.
2: E antes das competições?
0: E antes eu treinava só 2 vezes por semana.
2: Só uma diferença brutal.
0: 2. Competição, depois só descansava mesmo ao domingo. Fazia karatê terças, quintas. Fazia no Parque da Paz, fazia preparação física, força, resistência e o treino de catas. Depois, ao sábado, catas, que é a tal coreografia de técnicas de karatê. E depois, ao sábado, era intensivo com o sensei Jorge. Inicialmente, quando comecei, como todo atleta, não chega e não ganha. Mas não foi isso que me retraiu. Eu vou conseguir. Eu quero chegar a treinar.
1: Tinhas objetivos definidos.
0: Sim, e depois tinha os atletas.
2: Também é um combustível brutal, não é?
0: É. É porque nós aprendemos. E o que é que nós aprendemos? 2 coisas. Ou vamos em frente, ou desistimos e nem sequer vale a pena. Mas isso eu nunca pus isso em causa. É sempre para a frente. Por mais difícil que seja o caminho, em qualquer
1: nunca
0: altura...
1: Nunca desiste à primeira derrota, não é?
0: Não.
1: Continua
0: sempre. E
1: não
0: mesmo
1: se faz
0: na vida,
1: como o Pedro que levou uma...
2: Uma matracada.
0: Não. Se calhar pela educação dos meus pais...
1: Sim,
0: a parte sensível, pronto, da minha mãe também, que foi uma lutadora até o fim da sua vida, sempre me ensinou a lutar, a ir em frente, por mais que fechem as portas. E para mim, os meus pais têm um enorme respeito. Entretanto, o meu pai Continuou e disse, vamos em frente, eu continuo a treinar contigo. Não conseguimos à primeira, não faz mal, é a experiência que vamos ganhando. Vamos amadurecendo. Se não ganhares, nunca ganhares, não faz mal. Isso, só quem não faz é que não consegue atingir nada. Porque quem está lá dentro já é uma vitória. Porque nem toda a gente consegue ir para dentro de um tatame e lutar. Por isso é sempre vitória para qualquer pessoa quando vamos lá para dentro. Se trazemos medalha ou não,
2: a nossa própria vitória.
0: Sim.
2: Que essa é a mais importante.
0: Dei o meu melhor? Sim. Então...
2: Esquecer o resultado? Não é esquecer, mas não lhe dar tanta importância.
0: Não trouxe a medalha, mas houve vitória. Pronto. Porque também há as injustiças. Ou o árbitro não viu, ou era mais para um, ou foi mais benevolente para o outro. Isso é como no futebol.
2: É?
0: Há em tudo. Há aqueles...
2: Mas com aqueles árbitros ninguém se mete. Porque eles também praticam.
0: Não? Pois praticam, oh, claro que sim.
2: Aí não dá. Aí é o seu árbitro.
0: Não, e também nós karatecas não somos como os treinadores de bancada do futebol que dizem palavrões e vão para cima dos árbitros. Não. Nós somos mais
2: mesmo
0: comedidos.
2: Que quisessem, não estou a ver.
0: Não, somos mais comedidos e eu como treinador não permito que os meus pais insultem sequer claro. Quem lá está dentro. Porque nós é que damos o nosso trabalho, nós é que fazemos diariamente aquilo e os pais têm que respeitar.
2: E têm que
0: haver um respeito.
2: As decisões faz parte, as más decisões, os erros, faz parte.
0: Faz parte, claro que sim.
2: Essas
0: na vida há em todo lado. Pronto. E depois... só passado 3 anos é que comecei, aos 16, é que eu comecei a ganhar realmente algumas medalhas. Sempre a treinar, as 6 vezes por semana, treinava às vezes 3, 4 horas, ou fazia musculação, não musculação com peso, mas rapidez. E à tarde treinava o karate normal. Para seres selecionada para representar a associação a nível internacional. Pronto, isso é, depois foi o objetivo. Eu quero treinar e quero ir para os treinos de seleção. Inicialmente, claro que não consegui, mas depois foi mostrando o meu valor, foi ganhando medalhas em primeiro lugar, segundo lugar, atleta de revelação, que isso é quando um... É como o futebol também.
2: Alguém não é tão destacado no meio.
0: Destacou naquele momento, conseguiu atingir todas as medalhas e ainda trouxe um prémio de revelação. Foi então que eu fui chamada para a seleção. Eu estava super orgulhosa. Eu dava pulos em casa quando recebia a convocatória para ir representar a associação. Estávamos os dois eufóricos, era... O meu pai via aquilo que não conseguiu fazer, via em mim.
1: Mas nessa altura vocês já tinham criado o vosso...
0: Aos 16 anos foi quando abrimos em Almada, em 91,
1: Almada.
0: Abrimos o
1: E foi
0: o
1: quando
0: dojo.
1: Começaste também a assumir o papel de treinadora?
0: Sim, eu só ajudava o meu pai.
1: Como treinadora muito cedo, muito jovem.
0: Eu ainda não era treinadora, pronto, porque eu não tinha idade para...
2: Era ajudante
0: do meu pai, okay. Que era treinador. Ajudava a treinar os pequeninos, porque
1: pequeninos.
0: Eu queria ser educadora... E então tinha mais facilidade e mais paciência e gostava muito
2: de estar. Foi isso que te levou ao curso de educadora? Ou...
0: Não, eu sempre quis, desde pequena, acho que sempre tive essa vocação dos pequeninos.
1: Das crianças.
0: Sim.
2: E que dá muito jeito também, agora invertendo, dá muito jeito também para quem treina miúdos.
0: É.
2: Porque consegues ter um entendimento, se calhar, diferente.
0: Sim,
2: mais
0: e ser professor de educação especial é quando eu digo, olha, não se preocupe, eu sou educadora, sou professora de educação. Ah, ok. As pessoas respiram um bocadinho mais de alívio, porque eu compreendo e
1: há
0: sei...
1: Há outra sensibilidade,
0: exatamente.
1: Não é? É
0: tanto
1: diferente.
0: Por parte dos alunos, das crianças, como por parte dos pais.
1: Dos pais, porque às vezes os pais têm mais preocupações do
0: sim,
1: que os próprios alunos.
0: Sim, são mais
1: alunos.
0: Ansiosos uhum. agora do que eram há 20 anos atrás, por exemplo.
2: Mas queria sempre ansiedade. Eu recordo-me um dia, porque um pai não está lá para sentir o que é que se está a passar com o filho. E eu lembro-me um dia, o Afonso jogava aqui no Vitória, e olha para mim, para a bancada, e faz-me assim, o dedo fazia um L. E eu fiquei sem saber o que fazer, olhei para o treinador, para quem é que lhe vai endireitar o dedo? Como é que se vai fazer isto? Bom, o treinador lá endireitou o dedo, mas cria aquela ansiedade.
0: Claro que sim.
2: Que é que, Não é tanto pelos árbitros, eu isso não protesto, não são erros, mas nesta parte mais física há sempre aquele receio dos pais e muito mais nesta modalidade que é de combate, não é?
0: É, mas há muitos alunos agora que não querem a vertente de competição. Aqui, por exemplo, em Alfarim, a única atleta de competição é mesmo a Constança. Não há ninguém que queira
3: tivemos
0: levar.
3: Tivemos no ano passado alguns, porque o campeonato foi cá. Então.
0: Foi aqui mais perto, mas a sério é só a Constância. A Almada já tem mais alguns.
1: Portanto, tu atualmente, tu mantens o dojo em Almada, não é? Desde
0: Sim,
1: essa altura até
0: desde
1: agora.
0: Desde 91.
1: Não é? Depois vieste morar para este lado, Sim. para Alfarim, e criaste em Alfarim.
0: E criei, comecei em Alfarim, no grupo desportivo
1: de Alfarim. Mas isto de ser treinador ou instrutor era algo que tu querias também? Ou,
0: não.
1: Ou não?
2: Foi acontecendo.
1: Foi acontecendo.
0: Foi um bocadinho, sim. Aí está a influência do meu pai outra vez. O meu pai começou a ter algumas lesões, algumas operações, mais cansaço. E então comecei a ficar responsável também pelos mais, pelos adultos. E depois o meu pai, entretanto, uma fase da vida dele foi morar para o Algarve. E eu fiquei cá, fiquei responsável por ficar à frente do dojo da Almada. Pronto. Foi um bocadinho.
1: Foste quase que
0: agarras o dojo e pronto.
2: Exatamente. Eu vou. Foste quase que isto fica e agora toma conta.
0: Agora, exatamente. Foi um bocadinho assim.
2: Mas ainda
0: continuei.
2: Bem.
0: Não, foi um silêncio.
2: Não, eu digo ainda bem porque.
0: Ainda bem
2: porque,
0: o quê? O manter, não, manter o
2: teres feito este
0: karate.
2: Percurso. Porque eu ouço-te falares disto e falas com uma felicidade tão grande que há de ter sido compensador o facto de teres seguido este caminho, mesmo que tenha acontecido pelo acaso.
0: Tristezas,
2: não é?
0: Entre o caminho, que houve muitas.
2: Mas hoje vejo-te a falar disto de uma maneira muito feliz, com muito orgulho.
0: Sim, porque eu gosto mesmo daquilo que faço. Eu gosto de dar aulas, gosto de chegar ao dojo e por vezes nem ter planeado o treino. Tanto que elas às vezes perguntam, então o que é que vamos fazer hoje? Pá, não sei. E quando eu olho para eles, eu já sei o que é que tenho que fazer. Então, as minhas aulas não são repetitivas, as aulas
2: são sempre criativas,
0: dinâmicas,
2: criativas.
0: São sempre diferentes. Porquê? Porque eu não quero criar
1: a rotina,
0: não quero que eles fiquem fartos de estar sempre a fazer a mesma coisa, porque o karate é muito
2: de
0: fazer
2: repetições, como há pouco dizias.
0: Muito, a persistência, a resiliência. Repetição atrás de repetição, melhoria das técnicas.
2: É por isso que se diz paciência de chinês.
0: E custa às vezes, ao fim de 5 anos, a fazer a mesma coisa. Então, estou sempre a fazer a mesma coisa. Não. Porque a técnica pode estar lá.
2: Mas
0: e não está perfeita.
2: Estás a melhorar.
0: Exatamente. Está sempre em desenvolvimento, há sempre qualquer coisa a melhorar. A técnica não vem dos braços, nem das mãos, vem de todo o seu corpo, vem desde o chão.
1: Mas alguma vez a técnica fica perfeita?
0: Não.
2: Nunca
1: não,
2: vais ter.
1: Não.
2: A perfeição humana.
0: Não, porque não há pessoas perfeitas, não há.
2: Não, isto é geríssimo. Porquê é que eu vou ser? Porquê é que eu quero a perfeição e continuar a viver? Porquê é que eu vou? O interessante é continuar
0: a tentar sempre. Tanto que eu às vezes vou aos estágios, meus colegas mais graduados, os meus senseis, corrigem. Oh, Ana, tens de fazer assim. Oh, Ana. E eu gosto quando eles vêm ao pé de mim e me corrigem. É sinal que também olham para mim. Os meus alunos sentem isso. Quando algum mestre chega, olha, usa mais a anca, coloca a perna mais esticada, que é para fazer a explosão da técnica a avançar.
1: Portanto, é uma modalidade que tem em constante evolução.
0: Mutação.
1: E, exatamente, desenvolvimento, não é?
0: Sempre, sempre, sempre.
2: E com uma componente mental muito forte, a nível da concentração.
0: Mental, sim, a parte mental, estarmos concentrados. Se estamos no dojo, estamos no dojo. Não podemos estar a pensar o que é que vai ser o jantar, o que é que eu vou fazer para o jantar
2: a seguir.
0: A probabilidade
2: de 3 segundos de pensamento do bife...
0: Pode correr mal, posso levar logo um murro na cara e pronto, acontece.
2: Constança, tu nunca pensaste no bife no jantar, pois não?
3: Não sou eu que faço o jantar.
1: Nem nunca pensaste, por exemplo, nas redes sociais... Como estás nos teus treinos? Consegues-te abstrair disso tudo? Sim.
2: Hoje é dificílimo porque a vossa geração está cheia de informação e de coisas à vossa volta, como todos nós, mas nós não tínhamos esses hábitos desde que nascemos. Foram adquiridos muito mais tarde, no meu caso, sobretudo, no da Sofia, já há muitos anos mesmo.
1: Sim, mas
2: eu gosto de brincar com a Sofia.
1: No teu caso, tu já nasceste na era digital.
2: Já nasceste na era digital.
1: Sim, portanto, isto, às vezes...
2: Vocês têm muita...
0: Podiam aproveitar, expressar, podiam aproveitar mais as redes sociais para...
2: Outras coisas.
0: Sim. Porque estou a falar, agora estamos a falar do karatê e há muita coisa que aparece na rede social de técnicas, de katas, que podia ser aproveitado, podia utilizar, e eles podiam melhorar, quererem sempre mais, mas não. Ah, está bem. Eu vejo isso mais tarde.
1: Por exemplo, tu, através das redes sociais, e alguma vez fizeste algum tipo de pesquisa?
3: A mãe manda, a mãe está-me sempre a mandar.
2: A mãe manda.
3: Não,
2: é mestre.
3: Pois, não sei, queres que eu trate como aqui? Mãe ou mestre?
0: Mãe.
2: Depende, mais fácil. Pessoais, sai
3: mais facilmente mãe do que mestre. Ainda é um... Apesar de já ser muito repetitivo, é um bocado...
1: Porque é mestre... Eu
3: também,
0: mas já houve
3: vezes em que eu mandei exercícios à mãe. Porque às vezes a mãe não tem, como ela estava a dizer, não tem ideias de pós-treinos. Eu, olha, faz isto, é mais dinâmico, faz aquilo. Em vez de estar só a fazer murros e não sei o quê, faz este que é mais dinâmico e se calhar consegues mais facilmente captar a nossa atenção do que se fizeres só murros e pontapés.
1: Portanto, ela já também vai dando...
0: Ela já começa e muitas vezes quando eu tenho alguma reunião, formação, eu peço para ela já dar os treinos, porque ela também já começa. E os atletas gostam.
2: Gostam?
0: Gostam. Eu acho que...
2: Filho de peixe sabe nadar.
0: Sabe.
1: Porque é mesmo, porque já agora podemos...
2: Não é só filha de peixe, é filha de peixe e neta de peixe.
1: Neta de peixe, é verdade. Então, olha, vamos aproveitar a fazer uma primeira pausa musical, porque, entretanto, já passou uma hora de conversa, isto passa muito rápido.
2: Não é fácil.
1: E a Constância...
2: É muito mais fácil.
0: É porque é uma coisa que eu gosto de falar.
2: É muito mais fácil estares aqui do que no...
0: No dojo.
1: No dojo.
3: Eu acho que não. É mais fácil estar lá.
0: É diferente.
1: Estar lá.
2: É. Olha, mas uma coisa, eu e a Sofia fazemos isso muito, nós não preparamos nada em conjunto. E aquilo que há pouco dizias, eu acho que se aplica a tudo. Desde que haja a capacidade de se ir treinando a preparação, neste caso as entrevistas, a criatividade deixa tudo muito mais leve, deixa fluir.
0: É.
2: E achei piada dizeres isso.
0: Eu sinto isso. Pronto, como é uma coisa que eu gosto, como há pouco estava a dizer... Da maneira como eu falo, demonstro felicidade, porque eu tenho mesmo prazer em tudo o que eu faço, eu tenho prazer em ver os outros evoluírem. Ainda esta semana disse ao meu marido, o que é que eu estou cá a fazer? Eu quero deixar uma semente, mas ainda não encontrei qual, mas eu acho que há. Eu é que não vejo. Eu acho que há sementes.
1: Já está a começar a aparecer. Não,
0: mas não só na Constância, mesmo nos atletas que já passaram, que já não fazem karatê, que eles alguns ainda me tratam, vêm na rua, mandam uma mensagem pelo WhatsApp ou pelo Instagram. Olá, mestre, como está? Por isso ficou lá qualquer coisa. E para mim é gratificante quando há uma atenção. Um reconhecimento que alguma coisa eu deixei lá.
2: Eu acho que tudo o que possamos fazer e que seja para o bem,
0: sim.
2: E neste caso o desporto e este tipo de modalidades que obriga muito ao foco, ao respeito pelo próximo, acaba sempre por passar essa...
0: Sim, fica para a vida, porque não é só no desporto, acaba por levar as pessoas para a vida. E fazer o melhor possível.
1: Então vá, vamos ouvir uma primeira escolha musical. Atenção que é a escolha das duas,
2: muito
1: Pedro
2: bem.
1: Fernandes.
2: Grande, esta música é uma música de combate.
1: Ser, não é? Pronto.
2: Esta música era do...
1: Esta tinha que estar cá.
2: Qual era o
1: esta
2: filme?
0: É do Karate Kid?
1: Não. Eye of the Tiger é...
0: É do Rocky.
2: Do Sr. Stallone.
1: Aliás, nós já temos aqui músicas fortes e que têm a ver com combates e desporto, não é?
0: Uhum.
1: Começamos por este Eye of the Tiger com Survivor e depois continuamos, até porque a Constância ainda tem que aqui muita coisa para contar, que ela, coitadinha, ainda não falou quase.
2: Desculpa. E temos uma linha para abrir.
1: É verdade, já voltamos.

0: Agora falamos nós, com Sofia Mendes e Pedro Fernandes.
1: Pronto.
2: Eu saí do estúdio porque esta música é uma música que pode motivar.
3: Foste fazer um combatezinho lá fora, sozinho.
1: Estavas com medo do quê?
2: Não, nada, nada. Até porque ambas são muito simpáticas e, portanto, sinto-me seguro ao vosso lado.
1: Então, já percebemos um bocadinho do percurso da Ana. Só dizer que atualmente tu estás então na Acrute Zambujalense, não é?
3: Sim, sim.
1: Com o teu dojo. E tens o outro em Almada.
3: E tenho outro em Almada.
1: É isso? Exatamente. Que mantens desde...
3: 91.
1: É o mesmo, no mesmo sítio?
3: Não.
1: Já mudou de local?
3: Tivemos que mudar, sim.
2: Há muitos alunos que sabem que vocês vinham hoje aqui à Sesimbra FM?
3: Ninguém.
4: Eu acho que não.
2: Ninguém?
1: Ninguém?
2: Ah, Sofia, faz o teste. Faz o teste, anuncia que vamos abrir a linha para ver se alguém estava atento.
1: Podemos falar primeiro com a Constância?
2: Claro que sim, Constância. A Sofia vai fazer o seguinte. A Sofia vai falar com a Constância.
1: Será que o teu pai vai ligar?
4: Não sei.
2: Temos de fazer o teste. Anuncia que
4: ele está a
2: ligar já e depois falamos com a Constância.
1: Será que...
3: Acho que não.
1: Que ele está a ouvir?
4: Não sei.
1: Deveria estar.
4: Pois, ele disse que ia ouvir.
1: Pronto, vamos ver. Então, 21-597-0849 é o número que terá que ligar se quiser conversar connosco. Mas primeiro vamos conhecer aqui um bocadinho do percurso da Constância, porque tu já estás no karaté já há alguns anos, desde 2018. Daqui a pouco estamos a fazer 10 anos de karaté. Portanto, isto passa muito rápido.
2: 10 anos e 9 meses.
3: Corretíssimo.
2: Não, tenho de buscar aqueles 9 meses. Vamos recuperar aquilo. Calma, Constância.
1: Passaste os 9 meses dentro da barriga da tua mãe, já num dojo. Portanto,
4: sim,
1: tu, sem saberes, já estavas a dar os primeiros passos nesta modalidade.
4: Já.
1: Já te tinham dito isto?
4: A mãe já me tinha explicado, claramente. já eu tinha contado. E as mães que me davam de comida, ainda há uma que está lá. Então ainda me começa a contar quando é que ela andava comida e o que é que eu fazia.
1: Mas tu lembras desse tempo? Não, não te lembras de nada?
3: Ela estava no ovinho, era muito pequenina.
1: Mas poderias ter...
3: Estava a correr.
4: Sim, sim, sim.
2: Já te imagino no ovinho pequenina. Assim, mas...
1: Com os braços, não é? Olha, mas quando é que te surgiu aqui a vontade de começar, de quereres praticar esta modalidade? Não houve aqui influências por parte da tua mãe? Foste tu que quiseste?
4: Sim, a mãe nunca influenciou porque, pronto, a minha irmã também praticou e esta já foi mais influenciada pela minha mãe. E a minha mãe também teve a explicar que não queria influenciar, queria que fosse algo meu. E foi algo meu. Desde o princípio, que a mãe nunca influenciou nada. Claro que ficou muito feliz por eu continuar.
1: Com certeza,
4: mas
1: não é?
4: Não foi nada influenciado.
2: Nunca influenciou, não vai fazer karate. Como aquele brasileiro que explica, pá, muito giro. E vou tentar fazer aqui uma adaptação. A tua mãe nos dizia, não vais fazer karate. Vais fazer karate, não vais fazer karate. Era mais ou menos isto?
4: Não.
1: Mas era, Ana, gostarias que as tuas duas filhas, seguissem este caminho?
3: Eu gostava de deixar o legado que o meu pai deixou.
1: Pronto.
3: Queria passar para uma delas. É sempre um orgulho quando um filho faz ou tem o mesmo gosto por algo que o pai tem. E obviamente,
1: portanto, tentaste influenciar a mais
3: a
1: velha?
3: A mais velha, com
1: não
3: resultou.
1: Pronto.
3: Não, não.
1: Sem
3: não
1: querer.
3: Não influenciei a Constança,
1: e
3: até
1: afinal...
3: dizer, não precisas treinar, vai, experimenta o que quiseres. Ela esteve no balé.
1: Praticaste outras modalidades.
4: Sim,
1: ah,
4: sim,
2: mas...
4: sim. Tive natação, balé. Só que o balé, eu já estava numa idade e a professora gostava tanto de mim e queria me colocar na competição. E eu não tinha horário para ir, então tive de desistir.
1: E tiveste pena de desistir do balé?
4: Mais ou menos, porque ainda não, acho que ainda não era aquele desporto que eu gostava mesmo de fazer. Eu ia lá e estava muito feliz, também era mais nova e aquilo era princesas para mim. Eu sentia uma princesa ali.
2: E de repente passas por aqui...
4: É totalmente diferente.
2: Olha, o estilo de músicas era outro, de certeza.
4: Sim.
2: Não era o Elvis Tiger, nem nada disso, pois não.
1: Então, quando é que foi a primeira vez que tu experimentaste este desporto? Lembras-te?
4: Não.
1: Não,
4: eu tinha 6 anos.
3: Não, tu, o experimentar, o fazer... Ela de vez em quando saía da bancada, ao pé dos pais, e ia-se colocar ao pé dos atletas.
1: Portanto, tu já ias assistindo...
4: Pelos
3: ela
4: vistos.
3: Sempre assistiu, sempre porque eu sempre levei as minhas duas filhas comigo, porque
1: para
3: o horário do pai não dava. Então, tinham que ficar sempre comigo. E depois a Constância de vez em quando ia e fazia alguns exercícios e depois ia para a bancada brincando, o que é normal nessa idade.
1: Já ias repetindo,
3: sim,
1: aquilo que estavas a ver, não é?
4: Sim.
1: Mas sem saberes que um dia mais tarde,
4: exatamente,
1: irias praticar esta modalidade. Então disseste à tua mãe que querias experimentar.
4: Sim.
1: E como é que foi o início? Foi fácil?
4: Eu sinceramente não me lembro muito bem, mas eu acho que foi mais fácil porque, lá está, eu já fazia alguns exercícios, então eu já estava mais ou menos habituada e já consegui, então integrei-me bem também.
2: E parece também a captação visual, dos estar permanentemente em contacto com o desporto, sempre a ver os outros fazerem, também deve ter ajudado.
3: Sim, observar sim. Também é uma grande
4: ajudou,
3: influência.
4: Sim.
1: Mas tem sido fácil a aprendizagem no karaté?
4: Tem.
1: Quer dizer, com tantas medalhas que já recebeste, eu acho que sim, não é? Que por as um coisas lado, estão a correr bem.
4: Por um lado tem, por outro é um bocadinho mais difícil por ser minha mãe, a minha treinadora ser minha mãe.
1: Porque tu começaste a treinar desde sempre com a tua mãe.
4: Sim.
1: Foi logo desde o início.
4: Sim.
1: E isso foi o mais difícil logo, tentar que tinhas que separar que a tua mãe ali no, como é que se chama?
3: No dojo.
1: No dojo. Não era a tua mãe, era a tua mestre?
4: Por um lado foi fácil porque eu já a conhecia, já sabia como é que ela era, então já sabia o que é que eu podia e o que é que eu não podia fazer e já sabia mais ou menos o feitio. Por outro lado, era um bocadinho difícil porque lá saía um mãe, podes vir aqui, mãe, ajuda-me, mas conseguimos, já conseguimos, acho eu. Às vezes ainda sai.
2: Ainda sai?
4: Ainda sai.
1: E como é que é a mestre Ana Fernandes? Conta lá. É muito exigente?
2: Mas tem comigo uma coisa espetacular, o apelido Fernandes.
4: Também tenho.
2: Eu também tenho. Estás a ver? Somos três Fernandes.
4: Qual era a pergunta? Já me esqueci.
3: Como é que é a mãe, Ana Fernandes, como treinadora?
4: Okay. É exigente. Eu às vezes digo para ela exigir mais, não de mim, ser igual. Porque ela às vezes exige mais de mim do que dos outros.
1: Sempre
4: e isso nota-se. Sim. Muito.
2: Fica aqui o recado, Ana Fernandes.
3: É verdade.
4: Mas eu não me importo que ela seja exigente. Eu até gosto, porque se eu for para lá, que é muito folgadinho, também não mete piada, não é?
2: Claro.
4: Tem de ser exigente.
1: O que é que o karaté te transmite?
4: O karaté transmite-me... Eu aprendo muito com o karaté. E isto aqui foi desde pequenina que a concentração vem muito do karaté.
2: Autoconfiança?
4: Claro.
3: Ui.
4: Isto eu sempre tive. Autoconfiança. Sim, e aquilo de eu superar desafios e ter sempre mais um e nunca desistir.
2: Amor
4: isto
2: próprio?
4: É outro. Claro. Sim.
2: São essas coisas boas, sim. Não é? Parece que é tudo muito fácil, mas há muita gente que tem estas falhas.
4: Sim.
3: Uma coisa que ela tem muito que usa no dia-a-dia é a proteção e a justiça.
2: Sim.
3: Ela gosta muito de ajudar os outros... E gosta das coisas justas.
2: Aliás, eu costumo dizer, e gosto de uma menina com 14 anos ter esse pensamento. Eu costumo dizer que a justiça não é boa nem é má. A justiça é justiça.
4: Sim.
2: E há quem vá colher sanções, há quem vá colher alívios porque não é condenado.
3: Frutos.
2: Portanto, a justiça é isso, não é? E essa é a parte que as pessoas pensam, a justiça é boa. Não, a justiça não é boa, é justa.
4: Sim.
1: Portanto, tu começaste a treinar ainda
4: em Almada,
1: não é?
4: Sim.
1: E só depois é que vieste primeiro para Alfarim.
4: Sim.
1: E agora na Acrudes Zambujalense. Tens sido uma atleta muito dedicada ou tens feito por isso?
4: Não, às vezes faço. Este ano, pronto, já está aqui.
1: Não vamos falar deste ano, vamos falar do
4: não,
1: do
4: eu acho
1: como
4: que
1: é que
4: sim.
1: Tem sido este teu ainda curto percurso no karaté, mas já com muitas conquistas?
4: Eu acho que sim, acho que a dedicação ajuda muito. Se nós queremos competição, nós temos de nos dedicar. E se nós não nos dedicarmos, acho que não vamos conseguir.
1: Mas quando começaste a praticar esta modalidade, o teu objetivo era dar continuidade ou era só treinar por treinar?
4: Era dar continuidade.
1: Sempre quiseste, sempre tiveste essa vertente da competição aí contigo?
4: Não.
1: Não?
4: Não.
1: Então quando é que percebeste que querias seguir a parte
2: sentido.
1: Da competição?
4: Foi quando o nosso principalmente começou a ir a mais competições e começou a ir mais regularmente. E eu comecei a ver, se calhar até podia participar. E quando começaram a dizer, Constança, tem jeito, podias ir. Comecei a pensar numa possibilidade de começar a participar em competições e pronto.
1: Qual foi a primeira medalha que ganhaste, lembras-te?
4: Foi num torneio de impacto, foi o terceiro lugar.
1: E o que é isso, o torneio de impacto? Consegue explicar?
2: Bem, impacto já diz-me metade do que ela vai dizer.
4: Não, torneio de impacto não é, não nos toca a nós, mas vou tentar explicar o que é aquilo. É um plastron.
3: É como se fosse um saco.
4: Exatamente, é como se fosse um saco que nós podemos bater lá.
2: Estou mais aliviado, se é o saco que leva.
4: Sim, exatamente. Não é tão físico.
3: É uma competição entre dois atletas que diferencia o vermelho com o azul, que não é estes os termos que se usa. É o AK e o AU. Esses dois atletas têm um plastron.
1: Entre os dois?
3: Entre os dois.
1: Okay.
3: O ACA vai iniciar a dar as técnicas que são sugeridas pelo Conselho Técnico a realizar no plastron. E o que é que os árbitros vão avaliar? O impacto, a força, a técnica, a atitude no plastron. Depois o azul vai fazer as mesmas técnicas.
1: Mesmo,
3: e depois os árbitros avaliam quem tem todos os parâmetros que são desejados para ter a vitória.
2: Okay.
3: Pronto.
1: Ok.
2: Então gostaste desse...
1: A tua primeira medalha foi nessa competição.
4: Sim.
1: De impacto.
2: Então, que tipo
4: e foi a minha primeira competição.
2: Nas competições,
1: logo
2: tipo
1: na primeira
2: provas,
4: foi a primeira competição.
1: Lugar.
2: Que tipo de provas existem? Impacto?
4: Impacto, catas e comitê.
2: Catas é aquele de se fazer
4: exatamente,
2: os movimentos.
4: E comitê é a luta.
2: Aí é que é mesmo.
1: Claro, que é nesse que tu atualmente és campeã nacional pelo segundo ano consecutivo.
4: Sim.
1: E como é que te sentes, senhora campeã nacional? Sentes-te bem?
4: Sim, para mim. para mim já é normal, entre aspas.
1: Espera, porque... já é normal.
4: Porque
1: já foste 4 vezes?
4: Exato. Eu sempre que vou, eu gosto. Eu gosto muito. Prefiro catas a comitê. Mas também gosto muito de fazer comitê e quero continuar. Mas como tenho praticado e tenho continuado e tenho sempre ganho medalhas ao longo destes anos, acho que já está muito regular.
2: E das todas das três, se pudermos dizer assim,
3: as categorias,
4: sim.
2: Qual é aquela que tu dizes, pá, eu adoro isto?
4: Catas.
2: Catas?
4: Catas.
1: Catas é que gostas mais.
4: Se bem que agora também já estou a gostar mais de comitê. Eu antes não gostava muito, quase
2: comitê,
4: nada de comitê.
2: O comitê deixa o atleta mais nervoso, porque ali vai entrar num confronto direto.
4: Eu acho que não.
2: Não?
4: Não. Para mim, deixa mais nervosa catas.
2: A sério?
4: Sim.
3: A nível de competição, que ela pode sentir um bocadinho mais... injusto é o tamanho das atletas, que ela é baixinha.
1: São todas muito altas.
3: E algumas
2: são
3: altas.
4: É por peso e altura.
2: Aí altura.
3: É, fazem uma média e depois.
1: Okay.
3: E há atletas que são muito mais altas e para dar os pontapés, para dar
2: porque
3: pontos
2: é
3: na cabeça,
2: enorme, não é?
3: Claro. É difícil. E eu digo sempre, mas os pontapés não têm que ser dados só na cabeça. Utiliza os pontapés para a zona que é pontuável, que é na barriga, a zona das costelas, lateral.
2: Mas mesmo o atleta maior não ganha vantagem, porque tem um braço,
3: tem um braço maior,
2: tem uma perna maior.
3: Mas
4: os pequeninos têm rapidez.
3: Eu sempre fui muito
4: pelo menos eu.
3: Baixa, comparativamente com as minhas colegas, e nós temos é que ser mais rápidas, em termos de velocidade.
2: Tem de entrar.
3: Temos que entrar e esquivar.
2: E esquivar.
3: Não podemos entrar e ficar lá.
2: Não, isso não. Isso não.
3: Entramos, esquivamos.
2: É tipo esta mosca, está farta de entrar em mim e sai quando eu vou atrás dela. E...
3: Pronto.
2: Eu portanto, não consigo apanhar ela, está-me a conseguir chatear. Mas já,
1: portanto,
2: agora já
1: tu és uma atleta muito rápida, como é que tu te defines como atleta? Vá, tecnicamente.
4: Tecnicamente, perspicaz.
1: Ok.
4: Confiante. E se calhar. Energética porque eu estou sempre aos saltinhos e estou sempre de um lado para o outro, então para ficar mais difícil das outras atletas me conseguirem acompanhar e para elas ficarem mais cansadas que eu, porque eu já estou habituada à minha maneira de competir e elas não.
2: Mas também te obriga a uma preparação muito mais exigente.
4: Sim, sim, sim.
1: Mas isso foi uma técnica que tu foste arranjando ao longo do tempo, essa questão da energia, de estar sempre aos saltinhos?
4: Sim, porque, como a minha mãe estava a dizer, elas são mais altas. E elas sendo mais altas, têm os braços mais altos, têm as pernas mais compridas e é muito mais fácil para elas.
3: Braços mais compridos
4: e pernas mais compridas e é muito mais fácil
1: Portanto,
4: para elas.
1: Portanto, é tipo
4: elas.
1: Uma estratégia que tu arranjaste para que
3: conseguir...
2: Para te adaptares ao adversário.
4: Sim.
1: Se que, enganes, entre aspas, não é? Como é que, não sei agora a expressão que se usa.
2: Do quê?
1: Esquece.
3: Consiga
1: passa.
3: Atingir a pontualidade.
1: Passa à frente.
3: E uma característica que ela não está...
4: Eu esqueci, observadora.
3: Observadora, exato. Okay. Ela é muito observadora.
1: E isso é muito importante, ser
4: observadora. Sim, porque nós temos... Os adversários são todos diferentes e têm todas técnicas diferentes. E se nós formos...
3: Estudamos.
4: Exatamente, é muito mais fácil de nós sabermos o que é que podemos fazer e o que é que não podemos fazer para conseguirmos, pronto...
2: Ou seja, há uma perspicácia ligada a uma intuição forte para
4: sim.
2: permitir antecipar ali, porque, em princípio, vocês fazem um estudo prévio quando sabem, ou sabe só com quem é que se vai combater ou é no momento?
3: As grelhas saem 3, 4 dias antes de.
2: Dá tempo de se existirem vídeos ou se.
3: Sim, mas por norma não fazemos isso. Não fazemos isso. Não é como no futebol, está um observador,
4: mas
3: um analista.
4: Mas por norma são sempre as mesmas atletas. Que, porque, pronto, são os 14, 15. Então, se estas estiveram nos 14, se calhar as de 13 anos que estavam no escalão abaixo vão subir, então temos de ver estas. E se calhar algumas de 14 anos vão continuar, então já sabemos mais ou menos quem é que nos pode vir a calar.
1: Ok. Sim, assim, alguma, técnicas, alguma atleta pode... adversária mais difícil ou mais
4: Sim, sim, sim. Ah? Ah. Quer que eu diga?
2: É a tua mãe.
4: Não. É do outro dois, da nossa associação, mas é do outro dois, sim.
2: E então?
3: Podes dizer? Pode,
4: é para dizer o nome? Querem que eu diga o nome?
1: Claro, queremos. Okay. Se pudermos
4: dizer. Não sei dizer o nome dela, o segundo nome.
3: É Vitória Bondaré.
4: Sim, pronto. É sempre muito mais difícil.
2: É muito mais alta que eu.
1: Já competiste muitas vezes com ela?
4: Competi duas vezes. Sim, porque ela... Um ano fica comigo, o outro ano ela está no escalão acima. Porque ela é um ano mais velha que eu. Sim. E este ano, pronto, calhámos logo na primeira rodada de catas e pronto, foi aí que eu perdi. E depois fui repescada e fiquei em terceiro.
1: Ok. Boa. Então, vamos lá aqui às classificações da Constança. Portanto, lusofonia... foi o campeonato de lusofonia, não é? Onde
4: sim.
1: Onde tu participaste.
4: Sim.
1: Que é um campeonato internacional.
4: Sim.
1: Isso foi quando?
4: 2024? Foi em 2024.
1: Já foi há dois anos, já há pouco tempo. Para mim é pouco tempo, para ti se calhar já é muito.
4: Já.
1: Portanto, lusofonia, ganhaste duas medalhas, é isso?
4: Sim.
1: Primeiro e segundo lugar, né? Vê se eu consegui perceber isto. Depois, nacional catas, três medalhas. Primeiro, segundo e terceiro lugar.
4: Sim.
1: Isto foram
3: em anos diferentes.
1: Isto são tudo campeonatos anuais, é isso?
3: Certo. Sim.
1: Ok.
3: Normalmente em maio.
1: Nacional catas por equipa, três vezes segundo lugar.
4: Sim.
1: Nacional comitê, quatro vezes primeiro lugar e segundo lugar.
4: Sim.
1: É isso?
4: Sim.
1: Portanto, sendo que o primeiro lugar foi agora os dois últimos anos.
4: Sim. É? E foi nos dois primeiros anos que eu competi. Não,
1: ficaste
4: não
1: em segundo lugar logo?
4: Fiquei em primeiro em e primeiro. Em segundo lugar
3: foi a seguir.
4: Foi há dois anos.
1: Pronto. E o Nacional de Impacto, três vezes primeiro lugar e duas vezes terceiro lugar.
4: Sim.
1: Portanto, tens estado sempre aqui nos pódios. Sentes-te orgulhosa?
4: Claro que sim, porque no ano inteiro nós esforçamos e estamos a aprender para conseguir atingir esses objetivos. E quando chegamos lá e sabemos que o nosso valor é reconhecido, ficamos sempre muito orgulhosos.
1: O que é mais difícil nos treinos aqui com a mestra Ana Fernandes?
4: Ui! quem é mais difícil? Não responder. Porque muitas das vezes eu acho que estou a fazer bem, e depois vem lá a mestre e diz que não estou a fazer bem. Mas na minha maneira de ver, eu estou a fazer bem e não me dá jeito de fazer da maneira que a mestre está a dizer. Então isso faz-me confusão e eu quero tentar mostrar a minha maneira de fazer, que se calhar pode ser mais fácil também para outras pessoas, só que não pode ser.
1: Pois, não pode ser.
2: A cumprir as técnicas.
4: Exatamente.
1: Pronto. Tu estudas muito esta arte marcial?
4: Não.
1: Deverias? Achas que deverias?
4: Se calhar, podia ter mais interesse em saber de onde é que veio. A mãe já me teve a explicar tudo.
1: Já te contou a história
4: já
1: toda?
4: Já contou. Mas podia... Para que é que as técnicas todas servem? Porque nós temos as catas e as catas têm cada uma técnica diferente, que se calhar essa técnica diferente pode ter duas utilidades e eu não sei essas duas, só sei uma. Ou por vezes nós fazemos e não sabemos. Se eu estudasse mais um bocadinho, se calhar já sabia.
2: Também pode haver uma componente teórica forte? Sim?
3: Sim. Sim. Até o próprio nome da cata tem um significado. Todas as catas têm um significado. Muitas das vezes eles não sabem. Também porque nós utilizamos nos treinos, no dojo, nós utilizamos os termos técnicos chineses.
1: Quais são? Dá-me lá
3: Mitsuki,
1: dois exemplos.
3: Por exemplo, rei, que é a saudação.
1: Sim. Rei.
3: Temos os números. Ichi, ni, san, chi, go, ho, si, chi, ha, chi, kyu, ju. Temos os nomes das catas, as pinãs, cururunfa.
2: Cururunfa?
3: Cururunfa.
2: Eu vou fixar essa.
3: Sepai, temos a Ana.
1: Ai, há uma Ana.
3: Ana. Ana. Eu digo Ana, é Ana. Ou tem muitas, porque são 30 e tal de catas. Funkyukata, okay. E depois dentro de, por exemplo, das pinãs há cinco, pinãs Shudam, pinã Nidam, pinã Sandam, pinã Yudam, pinã Godam, todas elas têm uma terminologia.
2: Quando me chatear, Sofia, já sei o que é que te digo. Chateixo a cururu.
1: E tu já fizeste todas?
4: Não. Isto nós vamos aprendendo conforme a nossa graduação.
1: Ok, portanto, e depois tem a ver, lá está, tem a ver com as graduações, sim, não é? Certo. Portanto,
2: é tipo o mistério do dance seguinte. Sim. Ou, neste caso, no teu caso, do Q.
3: Do
2: Q.
1: Portanto, tu agora estás no segundo Q, que é o cinto castanho, e no segundo Q existem determinadas catas, é isso?
3: Sim. Para aprender, sim.
1: São para aprender.
4: Todas para trás, desde o branco, temos de saber todas, desde aí, temos de ter todas decoradas, e depois vão sempre acrescentando ou duas, ou uma nova, ou por aí.
1: Ok. Então, mestre Ana, como é que é a nossa atleta Constança?
3: É...
1: Agora vamos parar. Tens, sim, que esquecer que és mãe dela.
3: É decidida, é interessada, é persistente e muito perfeccionista. Estou sempre a dizer que não há perfeição, não se consegue atingir, mas ela é muito perfeccionista, quer sempre fazer melhor e atingir o máximo para conseguir os objetivos todos que ela pretende.
2: Qual o teu mês de nascimento?
4: Agosto.
3: Faz antes de...
4: Virgem.
3: Virgem.
2: Ah, já estás mesmo no final dos agostos?
4: Sim, é 30.
2: Mas são muito perfeccionistas. Sim. Os meus pais são ambos virgens. E são a minha mãe então é uma perfeccionista.
3: Ela é.
2: É horroroso. Para quem vive ao lado é horroroso, porque aquilo tem de ir ali ao...
3: Sim, ela é. Tem que ter as coisinhas dela todas direitinhas. E se o kimono não vai... Porque quando vamos para um campeonato, ela não leva o kimono dobrado dentro do saco. Não, está no cabide, direitinho.
1: Vai tudo direitinho.
3: Vai,
1: okay.
3: Pendura no suporte do carro.
2: Mas se fores para o comitê, vai ser uma retarde, de certeza.
4: Não, porque são
3: kimonos diferentes.
4: São kimonos diferentes.

0: comparados e sendo mais rígido,
1: ficam mais, fica mais bonitos ali.
0: Faz sentido.
2: O comitê tudo. Não, o comitê é mais levezinho, mais que solto. É para conseguirmos saltar.
3: Mais maleável, sim. Não é? Ok. Como é que tem sido acompanhar o percurso da Constância desde que ela começou até agora?
4: Desafiante, porque aí está, como ela disse, eu já disse inicialmente, nós chocamos um bocadinho porque somos mãe e filha, e tentar não transmitir isso para o dois tem sido um controlo muito grande, mas tem sido muito gratificante poder vê-la crescer e ver que vai deixar o avô, que está lá em cima, de certeza super orgulhoso por ter uma neta a fazer algo que tanto ele como eu sempre gostámos muito.
0: E é um contributo direto, não é?
4: É,
0: porque uma coisa é nós acompanharmos os nossos filhos, porque vamos levá-los às modalidades, acompanhamos, e o normal que um pai faz. Quando se está mesmo diretamente em cima.
4: No mesmo, e por acaso até tenho muito, em Almada tenho muitos atletas, pai e filho. E é muito bom ver, porque acaba por ser uma cumplicidade entre nós, diferente, que só com o olhar, seja onde estivermos, o olhar, nós percebemos o que é que queremos, o que é que vai acontecer, então, ok, o que é que aconteceu, o que é que vai acontecer, nós já falamos muito através do olhar, do nosso corpo, percebemos, conhecemos muito, muito mais.
0: Momentos, assim. Há mais momentos vividos.
4: Há muito mais, muitas horas passadas juntas, mesmo quando estamos em estágios. Por exemplo, o ano passado eu fui convidada pela associação, a participar num estágio internacional nos Estados Unidos. E eu falei com o meu marido, olha, era uma experiência espetacular para a Constância, eu acho que era importante, nem pensemos a nível financeiro os gastos, mas acho que vai ser bastante benéfico. E foi uma viagem que fizemos a duas, a primeira a duas.
3: Foi ano passado.
4: E ela pode falar um bocadinho, eu acho que vê-la... no meio de tantos castanhos e pretos.
2: Aquilo era tudo adultos. Eu era a única criança ali.
4: Não, do nosso.
2: Do nosso.
4: Porque a nível mas mundial estavam outros.
0: Era tipo encontro ou era, também havia...
4: Não, era mesmo um encontro. Era só um aperfeiçoamento técnico, que é o que há todos os anos em vários sítios. Vão mudando sempre. O ano passado foi nos Estados Unidos, este ano foi na Alemanha. E foi um encontro que nem toda a gente pode ir, são os convidados, pelos nossos mestres mais graduados, neste caso o CC Marcelo, e são castanhos e pretos, é ali um treino de elite.
3: Ok.
4: Pronto. E eu perguntei aos senseis, não foi só ao CC Marcelo, mas perguntei se poderia levar a Constança, e ele disse, claro que sim. E fomos as duas, foram 7 dias.
3: Sete dias. Ai, Constança, conta-me
4: mas
3: lá como é.
4: Foi só um dia de passeio. Sim. O resto foi tudo
0: o resto
4: treino.
0: Trancados no pavilhão.
3: Nós conseguiste ver muita coisa, não é?
2: Não, nós por acaso vimos muito.
4: Nós saímos às 6 da manhã e regressámos às 2 da manhã.
2: Nós vimos.
4: Aproveitaram ao máximo.
3: O único dia livre.
4: Sim. Foi em New Jersey.
0: New Jersey?
4: Sim.
2: E fomos a Nova Iorque.
4: E depois estávamos com um grupinho de colegas, 5 estrelas, companheirismo. Simpatia, que depois fomos passear e ficámos mais ligados, ela principalmente, porque nós, como mestres, somos uma coisa, dentro de hoje somos uma coisa, lazer e convívio somos totalmente diferentes e muda. Ai, afinal, ele não é assim tão rígido, mas essa parte ela pode falar.
3: Conta lá, como é que foi essa experiência nos Estados Unidos?
2: Eu gostei muito porque nós quando vamos a estágios internacionais treinamos com os senseis mais graduados. E eles, nós treinamos, mas nós ouvimos mais do que treinamos. E também estavam lá campeões do mundo, campeões europeus, e também tiveram a dar algumas dicas e nós podíamos aprender com isso. Depois, a mãe estava a falar de... dos senseis serem uma coisa dentro do dojo e fora do dojo serem completamente diferentes.
3: E tu sentiste isso?
2: Completamente diferente. Eram bem mais divertidos, porque dentro do dojo eles são, meu Deus.
4: Sim, todos. Concentrados. Nós temos de estar concentrados, claro, no que estamos a fazer.
2: Sim, e fora do dojo são super divertidos e muito simpáticos.
3: São pessoas normais, sim, não sim. É? Pronto, como tu e como a tua mãe, sim. Tudo igual, não é? E aprendeste muita coisa nessa

0: tua experiência nos Estados Unidos, assimilaste muito daquilo que ouviste?
1: Sim, porque, pronto, lá está, são mestres mais graduados,
0: claro,
1: e
0: dá tem para outra experiência,
1: exatamente,
0: não é?
1: Dá para aperfeiçoarmos mais as técnicas e aprender novas técnicas.
0: Ok, e traz contactos também com outros atletas?
2: Sim, de fora.
3: Sim, de fora. Ah, e as redes sociais, trocam tudo.
2: Sim, ela não ficou tanto, não tanto, porque ela era, em termos de, a nível de Portugal, era a mais nova. A nível mundial, haviam outros, mas a vergonha por vezes impede o maior convívio. E eu tentava sempre dizer: Constança, não treines comigo, vai treinar com aquela, vai dizer que queres treinar com aquela. Vai, ai não, tenho vergonha.
1: Mas eu fui.
2: Depois foi. E ela gostou de treinar com outras campeãs, outras senseis. E isso é muito importante quando treinamos com outros, não treinamos só com o grupo que estamos habituados.
3: Depois já se conhece tão bem, não é?
2: Sim, aprende-se muito mais, aprende-se qualquer coisa diferente, mesmo não só a nível do karatê, mas quando vamos para fora. Há coisas semelhantes, coisas em comum que podem ser partilhadas. Eu sou uma pessoa que gosto muito de partilhar. Não é ficar para mim. Para quê? Eu, sei lá, o meu dia de amanhã, sei lá se estou cá. Quanto mais partilhar, melhor. Eu não tenho que estar sempre cara sisuda e fechar a minha boca e não falar com ninguém. Não,
0: claro.
2: Quanto mais, melhor.
0: Mas aproveitaste ao máximo esta experiência nos
1: Aproveitei.
0: Estados Unidos?
1: Sim.
0: Foi a primeira vez que estiveste assim com tanta gente diferente dentro desta modalidade.
1: Foi, porque aquilo é a nível mundial.
0: Mundial.
1: Aqui é sempre nacional. Pronto, já estamos habituados, são sempre as mesmas caras.
0: Já se conhecem, não é?
1: Sim. Mas foi fixe.
0: E é uma experiência que queres repetir se tiveres a oportunidade, noutro país,
1: sim,
0: noutro local?
1: Sim, noutro país. Porque agora já conheci os Estados Unidos,
3: e
1: agora
3: é Portugal organiza uma coisa dessas?
0: Isso não chega cá?
2: Já houve, quando foi há 3 anos.
1: Eu acho que foi há 3 anos, eu ainda era roxa.
2: Há 3 anos veio cá vários senseis, não foi a nível mundial, mas foram convidados. Mas só vieram 4 ou 5 países que tinham disponibilidade, nem sempre os horários, os meses
0: mas
2: são compatíveis.
0: É um encontro anual? Acontece uma vez?
2: Tentam
0: por
2: sempre,
0: ano,
2: é o WCIC.
0: Okay.
2: Tenta sempre haver.
0: E é sempre num país
2: no
0: diferente.
2: Tentam realizar em sítios diferentes. Também tentam realizar quando é os campeonatos, porque como lá estão, já estão as pessoas para o
3: sim,
2: campeonato,
3: aproveitam
2: e fazem.
0: Tudo.
2: Sim. Quando será em Portugal, não sei, mas. Eu já pensei para o ano se desse, e se ela quisesse, íamos fazer um esforçozinho para ver se iríamos outra vez.
3: Onde é que
2: fazer.
3: É o próximo? Já se sabe.
2: Não, ainda não foi, ainda
0: anunciado.
2: Não foi anunciado. Pelo menos eu não sei ainda.
0: Ainda não se sabe, mas pronto, mas gostarias de...
3: Mas pode
0: de...
3: ser, Constância, que haja mais uma viagem, algures.
1: Pois, eu gosto algures. Das viagens. Estou a brincar, eu gosto dos dois. Eu gosto dos dois, mas também...
2: Mesmo assim, ela tem mais sorte que eu, na idade dela, se calhar vinha só da Madeira para cá...
0: Pois.
2: E não ia assim muito para fora.
1: Agora
2: isso ela acho que tem mais sorte que muitas crianças
0: também
2: na idade dela.
0: Também os tempos agora também estão diferentes,
1: também
0: nesse aspecto,
2: exato,
0: não é? As coisas já evoluem de uma outra forma.
2: Mas,
3: e há mais, acaba por...
2: Estão caras também.
3: Está caro, continua a estar muito caro, claro. E continua a ser um esforço que obviamente, que constância, é sempre os pais que fazem este esforço e há que valorizá-los também por isso. Obviamente que é sempre uma grande ajuda para a experiência que vocês vão, para as várias experiências que vão colhendo ao longo da vossa adolescência e que vos vão ajudar aí muito, no que quer que seja, mais à frente. Mas obviamente que hoje há mais meios, não é? A nível de viagens, há muito mais companhias aéreas, há muito mais hotéis e tudo
2: não,
3: isso consegue tornar a competitividade comercial, permite que o consumidor chegue lá de uma maneira diferente do que há uns anos atrás, não é?
2: Ah, sim, isso sim, sem dúvida que sim.
0: Então, atualmente és campeã nacional em comité, pelo segundo ano consecutivo, não é? Terceiro lugar em kata, certo?
1: Sim.
0: Primeiro lugar no torneio de impacto 2026. Foram
1: sim.
0: As últimas conquistas da Constança.
1: Sim.
0: É, não é? Agora estás de férias.
1: Estou. Estou mais ou menos, que a mãe já me quer meter a aprender uma nova kata.
2: Pois, não pode ser só dormir até às 3 da tarde.
0: Oh, Ai, Constança, até às 3 da tarde.
3: Pronto. Faz muito bem.
2: Não, e deita-se às 3 da manhã.
1: Obrigada.
2: Não pode ser.
1: Tem
2: não.
1: que ser, estou de férias. Exatamente.
3: Oh, Constança,
2: o cérebro fica queimado.
3: Parabéns, já te disse que ia descansar os 9 meses, agora estou a defender na parte.
0: Não convém descansar assim durante muito tempo, não é?
2: Não, o descanso é importante.
0: Claro.
2: Mas... Quando se tem uma época desportiva intensa, é importante, tanto que eu dou férias, ao contrário de alguns colegas meus, eu dou férias mesmo julho e agosto.
0: Okay.
2: Porque é importante para os alunos, é importante para os pais também terem,
3: sim, também
2: não
3: é
2: terem
3: duro,
2: que andar é. Sempre levar e trazer e fazer piscinas, que eu sei que isso também custa. E é bom para os atletas descansarem e terem saudades de setembro regressarem. Eu acho que é essa. Mas não esquecendo que a parte física também é importante. Então, lá por estar de férias de karatê,
3: claro.
2: Não quer dizer que não faça. Uma caminhada, uns pesos, umas corridas, para quem gosta
1: nadar
2: de correr.
1: Nadar na praia conta.
2: Nadar, se for bem, durante uma hora, a nadar, tudo bem.
1: Uma hora, entra e sai.
3: Agora, por exemplo, estares no mar a boiar,
2: não
3: vai ajudar muito.
0: Não, não conta, Costa. Mas tu costumas fazer exercício físico...
1: É mais quanto a treinar, corridas, é mais nos treinos.
0: Não?
1: É mais nos treinos.
2: Neste mês,
1: na época. Neste mês, não.
2: Eu tenho feito caminhadas sozinha.
0: Não acompanhas a mãe sozinha,
3: das caminhadas?
1: Às vezes
3: não.
2: Não.
3: Nem é possível.
2: Não, eu tenho feito alguns exercícios.
3: Mas
2: é giro,
3: tu não gostas de fazer TikToks?
1: Gosto.
3: Imagina os TikToks, as caminhadas. Da Constância.
2: Com a vista,
1: não.
2: Maravilhosa.
1: Não.
2: Não, não tem a ver com, como é que ela diz, com os conteúdos que ela...
3: Ah, não tem.
0: Já vamos falar das redes sociais.
3: Já são os conteúdos,
0: Constância. Já vamos falar das redes sociais. Vamos ouvir mais uma música. Agora sim é a música do Karate Kid, que é o Glory of Love, do Peter Cetera. Lembras-te disto?
3: Não me lembro. Então eu fazia logo a minha...
0: Há tanto tempo que eu não ouço esta música.
3: Não ligues à minha cata. A minha cata é assim um bocado descoordenada.
0: É cata a Pedro Fernandes.
3: Cata. É cata a Pedro.
0: Vamos recordar o filme do Karate Kid. Vocês são fãs do Karate Kid, com
2: muito,
0: certeza,
2: sim.
0: Não é? E vamos ouvir o tema e já voltamos para... Estamos quase a encerrar. Faltam 20 minutos.
2: Epá, para mim
3: rápido.
2: Pode ser mais um bocadinho.
0: Para mim também. Olha, podemos ficar mais um bocadinho.
3: Até o sol se pôr.
0: Até o sol se pôr.
2: Bem visto.
0: Já voltamos à música. À conversa.

0: Agora falamos nós, com Sofia Mendes e Pedro Fernandes. Ora, estamos de regresso para dar continuidade ao nosso Agora Falamos Nós de hoje.
1: Ver o que se passou no estúdio nesta música. Todos nós estávamos a fazer cata.
2: Todos.
1: A Sofia Mendes em cima de uma cadeira.
3: A fazer chicodashi.
2: Não dava.
1: Igual ao
2: não dá, não dá.
0: O que é isso, chicodashi?
1: Deve ser aquele movimento, não?
4: Não.
1: Não é esse.
4: É como se estivéssemos sentados numa cadeira, mas
0: em
4: pé.
0: Espera que ela vai fazer.
4: E temos de estar direitinho.
1: Assim, quanto tempo?
3: Dependendo da cata.
4: Há vezes nos estágios nós temos a fazer isto para a frente e para trás.
3: Ah, sim, se for
4: frente,
3: em
4: para trás.
3: Treinos,
4: e com força, tem de ser com as técnicas todas.
3: E não podemos fazer.
1: Então, e aquele do karate aqui não tem nome?
4: Não.
1: Isso
4: não
1: existe. No filme.
0: Isso não existe?
3: Não,
0: não existe?
4: Não. No nosso
1: aquele
4: não.
1: Aquele pontapé mágico em que ele ameaça com um e dá com o outro?
3: Não, porque normalmente em competição nós também não podemos atacar à cara. Só um pontapé lateral e controlado. Estilo não damos morros à cara, é proibido.
1: É proibido.
3: Tem que ser muito controlado.
0: Então, que contacto físico é que pode haver no vosso estilo?
3: De pescoço para baixo, de cintura para cima, pode haver um contacto mais.
0: Pescoço para baixo, cintura para
4: Na
0: cima.
4: Cara é só pontapé.
3: Na cara é só pontapé e tem que ser bem controlado, não pode fazer movimentos bruscos nem nada.
0: Já te magoaste alguma vez assim mais a sério, Constança? Não?
4: Não.
3: Tu não.
4: Eu não.
1: Mas há lesões,
3: já cheguei a ir para a escola com a cara toda negra e perguntarem se tinha sido o meu namorado. Porque antigamente nós podíamos dar murros à cara. Agora não.
0: Ah, mudou.
3: Mudou, sim.
0: Okay,
1: mudou porque era chato.
3: Sim, mas lesões a nível de tendões, sim. Nunca parti nada, mas...
0: Olha, que bom.
3: Sim. Mas muitas nóduas negras...
1: Oh, Dona Antónia, só dizer isto, pode ligar. A Dona Antónia enviou-me agora uma mensagem, não deve ter percebido, mas pode ligar para o habitual número da Dona Antónia.
0: Não é o 9.
1: Não vou dizer-lhe o número, porque sabe...
0: É o 21-597-0849.
1: Porque a Dona Antónia enviou-me aqui uma arte marcial que o filho praticou há muitos anos, mas eu até tenho medo de dizer este nome.
0: Qual é?
1: Shorijin Kempo.
0: Shorijin Kempo. Eu acho que a Dona Antónia já falou nesse nome.
1: Neste...
0: Portanto,
1: é outro estilo.
0: Estamos aqui a tentar entender.
1: Dona Antónia, eu só não disse por vergonha, porque eu não sabia
0: dizer
1: isto.
0: Não conheces esse estilo, Ana?
3: Eu só conheço o Kempo.
0: O Kempo.
3: Não sei
0: pois, Kempo
3: se...
0: já ouvi falar, sim.
1: Mas a Dona Antónia pode ligar, Dona Antónia.
0: Mas pode ligar, Dona Antónia. Claro, depois a Ana e a Constança vão ter que dividir ali os...
1: Ah, já está, Dona Antónia.
0: Tens... Vira lá isso para fora. Vá, vamos lá ver.
2: Fora.
0: Olá, boa tarde.
5: Boa tarde.
1: Dona Antónia, eu estava a ver.
5: Eu estava ao saltinho com as pulgas.
1: Não, eu vi aquilo que me enviou.
0: Mas já tinha tentado ligar, não tinha?
5: Eu só dei um toquezinho porque estava à espera que às vezes alguém quisesse ligar.
0: Eu não disse. Mas...
1: E eu estava cheio de vergonha de pronunciar aquele nome que eu não sabia.
5: Shorijin Kempo.
1: Ah, como é que é?
5: Shorijin Kempo.
1: Shorijin Kempo. Muito bem.
5: É uma arte marcial japonesa?
0: Vocês conhecem?
4: Não.
0: Não. Elas dizem que não conhecem, Dona Antónia.
5: Ah, ok. Mas existe, aliás. Existe.
0: Pois, existem vários.
5: Sim, o meu filho tem vários sítios. O meu filho tem várias escolas, tem vários dojos, pronto. O meu filho treinou muitos anos. Depois, por motivos também de um bocadinho mais de saúde, porque a coluna, isso quando é as puxadas, dá um bocadinho assim, conta da coluna, não é? Depende do tipo de arte marcial, mas de qualquer das maneiras fez-lhe muito bem. Ele foi com 12 anos e eu nunca pensei que ele chegasse. Ele chegou a quarto de Dan. Ele foi ao Japão às competições mundiais.
0: Olha, vês, Ana, foi ao Japão e vocês
5: não Foi muito bom. Aliás, muito boa tarde. Primeiro que nada, que eu não disse nada.
3: Boa tarde
5: a todos.
3: Também para si, obrigada por ter contactado.
5: Tenho estado a ouvir com imensa atenção, porque pronto. Como sempre, é o costume. E já percebi que é mãe e filha, e acho muito bem. O meu filho tinha 12 anos e meio quando começou a praticar as artes marciais, e é filho único. Foi um pouco mais para ele ficar mais liberto, mais saber ser ele só, sem estar nas faias da mãe, como costuma dizer.
3: É parte da socialização também importante.
5: E foi muito bom, porque é muito bom.
0: Podes falar para
5: eles. Dar-lhes uma estabilidade e eles começarem a aprender e a perceber. Isto é uma arte marcial por defesa, não tem nada de para ser a descendência, para ser alguém menos amigo para poder defender-se. Mas foi muito bom, ao longo destes anos que ele fez, 20 e poucos anos, foi muitíssimo bom para ele, para ensinou a ser ele e a ter confiança nele.
3: Isso é muito importante.
5: É muito, muito bom, muito bom, porque ele era um bocadinho... Quer dizer, ele não saltava de uma cadeira baixinha porque tinha medo de cair.
3: Pois, ajuda também na parte do desenvolvimento motor.
5: Exato, e depois começou, porque esta arte marcial tem umas projeções bastante puxadas. E por causa das projeções, por causa da coluna, é que ele começou a...
3: Sim, as quedas fazem isso.
5: As quedas, claro.
3: As lesões, não só na coluna, joelho, zanca.
5: Sim.
3: Exatamente.
5: É, mas foi muito bom e pronto, no caso da senhora com a menina, acho muitíssimo bem. Eu nunca, não, claro que eu nem nunca pensava nisso, mas foi uma coisa que ajudou muito o crescimento do meu filho e a própria, o rigor que eles têm, os mestres uns com os outros, o respeito pelos outros. Acho que é uma coisa que eles também, a gente também pode ensinar em casa, sim, claro que sim, mas depois para ele... estar nos treinos e ir e ficar uma semana aqui e outra ali, porque eles corriam, andavam de lado em lado e ficavam a fazer acampamentos e tudo. Foi muito bom para ele.
3: Pois,
5: muito
3: a parte de poderem conhecer, viajar e poder conhecer Portugal, o nosso país.
5: Claro, depois já estava na faculdade, quando foi ao Japão, isso que ela ficou, aquilo foi uma...
3: Pois, imagino.
5: Teve que trabalhar.
3: Imagino.
0: É o sonho
5: da
0: Ana.
5: Foi muito pelo ser bem que outro, em Osaka, em várias... Eles quando vão daqui, esta arte marcial, normalmente vão para casa de famílias.
3: Pois.
5: Praticam a mesma arte.
3: Uma modalidade, sim.
5: Exato, vão para casa, ficam uns aqui, outros ali.
3: É quando há conhecimento, acabam por partilhar, sim.
5: Exato, e depois
1: isso
5: os
1: é
5: dois.
1: Claro,
3: é
5: os
3: ótimo.
5: Dois lá são muito grandes. Aquilo é enorme, ninguém entra calçado, ninguém há um respeito, eles aprendem. Aliás, isso é uma das coisas que ele aprendeu e ficou-lhe mesmo na casinha. Chegar a casa, entrar na porta
3: descalçar.
5: E descalçar. Porque todos nós íamos ter esse hábito.
3: Claro que sim.
5: Agora fez-se isso um pouco no tempo do...
3: No Covid.
5: No Covid fizemos um bocado isso, mas é uma prática muito bonita e fez muito bem à saúde dele, à saúde mental.
3: Isso é que o país deles é um dos mais limpos.
1: Aliás,
3: o respeito, eles têm um respeito imenso.
5: Eles têm um respeito pela higiene nas ruas, ninguém deita uma beata para o chão.
3: Exato.
5: Anda tudo com cinzeirinho pendurado ao pescoço. Então há uns quadrados próprios no metro, por exemplo. Eles tinham uns quadrados próprios.
3: É a cultura
5: próprios.
3: Que é passada.
5: É
3: pena não ser passada para outros sítios.
5: Pois é, uma cultura muito, muito... A única coisa que ele não gostou assim muito, muito foi é das comidas, não é?
3: Ah, eu gosto. Até da comida eu gosto.
5: Não, ele não... Nessas coisas não era assim das coisas. É porque se eles mostravam que gostavam, eles até às vezes ficavam caladinhos...
3: Mas vale não saber o que é que se está a comer. É fechar os olhos e abrir a boca.
1: É viver a experiência.
3: É
5: mas foi duas vezes às competições mundiais. Na primeira vez que foi, Portugal ficou em terceiro lugar.
3: Ah, excelente.
5: O que é muito bom, não é?
3: Claro que sim. É sempre bom quando Portugal fica reconhecido com um medalhado.
5: Foi, e teve bons mestres que o acompanharam no crescimento, mesmo na faculdade, porque a faculdade... Eu costumo dizer que ele quando entrou na faculdade, no Instituto de Supertécnica, a faculdade é o mundo cão. Cada um tem que se safar.
3: Pois
5: eu peço desculpa se isto não é uma coisa correta, mas...
3: Mas é verdade, salve-se quem puder.
5: Salve-se
3: só pensa no umbigo deles, mas ninguém, o resto não interessa.
5: É na faculdade foi uma coisa que...
1: Coisa.
3: Pois.
5: É um bocadinho complicado, mas fez-lhes bem porque ele depois acompanhou também com o Soares e Campo e foi muito bom.
3: Então, muito obrigada.
5: Tenho estado deliciada a ouvir a vossa conversa.
3: Pronto, obrigada. Obrigada por ter ligado.
5: Obrigada, um beijo.
3: Muito prazer.
5: Para todos e para os meninos que estão aí da rádio. Bom fim de semana. Um
3: beijinho mais especial.
0: Beijinho, Dona Antónia.
5: Obrigada, Dona.
0: Obrigada,
5: Pedro também.
0: Beijinho.
5: Está, obrigada, obrigada.
0: Ora, a nossa ouvinte Antónia Fernandes está sempre presente, à distância, mas sempre presente. Mas se também quiser fazer o mesmo, ainda pode ligar o 21-597-0849. Portanto, há pouco estávamos a falar de visitar o país. Tu já visitaste vários locais do país através da participação nestes campeonatos.
4: Já.
0: Não é? Onde é que tu já andaste?
4: Tanto em campeonatos quanto em estágios. Estágios é todos os anos no Algarve. Okay. Há sempre um no Algarve.
3: Exato.
4: Depois, no Norte, já fomos a Trancoso, ao Porto.
3: Penacova, Condeixa, Morte d'Água, Coimbra.
0: E quando se vai para esses locais, há tempo para o lazer, não. Para visitar?
4: Não. Não.
0: É mesmo só para competir?
4: Sim.
0: Não é?
4: Foco. É competir e estágio, foco. Treinar.
3: É porque é sábado, nós mais graduados, a partir do rosto, treinamos sextas-feiras ao final da tarde, até às 8, depois sábado de manhã, sábado à tarde, domingo de manhã. É passado maioritariamente dentro do pavilhão, não dá muito
0: para... Portanto, só se vai mesmo só para competir e treinar,
3: sim.
0: Não é?
3: Sim, só para os family supporters é que há às vezes atividades para os pais poderem conhecer um bocadinho do local.
0: Então, e conciliar o desporto com a escola? Tem sido fácil?
4: Até agora, sim.
1: Tirando o facto de, no último ano, ter
0: estado mais descaído no último ano.
4: Mas até agora, sim. Eu acho também sou boa aluna e como também...
0: Mas gostas da escola? Gosto. De estudar?
4: Gosto. Também é por muita influência dos professores e da turma que eu tinha. Uhum. Ou seja, é muito mais fácil quando nós estamos na escola e temos professores que nós gostamos e gostamos de estar nas aulas deles e gostamos da companhia.
3: Ambiente da escola.
4: Exatamente. É muito mais fácil do que se nós estivéssemos com alguém que não gostamos e que todos os dias
1: é um
4: levante.
1: Grande elogio para a escola, para os professores e para os colegas.
4: Para os professores,
0: principalmente.
4: Navegador Rodrigues Sermão.
0: É para onde vai o meu filho agora a partir de setembro. Ainda bem que dizes isso, que é para ficar um bocadinho mais descansada.
1: E agora vais para...
4: Para Sampaio.
0: Agora vais para a escola de Sampaio, esperemos, não é? Que sim. Portanto, vais para o décimo ano e queres ser pediatra.
4: Sim.
0: Porquê?
4: Porque eu desde pequenina gosto de cuidar das pessoas, de saber as doenças que elas têm, de cuidar das doenças que elas têm. Mas isso eu podia ser médica e não pediatra, só que sim. Eu gosto muito de crianças e podia ser educadora. Mas se juntarmos os dois, dá pediatra. Então, pronto,
1: tivemos cá recentemente um pediatra.
0: Ah, tivemos o doutor Carlos Simões, sim.
1: O pediatra de Sesimbra.
0: Sim, sim, o pediatra de Sesimbra, é verdade. Houve uma altura que era o único pediatra de Sesimbra. Portanto, é esse
3: objetivo.
0: Esse é o caminho que tu queres, ser pediatra, e é para isso que vais estudar.
4: Sim.
0: E tens conseguido conciliar os estudos com o karaté?
4: Até agora,
0: tranquilamente,
4: sim.
0: Não é?
3: Ela tem facilidade de memória. Eu digo que ela, muitas vezes, deve tomar memofante sem saber. Porque ela memoriza rapidamente um texto.
0: Isso é bom.
3: E estuda... Até agora tem sido o estudo na véspera, pós-testes. O que não é correto.
1: Não é bem assim. Não. Vamos lá ver uma coisa.
3: O que não é correto.
1: Já me deves três. Vou dar mais uma. Pronto. Já me deves três. Não é bem assim. Eu também tenho uma boa memória.
3: Ela está muito atenta na escola.
1: Isso.
4: Exatamente.
1: Enquanto os outros
3: não
1: estão
3: a terminar.
1: Rir, estão a brincar.
3: Ela também ri e fala.
1: Nós estamos atentos.
3: Mas isso ela sim, ela toma muita atenção nas aulas, tanto que tem uma boa capacidade e não tem tanta obrigatoriedade de ter que estudar aquelas horas todas como eu tinha, por exemplo.
1: Até porque eu acho que às vezes esse tipo de estudo não fica. É muito melhor a concentração nas aulas, porque fica,
3: sim.
1: Do que se estar a decorar uma coisa que daqui a uns dias vai ser limpa.
3: Sim, e ela faz muito PowerPoints da matéria e daquilo que quer. É muito organizada, por isso é que se calhar tem corrido bem até agora.
4: Sim, olha, mas eu sei que agora tenho que estudar mais, agora que agora já é diferente, já conta para a média.
1: E no meio disto tudo, agora vou introduzir o tema.
0: Qual da
1: política? As redes sociais,
0: as
1: como
0: redes
1: é que
0: sociais?
1: É?
0: Porque tu também és influencer.
4: Eu não utilizava esse termo, porque eu... Não,
0: pronto,
4: influencer
0: não
4: é para influenciar, eu neste
0: mas
4: momento
0: é
4: ainda
0: dá,
4: não.
0: Não é?
4: Então, ou então criadora de conteúdos.
0: Pronto, então é
1: não
0: criadora
1: gostas.
0: De conteúdos.
4: Eu prefiro esse.
0: É melhor, não é?
4: Sim.
1: Olha, e gostas de...
4: Eu gosto, eu comecei nisto de fazer
1: conteúdos.
4: Vídeos, conteúdos, por
3: COVID.
4: Gosto.
3: No
4: não,
3: COVID.
4: Não foi nada
3: foi,
4: no COVID.
3: Foi. Foi os vídeos que fazias, exercício físico, para as pessoas fazerem exercício físico
4: não
3: em casa.
4: Ah, foi aquele vídeo que o pai mandou no outro dia.
3: Não, fui eu que mandei no outro
1: COVID
3: dia.
1: Foi em 2021, certo?
3: 2019.
4: Não, mas isso eu era pequenina, isso eu era pequenina.
1: Muito pequenina.
3: Mas quando começou a fazer uns vídeos de exercício físico.
4: De exercício físico.
0: Ah, tu,
4: e depois
0: tu
4: a mãe...
0: incentivavas as pessoas a fazer
4: sim.
0: Exercício
3: exato.
0: Físico. Olha que giro.
4: Mas depois isso parou. Mas depois
1: e hoje,
4: parou.
1: E hoje que tipo de conteúdos fazes?
4: Hoje faço mais moda, beleza, autocuidado e por aí.
1: A pintar...
4: Sim.
3: Maquilhagens.
4: Sim, maquilhagens.
3: Cabelo, opa, cuidado cabelo. Até com o cabelo.
1: Olha, a parte do cabelo estou interessada em ver. Que é para ver como é que faço aqui a permanente atrás.
0: Mas olha, e tens sucesso? Tu, é que é Instagram e TikTok?
4: Sim, sim.
0: Os dois?
4: Sim, sim, é os dois.
0: E já tens muitos seguidores?
4: Sim, posso dizer que sim, porque é mais do que a maioria das pessoas
1: quantos
4: tem.
1: Quantos é que tens?
4: No Instagram acho que tem 11 mil.
1: 11 mil?
4: E no TikTok é menos, porque também comecei depois. Eu comecei primeiro no Instagram e depois fui para o TikTok e está com 8 mil.
1: Ah, então.
3: Eu vou na rua.
1: Tu tens de meter lá.
3: Já eu vou na rua e diz: ai, aquela é a Constança. E eu, E ela toda envergonhada, até na minha escola. Olá, Constança. Eu, olá, Maria, para ti também. Olá, professora.
1: Olha, que isso giro. É muito bom. Então, tu agora vais fazer o próximo vídeo. O teu conteúdo vai ser: estive na Sesimbra FM. Se tens 11 mil seguidores, eu tenho de agarrar tudo.
3: Claro que sim, claro. Sabes
0: que o Pedro não tem redes sociais.
1: Não tenho.
0: Já teve, mas chateou.
1: Já tive, okay. Até tinha alguns chateou, seguidores.
0: E tinha bastante, e era bastante ativo.
1: Sabes que eu cansei-me de
3: ter que estar a fazer coisas.
1: Não, e estes conteúdos eu acho muito interessantes, mas há muita coisa má.
3: Sim.
1: E que... vai surgindo e vai aparecendo, perdi a paciência. E depois perdi a paciência para o comportamento das pessoas umas com as outras.
3: Também.
1: Para mim era terrível.
3: Maldosas,
1: e, portanto, prefiro estar longe disso. Já me basta no meu dia-a-dia aquilo que eu vejo e que não me faz sentido, quanto mais entrar numa rede social e ver aquilo que... do que eu me quero afastar no dia-a-dia. Mas acho muito bem que na vossa idade o fim.
0: Sim, eu também acho que sim. Mas olha, já conseguiste levar a tua mãe também para os teus vídeos? Já
3: fizemos alguns.
4: Meu vídeo mais visualizado foi com a mãe.
0: Foi.
4: Ficou com 1 milhão de visualizações.
1: Um milhão
4: de visualizações? Sim.
1: Foi que era o vídeo?
4: Era um vídeo simples, no supermercado, que estava muito na moda fazer... A minha mãe diz sim para tudo. Ou então, eu termino o vídeo quando a minha mãe disser não. E eu comecei a fazer, e a minha mãe começou a dizer sim, sim, sim, e depois acabámos por pronto. Eu depois publiquei aquilo.
1: Nunca disse não.
4: Disse sempre sim.
3: É porque eram coisas simples, uma lata de leite, uma lata de Coca-Cola.
4: Nós estávamos no supermercado, o que é que eu podia
3: uma
4: pedir
3: coisa
4: assim,
3: para o cabelo. Não era nada que fosse exorbitante ou que não comprasse às vezes no dia a dia.
4: Pronto, depois estávamos lá, eu decidi publicar e começou. Publiquei primeiro no TikTok e depois publiquei no Instagram. No Instagram ficou com 1 milhão e no TikTok ficou com 600 mil.
1: E quem faz aquelas danças?
4: Não, não. Nisso não.
0: Não gostas?
4: Eu faço, mas é para os meus amigos. Faço com os meus amigos. Não publico
3: não
4: aí.
3: Partilha, não.
4: Sim,
3: partilha.
4: Sim, em público não.
0: Portanto, é só dar dicas de maquilhagem, cabelo, produtos,
4: sim.
0: Essas coisas.
4: Vlogs, que é do meu dia-a-dia.
3: Okay. Alguma viagem que ela acha interessante, ou algum restaurante.
4: Viagens é sempre incrível. As pessoas adoram ver as viagens que as outras pessoas fazem e acompanham.
0: E recebes brindes também das marcas, sim. Não é? Sim. Tu conseguiste isso?
4: Principalmente como...
1: Com 1 milhão de visualizações.
4: Quando se começa, convém-se nós a contactar algumas marcas que nós gostamos. E muitas delas começam a apostar nas criadoras de conteúdo com menos seguidores, porque sabem que elas gostam de fazer aquilo com vontade, sabem que vão...
3: Não é para obrigação.
4: Exatamente. Sabem que vão ter uma opinião sincera. Real, sincera. E depois, já as marcas começam a contactar. Isso já aconteceu e está a acontecer e espero continuar
1: e
4: a acontecer.
1: A marca contacta-te, manda-te o produto, tens de falar dele ou...
4: Sim, sim.
0: Experimentas
4: sim.
0: O produto,
4: experimento,
0: falas
4: dele. Falo, exato.
0: Ok.
1: Boa.
0: Olha.
1: O que é que tinha aparecido assim dos últimos produtos, marcas? Que
4: os últimos foi shampoos para o cabelo, boa. Produtos para o cabelo, maquilhagem, skincare, uma por mala. Norma... Essa ainda não veio bem. Mas pronto.
3: Veio a castanha.
4: A castanha, ok, pronto. Ah. Veio uma mala que eu utilizo. Eu utilizo para a escola. Eu utilizo tudo. Tudo o que eu recebo eu utilizo. E faço vídeos com a mala, tenho lá.
0: Ok.
4: Sim.
1: Olha, então, e tem tido sucesso as marcas depois, ou os teus
4: sim, seguidores? Já houve marcas que continuaram a enviar-me porque pronto, gostaram.
1: Boa.
0: Então quem te quiser seguir nas redes sociais, onde é que te encontra? Como? Qual é o
4: no
0: nome?
4: Instagram é Constança. Sem o C de cedilha, é só com o C. 2 underlines em baixo, cruz e 2 underlines outra vez. No TikTok é Constança com 1 underline, cruz com 3 Gs.
1: Okay.
4: É
1: Gs?
4: Diferente. Sim.
3: Cruz.
0: Cruz.
4: É diferente porque não dava para colocar igual.
0: Pronto.
4: Não sei porquê.
0: Tá bom. Olha, então e a política? Porque tu já cá tinhas vindo, porque nos últimos 3 anos fizeste parte, foi 3 anos que fizeste?
4: Foi dois. Sim.
0: Da Assembleia Municipal de Jovens, temos aqui uma deputada municipal.
1: Sou Francisco, cuidado.
0: E este ano foi líder de bancada, não foi?
4: Sim.
0: Tu foste líder de bancada da tua escola.
4: Sim.
0: Entretanto, foi o último ano.
4: Foi o último ano.
0: Mas como é que foi esta experiência? Foi boa?
4: Eu gostei muito, tive feedbacks muito positivos. gostava de continuar, mas pronto, como é até ao nono ano.
0: Nós andamos aqui a pedir,
4: a pedir
0: que eles estendam o projeto ao ensino secundário também, mas até agora.
4: Até agora
1: está
4: ainda
1: só,
4: nada.
1: Está só até ao
4: nono ano.
0: Sim, okay. Sétimo, oitavo e nono, sim.
4: Mas sim, eu gostava de continuar. Ramo da política, se calhar, se houvesse alguma oportunidade.
0: Tu já tens o beijinho da política em casa, não é? Pronto.
4: Sim.
3: E gostas de assistir às assembleias.
0: E gostas de assistir às
1: daqui
0: assembleias.
1: Uns anos, daqui
3: até
1: uns
3: às
1: anos,
3: duas da manhã.
1: Os órgãos de comunicação daqui a uns anos a apresentarem a senhora Presidente de Câmara. Karateca, política,
0: teatro. Olha, poderia não ser. Sabe.
4: Pois, mas não sei.
0: Não, mas poderás enverdar também assim por esse caminho da política.
4: Se calhar.
0: Não é?
4: Se a vida permitir, se calhar.
0: E és uma jovem que se interessa pelos problemas locais?
4: Sim.
0: Por aquilo que se passa no concelho onde resides?
4: Sim, claro que sim, porque isso, querendo ou não, também vai afetar a minha vida.
0: Faz conta que agora estás ali na Assembleia Municipal.
1: Estás na Assembleia a defender uma causa.
0: A defender as
1: propostas. Uma causa que...
4: Querendo ou não, vai afetar a vida da população, e se nós pudermos dar a nossa opinião para que possamos resolver esse problema o mais rápido possível, é sempre muito bom.
1: O que é que dirias assim para a escola? Para as escolas, o que é que tu gostavas de pedir?
4: Para as escolas? A minha escola... Espero que eu estou a dar graça à minha escola, mas eu sempre...
0: Mas qual
3: é?
4: A escola. Eu sempre gostei muito da minha escola. Os professores foram sempre 5 estrelas e não tenho muito a apontar.
1: Ao nível das infraestruturas.
0: Tem um bom ambiente.
4: Infraestruturas.
0: Não, vai, atenção,
4: mas já
0: vamos
4: tá,
0: ter uma
4: já
0: escola
4: tá
0: nova, não
4: pois,
0: é?
4: Eu já sei.
1: Analisar. Esta vai passar por...
0: O meu Gabriel vai inaugurar o edifício novo do navegador Rodrigues Charumanho, portanto...
4: Pois,
0: já,
4: eu já,
0: já
4: não.
0: É bom.
4: Sim.
1: Mas quiçá, se não foram constâncias da vida a lutarem também
3: para escolas melhores, eu apostava nisso.
0: Tu queres, vais, em princípio, irás para a escola secundária de Sampaio, não é?
4: Sim.
0: Já conheces a escola?
4: A secundária, não. Ainda não fui lá.
0: Nunca foste lá?
4: Não.
0: Ok. Pronto. Então,
4: ainda não.
0: Estás nervosa?
4: Mais ou menos, porque nós também já conhecemos mais ou menos as pessoas, e a mim, o meu único nervosismo é eu chegar lá e não conhecer ninguém. Porque eu pareço muito extrovertida, mas depois para fazer amizades e para ir falar com outras pessoas é...
1: Mas há muitos amigos, colegas teus desta escola que vão transitar para...
4: Sim, vão quase todos. Por isso mesmo é que eu conheço, já conheço.
3: Alguns vão para áreas diferentes.
4: Sim, mas como eu já conheço mais ou menos.
3: Sim. Dentro da aula é para estarem concentrados no recreio, podem estar à vontade.
4: Sim.
0: Olha, e nos campeonatos de karaté, costumas estar nervosa?
4: Eu acho que já estou um bocadinho habituada, porque como isto já é todos os anos, os últimos 2 anos já não me senti tão nervosa. Os primeiros foram sempre... na noite anterior, estava a falar com a mãe: mãe, isso não correu bem, e se eu não ganhar uma medalha? Era
0: Mas já
4: sempre
0: aprendeste
4: este
0: a controlar os
4: Agora,
0: nervos?
4: Sim,
0: porque
4: sim.
0: Isso aprende-se, não é?
4: Sim.
0: A controlar os nervos. E quais são os objetivos que tu tens dentro do karaté?
4: Dentro do karatê, se calhar é representar a seleção, mas para isso tenho de ir aos treinos. Já várias pessoas me disseram: Costa Safai, aos treinos de seleção. Mesmo não seja selecionada, eles vão te ver.
0: Mas tu já foste, não já?
4: Já fui. Gostei. Foi cá em Portugal, gostei. Mas queria. Ainda não estava. Eu acho que é muita pressão, porque é representar o país.
3: Certo.
4: É representar um país e tá muita gente lá à volta a ver-te. Se tu erras uma coisa, para nós. Pode ser muito perceptível e vai-nos ficar na cabeça durante muito tempo. Para as outras pessoas, se calhar, não é assim tão importante.
0: Ainda não te sentes preparada para
4: Sim,
0: isso?
4: Sim, se calhar este ano. Não sei.
3: É quando tu quiser. Eu já disse, eu não... Eu dou a minha opinião, dei a minha opinião, mas todas as decisões são ela que faz. Ela não quer, e este ano eu disse para ela ir participar, mesmo que não fosse selecionada, mesmo que não quisesse ir representar Portugal... Mas que fosse aos treinos, para melhorar a sua parte técnica, cujos outros mestres que estão na parte de competição, na seleção, sabem sempre mais do que eu. E é bom termos essas experiências, correções e os olhos dos meus colegas, para ela também desenvolver. E eu disse, pá, está bem, não queres, não vale a pena. Aí está, é quando eles se sentem preparados. Não podemos ser... Pode ter sido o meu desejo e o meu sonho, mas não podemos impor aos nossos filhos aquilo que queríamos ter
0: Tudo
3: sido.
0: Tudo a seu tempo, não
3: Sim,
0: é?
3: Portanto, tem que partir deles.
0: Há de chegar à altura
3: tem
0: que ela sente vontade Sim. e sente preparada Sim. para para fazer isso. É, não é?
4: Sim.
0: Portanto, agora os treinos arrancam em setembro.
4: Sim.
0: Não é?
4: Sim,
0: e continuar a treinar cada vez mais e melhor, não é?
1: Já regressas aos treinos com 15 anos.
4: Já.
0: É, já com 15 anos.
4: Já.
1: E vais apanhar aquela tal atleta?
4: Não. Apanhei este ano.
1: Vai estar um ano de descanso.
0: Um ano de descanso.
3: Aparecem outras que também estão a treinar para o mesmo objetivo que ela. É aquilo que eu digo. No momento do treino, Constância, elas também estão a treinar. Se calhar mais do que tu. Por isso, esforça-te.
0: É, agora foi a mestre a falar,
1: hein? Exato. Não, exato, agora não foi mais.
0: Agora foi a mestre a falar. Então, e no teu caso, Ana, atualmente dás aulas na Acrute Zambojalense, não é?
3: Certo, estou no espaço Zambojala, dá o treino, provisoriamente, porque eles vão construir, não sei quando.
4: Vão construir
3: um espaço para outras modalidades, sem ser.
1: Uma resposta de política. Vão construir. Vão construir. Não falas do resto. Diz só que vão construir.
3: Eu gostava que fosse este ano, porque supostamente era para ter sido até agora. Para iniciar em setembro no novo local. Mas ainda não começou.
0: Pronto, então,
3: mas estamos no espaço Zambojal.
0: Estão provisoriamente no espaço Zambojal. E tens muitos alunos?
3: Somos 20. São 20 atletas, no momento, dos dois sexos, dos
0: mais
3: seis,
0: rapazes, mais raparigas,
3: mais rapazes. Desde os 6 até aos 15,
0: uhum.
3: Sim, 15 anos, são os mais velhos, são os 15 anos, maioritariamente rapazes, gostaria mais tarde que houvesse também adultos, mas já... percebi que aqui neste meio é mais difícil.
0: Pode-se começar a praticar karaté em
3: qualquer
0: altura
3: idade,
0: da vida?
3: Certo. Meu pai começou aos
0: 30...
3: Meu pai começou aos 37. Não,
0: foi.
3: 40. 37, pai.
0: Olha, vês...
1: Não somos, nós já temos de ir ao bacalhau, temos de ir à pesca,
0: nós temos, uma série
1: temos
0: de
1: ir à gruta.
3: A minha atleta mais velha começou com 55. Foi quando ela se reformou e iniciou o karatê. Infelizmente também já faleceu. E o meu atleta mais velho, que é da Almada, tem 67.
4: Não sei.
3: O Sr. Alfredo tem 67, acho eu, 68.
1: Olha, e ainda pratica. Assim,
3: e ainda pratica.
1: Pela ordem, a Sofia, fazemos assim. Vamos ao de bacalhau para comer a última refeição pesada.
3: Depois vão treinar que é para deitar fora.
1: Entramos em dieta. Depois a seguir...
3: Fazer um treininho.
1: Vamos aqui treinar para experimentar. Para depois podemos ir à pesca e fazemos uma cata em cima do barco.
3: Ah, isso era tão giro.
1: E outro dentro de uma gruta.
3: Isso é o que estava. Quando forem ao mar pescar, eu também vou, que é para fazer aquele movimento do Karate Kid com o Sensei Miyagi, deita o Daniel Santos para
1: a pocha. Eu fazer esse movimento que eu não tenho muito equilíbrio ainda.
0: Olha,
1: cá lá abaixo.
0: Mas e agora pergunto, o Karate faz bem?
3: Faz muito bem.
0: E faz falta?
3: Faz falta.
0: Toda a gente deveria experimentar, pelo menos?
3: Toda a gente deveria experimentar. E toda a gente deveria fazer desporto.
0: Sim.
3: Claro que sim. Isso tem muitos benefícios.
0: O nosso patrão está a dizer que sim.
3: Tem muitos benefícios, sim.
1: Era karateca o Paulo?
0: Era.
1: O Paulo era karateca. Agora que a Sofia confirmou.
0: O diretor da Sembra FM também já praticou karaté.
3: Muito bem.
1: Aliás, eu não estou aqui com muita vontade, porque eu não gosto muito de estar aqui, mas sou ameaçado cada vez.
0: Ai, não, então, e tu, sim. Constança, se houver assim algum jovem da tua idade que tenha ficado com curiosidade de experimentar esta modalidade, achas que deve experimentar?
4: Porquê? Acho que sim, porque nós já tínhamos dito que ajuda na autoconfiança, ajuda a desenvolver habilidades, dizendo assim, paciência, coordenação, respeito para com o outro, acho que traz muitos benefícios.
3: Controlo muito até qualquer... Às vezes, aquilo que eu penso é que o karatê devia ser
1: uma disciplina...
3: Não, devia ser obrigatório em todas as outras modalidades desportivas. Porque... dando o exemplo do futebol, que é muito mais praticado aqui.
1: E que teve, e já sei o que vais dizer, e que teve uma final a esse nível desportivo desastrosa, não é?
3: Exato.
1: Com aqueles comportamentos todos,
3: exato.
1: Por falta de autocontrolo.
3: E porque o karatê tem a parte física muito forte. nós, dos impactos de, das projeções, dos exercícios que fazemos, nós temos que ter uma boa preparação, um bom aquecimento para evitar as lesões. E o que acontece muito, ou resistência para aguentar 3 minutos ou 4 minutos a correr. E nota-se muitos jovens em educação física, que alguns até nem querem fazer educação física por dar trabalho, porque custa. E isso já foi pedido para integrar nas escolas o karaté também. Não precisa de ser o karaté em si, mas
1: uma iniciação. Exatamente.
3: Um aproveitamento do que o karaté traz para a parte física.
0: Para ajudar nessa tal preparação física
3: no
0: que é autocontrole, necessária,
3: não é? No respeito pelo outro, na coordenação motora. Porque às vezes é um bocadinho esquecido. E depois vemos muitos jovens que estão sentados, agarrados ao telemóvel ou à PlayStation e não sabem correr, não sabem fazer uma cambalhota.
1: Se calhar estas questões todas por insegurança e por abuso e falta de respeito, de bullying, não aconteciam tanto.
0: Exatamente.
3: Exato.
0: A socialização. Muito bem. Temos perguntas rápidas, Pedro.
1: Eu agora tenho uma nova estratégia.
0: Ai,
1: como ao longo das nossas entrevistas, que já vamos para 4 anos, eu tenho detectado que às vezes é difícil porque eu preparava 5. E tinha, às vezes já tinham respondido durante a entrevista e eu ficava sem aquela pergunta, ficava anulada. Eu agora tenho várias, só que só vou fazer 5. 5 a cada uma, porque são duas. Okay.
0: São perguntas rápidas, respostas rápidas, não é?
1: Isso mesmo.
0: Não, não.
1: Agora para a Constança. Estas próximas 5 são tuas, Constança. Okay. Treino de manhã ou ao fim do dia?
4: Ao fim do dia.
1: Muito bem. O que te irrita mais num treino?
4: Quando não consigo fazer um exercício.
1: Muito bem. Medicina ou karaté?
4: Ui!
1: tem de ser difícil alguma.
4: Não sei, eu acho que tentar conjugar os dois.
1: Muito bem. Uma música antes de competir?
4: Eye of the Tiger.
1: É aquela primeira, boa, boa. Então agora vem aquela coisa, vou deixar-te aqui um bocadinho. Uma palavra para definires a tua mãe?
4: Ui! Exigente.
1: Muito bem.
3: A tua mãe, não é a tua mestre.
4: Não, mas a minha mãe também é exigente. Não, a minha mãe também é exigente. A minha mãe também é exigente, mas
3: sim, eu não fico ofendida, está descansada.
4: Empática.
1: Então agora vamos para Ana Fernandes. Quem recupera primeiro, mãe ou filha?
3: Neste momento, filha.
1: É? Boa. Mãe ou treinador em casa?
3: É difícil porque as mães são treinadoras.
4: Não vale responder assim.
3: Eu tento ser mais mãe.
1: Que sonho tem para a filha?
3: Atingir todos os objetivos e ser feliz.
1: Qual a maior qualidade da Constança?
3: Persistência.
1: Está feito.
4: Constança tem muitas qualidades. Tinhas de ter dito isso. Não há só uma.
3: Eu já disse. Já disse há bocadinho. Mas
1: ficaste cheia de trunfos. Desta entrevista vais cheia de trunfos.
0: Vai cheia de trunfos, é verdade. Está tudo por hoje.
1: Não, mas eu preparei 20 para cada um.
3: Mas não,
1: olha, por exemplo, aquela do.
0: Ela está a gostar de estar.
3: Estou a adorar. Olha,
1: comitê ou cata? Era uma das perguntas. Okay. Ela já tinha dito.
3: Cata. Eu comitê.
1: É?
3: Eu era sempre comitê.
1: Comitê?
0: Era?
3: Sim.
0: Ok, temos aqui uma diferença.
1: Portanto, eu agora tenho esta estratégia, porque comecei a perceber que ao longo das entrevistas eu às vezes estava aqui à pressa, pá, esta já foi respondida, agora tenho de arranjar aqui outra. Pronto, assim já tenho, faço logo 20.
0: Muito bem.
3: Pois.
0: Ana e Constança, gostei muito de vos receber aqui.
3: Obrigada pelo convite também.
0: Obrigada,
3: Sofia.
0: Por este bocadinho. Constança, muitos parabéns.
4: Obrigada.
0: Por todas estas conquistas.
1: Não sou João, mas na próxima vida.
3: É Pedro.
1: Não, mas na próxima vida.
3: Se calhar lembrei-me do meu irmão. Não, mas, também não, fez karatê.
1: Nunca leva mal, mas na próxima vida vou pedir para ser João. João, até o nome giro.
0: Mas olha, podem voltar Pedro. Sempre que quiserem. Quando houver novidades também, digam, não é, Pedro?
3: Okay,
0: nós também divulgamos.
3: Pode ser que. Japão. Era o que estava.
1: Constança, fica à espera. Eu não tenho redes sociais, mas os meus filhos têm. Eu fico à espera de ver um vídeo teu, um conteúdo a falar da
4: Sesimbra FM. Sesimbra FM.
0: E não te esqueças, é Sesimbra FM.
4: Ok.
0: Não é Rádio Sesimbra.
4: Sesimbra FM.
1: Porque a Sesimbra FM não é rádio, portanto não pode ser rádio.
0: Não, não é só Rádio Sesimbra. Podes dizer Rádio Sesimbra FM. FM.
3: Tá bem. Sim.
0: Okay? Ok? É o nome correto. Eu estou sempre aqui a
1: corrigir. Aliás, ela tentou no início castigar-me, punir-me com uma caixinha para meter uma moeda de 50 cada vez que me enganava. Não conseguiu, porque eu nunca respeitei e nunca pus a moeda.
0: Pois, já estava rica.
1: Estavas rica.
3: Isso era por cada palavrão, normalmente, dos alunos, à portinha da sala, por cada palavrão.
1: E a Sofia era, porque cada vez que disseres Rádio Sesimbra, vais meter uma moeda de 50. Nunca coloquei nenhuma.
0: Pois, eu também nunca trouxe a caixa.
1: Pois não.
3: Ah, não seja por isso, eu posso trazer. Eu arranjo uma.
0: Não, obrigada. Obrigada. Espero que tenham gostado deste bocadinho.
3: Gostei, sim, senhor.
0: Não deu para ouvir as músicas todas que vocês escolheram. É sempre assim.
1: Esta música é lindíssima. Aqui vem.
0: Agora vamos terminar com os Europe, The Final Countdown, para fechar o Agora Falamos Nós de hoje. Para a semana estamos cá só os dois.
1: Para a semana.
0: Para o último programa antes das férias, não é? Porque atenção, agora falamos nós, vai de férias em agosto.
1: Para a semana vamos ter uma série de coisas que já não temos há muito tempo, porque nós gostamos muito mais de ter os nossos convidados especiais do que estarmos sozinhos. Mas eu também gosto muito de fazer o nosso programazinho. Então, para a semana, meus queridos ouvintes, só os dois, vamos ter Borda d'Água, momento Borda d'Água. Há tanto tempo que não fazemos esse momento.
0: É,
1: nomeadamente se cá estiver o nosso diretor com a música da Cavalgada das Valquírias.
0: Tem aqui, já ali.
1: Já está aí preparado.
0: Já está aqui preparado.
1: Tudo o que vocês têm direito na próxima sexta-feira.
0: Olha, muitas felicidades para vocês.
3: Obrigada.
0: Tudo continua a correr muito bem e da nossa parte há uma coisa que precisem também, estamos sempre aqui disponíveis e muitas felicidades nesse teu percurso também académico, hein? Rumo aqui à pediatria.
3: Sim.
0: E pode ser que tenhas aí um pezinho na política também. Nunca sabe. Um grande beijinho, obrigada.
3: Obrigada, beijinho.
1: Às vezes faz falta uma política que seja na Assembleia e que saiba karaté.
3: Não, somos
0: bom fim de semana.
3: Obrigada, bom fim de semana.
0: Grande beijinho, até à próxima.

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2: 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Bem-vindos a mais um Short Story, onde eu trago uma história por semana, e hoje tenho por aqui a fadista Alice Pires. Contou a experiência de recriar uma das suas

0: eu no meu dia a dia sou Hermínia. Até nas minhas, às vezes, nas minhas laranjas que eu digo para aí. Mas é bom, para mim é bom, porque no dia que eu estreiei esse personagem de Hermínia Silva, eu estava rigorosamente vestida como ela. E quando me olhei ao espelho, eu arrepiei-me toda, eu vi. E Nicolau Breiner, que estava presente, disse-me: igual. A forma de representar, a forma de estar, a forma. Até os pormenores dos sinalinhos e da cabeleira, eu estava igual.
1: Alice Pires é fadista e atriz que chegou ao grande público através de uma revista criada por Filipe Laféria, e Hermano José convidou-a para o Hermano Enciclopédia, que interpretou a Mãezinha com enorme sucesso. Para a semana há mais Short Story, na rádio, é claro, mas também em podcast. Até para a semana. 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
1: A apresentação da Carta Social Digital da AML, a abordagem é uma estratégia metropolitana para a intervenção junto de pessoas em situação de sem-abrigo e a descentralização de competências na área da saúde foram os grandes destaques da reunião do Grupo de Trabalho Metropolitano de Assuntos Sociais e Saúde, que decorreu no passado dia 14 na sede da área metropolitana de Lisboa. Na reunião, conduzida pela secretária metropolitana Filipa Guimarães, em que participaram cerca de 50 pessoas, entre eleitos, dirigentes e técnicos, foram também abordados temas como a plataforma de gestão urbana para a região e a nova metodologia de intervenção que está a ser preparada nos centros locais de apoio ao migrante. A intervenção junto de pessoas em situação de sem-abrigo, alicerçada numa rede metropolitana integrada de acolhimento e reinserção, foi discutida enquanto meta prioritária de atuação da área metropolitana de Lisboa. A abordagem desta problemática está alinhada com um dos objetivos estratégicos da AML na área da coesão social. A estratégia defendida para esta área foi apresentada por João Marrana, coordenador do Plano Municipal de Lisboa para as pessoas em situação de sem-abrigo e prioriza a aposta da autonomia das pessoas nesta situação através de uma resposta adequada a cada realidade em concreto, capaz de promover percursos de inclusão e autonomia. Já a Carta Social da AML, apresentada aos representantes dos municípios, contribuirá para compreender a realidade social metropolitana e orientar prioridades de intervenção social e apoiar o planeamento estratégico. Com base em dados fornecidos pelos municípios, foram elaborados um diagnóstico social e um índice de vulnerabilidade social que serviram de ponto de partida para o Plano de Desenvolvimento Social e para a Carta Social Digital. Os municípios discutiram também a descentralização de competências na área da saúde, nomeadamente no que se refere ao pacote financeiro associado, parque edificado, viaturas, equipamentos e recursos humanos. Todos estes trabalhos concorrem para a promoção da coesão social da região através do alinhamento de recursos e programas municipais numa estratégia regional coerente que garanta que todos os cidadãos tenham acesso a serviços de qualidade e oportunidades de desenvolvimento independentemente do concelho onde residam. Pode obter mais informações em aml.pt. O Crédito Agrícola lançou o MOE Cashback, um programa de cashback contínuo disponível na app MOE, que permite a devolução de uma parte do valor gasto em compras ou pagamentos em marcas parceiras efetuados com cartões MOE. Integrado na estratégia de reforço da transformação digital do grupo, o MOE Cashback disponibiliza no ambiente digital o acesso simples e contínuo a campanhas associadas a diferentes categorias de consumo, permitindo aos clientes consultar as oportunidades disponíveis, acompanhar o saldo de cashback acumulado e gerir o histórico de utilização diretamente na app. O programa encontra-se disponível numa área dedicada da app MOE, onde são apresentadas as campanhas em vigor e as respectivas condições de elegibilidade. O cashback é aplicável a compras realizadas com cartão MOE físico ou virtual e após a validação da transação, o respectivo valor é creditado diretamente na conta à ordem do cliente. O lançamento na app MOE representa a primeira fase de implementação deste programa, estando prevista no decorrer deste ano a sua extensão aos restantes canais digitais do grupo, nomeadamente o Home Banking e o CA Mobile, garantindo uma experiência integrada e transversal aos clientes do grupo. O projeto foi desenvolvido em parceria com a Data4Deals, empresa especializada em soluções de cashback e plataformas de ofertas, que assegura a componente tecnológica do programa, a disponibilização de uma rede diversificada de parceiros e ofertas, o acompanhamento das transações e a atribuição do cashback. Esta parceria permite ao Crédito Agrícola acelerar a entrada no mercado com uma solução inovadora e alinhada com as melhores práticas do setor. Com este lançamento, o Crédito Agrícola reforça a sua aposta na inovação e na digitalização através de uma solução que combina conveniência, personalização e benefício financeiro e que acompanha a evolução dos hábitos de consumo e de utilização dos canais digitais dos clientes do grupo. 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
2: A Câmara Municipal de Setúbal deu início à recolha de contributos de agentes, instituições e cidadãos em geral para construir uma candidatura abrangente e participada de Setúbal, a capital portuguesa da cultura 2028. O Salão Nobre dos Passos do Conselho acolheu um conjunto de reuniões temáticas com a participação de dezenas de pessoas que, em representação de instituições e entidades de diversos setores da comunidade setubalenses ou a título individual, partilharam ideias, necessidades e aspirações para o futuro da cultura no concelho. A auscultação pública da candidatura, que tem como lema Setúbal Mar de Cultura e que prossegue online no site oficial do município, é considerada fundamental para um processo que se quer aberto, participado e profundamente ligado à identidade de Setúbal e Azeitão. Com o lema Setúbal Mar de Cultura, a candidatura à Capital Portuguesa da Cultura 2028 encara a cultura como elemento vivo, sempre em movimento, que se alimenta de muitas correntes e que chega a todos os setores da comunidade com temáticas diferentes. A primeira sessão destinou-se à recolha de contributos para a temática cultura, criação, património e equipamentos e foi dedicada a artistas, companhias, músicos, escritores, artes visuais, cinema, produção, programação cultural, associações e coletividades, historiadores e entidades patrimoniais. Na segunda sessão, o tema foi território, paisagem, sabores, turismo e economia local, uma vez que a Arrábida e o Sado, a gastronomia e o tecido económico do concelho são também entendidos como cultura, numa sessão que contou com a participação de agentes ligados à serra e ao rio, às comunidades marítimas, mercados, gastronomia, produtores, hotelaria, comércio, turismo, empresas, urbanismo e frente ribeirinha. A última sessão foi subordinada ao tema comunidade, educação, juventude, freguesias e inclusão, dado o entendimento de que uma capital da cultura que não pensa nas escolas, nas juntas de freguesia, nos jovens e em quem vive no território, não passa de apenas um documento. Após esta fase, segue-se um trabalho de registro e de sistematização das ideias e dos contributos acolhidos nas sessões e aqueles que venham a ser apresentados no site do município para integrarem a candidatura, a qual é entregue até o dia 19 de setembro. O anúncio da candidatura vencedora é feito a 9 de dezembro. Admirável Livro Novo é o novo clube de leitura destinado a todos os públicos, em especial aos jovens leitores entre os 16 e os 30 anos, que a rede de bibliotecas públicas municipais vai lançar. O encontro está marcado para 29 de setembro, a partir das 7 da tarde, na Biblioteca Municipal de Pinhal Novo, e o primeiro livro em discussão será Babel, de R.F. Kuang. Com periodicidade mensal, Admirável Livro Novo quer ser um lugar de liberdade de opinião e de expressão e também de descoberta de novos autores. Nas prioridades do clube estão géneros literários como a fantasia, a novela gráfica, a ficção científica, o policial ou romances para jovens adultos. O nome deste clube de leitura inspira-se num dos mais destacados romances do século XX, Admirável Mundo Novo, de Aldous Huxley, publicado em 1932, apresenta uma sociedade futurista aparentemente perfeita, onde a estabilidade social é garantida através da engenharia genética, do condicionamento psicológico e da supressão da individualidade. A participação no Admirável Livro Novo é gratuita e as inscrições já podem ser efetuadas por e-mail para bibliotecas@cm-palmela.pt ou pelo telefone 212-336-632. Há alguns passos da praia da Ilha do Pessegueiro, no Parque Cultural e Regenerativo Casas da Ilha, está aberta ao público a exposição Waste to Art, da autoria do fotógrafo e recoletor Nuno Antunes. Expostas ao ar livre, com a paisagem idílica de Porto Covo como cenário de fundo, as 18 obras de Fine Art Photography são o resultado de vários anos de recolha de materiais nas praias da costa alentejana. Para dar a conhecer o projeto, sensibilizando o maior número de pessoas para a persistência de práticas poluentes nas praias da região, o Parque Cultural e Regenerativo Casas da Ilha associou-se ao Festival Festival Músicas do Mundo através de visitas integradas na programação paralela da edição de 2026. A exposição está patente até 19 de setembro, sempre das 4 da tarde até ao pôr do sol. Segundo Nuno Antunes, que se tem dedicado nos últimos anos a ações de plogging, movimento originado na Suécia, que combina a recolha de lixo na via pública com a prática desportiva, a exposição Waste to Art nasce a partir do potencial artístico dos resíduos encontrados nas praias da Costa Vicentina. Pedaços de madeira, boias, redes e objetos do dia-a-dia, perdidos e achados na linha de costa, são agora testemunhos da força do oceano e da responsabilidade de todos na preservação do património natural. O trabalho do artista regenerador pretende revelar a beleza inesperada do que foi descartado, convidando o observador a questionar os conceitos de desperdício e de responsabilidade ambiental. A exposição Waste to Art é o projeto inaugural do Parque Cultural e Regenerativo Casas da Ilha, que está agora a nascer em pleno Parque Natural do Sudoeste Alentejano e Costa Vicentina. Localizado na aldeia de Fonte de Moro, em Porto Covo, numa propriedade com cerca de 30 hectares, o espaço destaca-se como o primeiro parque cultural do litoral alentejano, apresentando um conceito onde natureza, arte e comunidade trabalham em conjunto para regenerar o território.
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6: Bem-vindos ao Moshi Kisses Radio Show. Na próxima hora, apresento-vos algumas faixas que podem compor ainda melhor os vossos sets DJ. Fiquem para ouvir.

faixa de abertura do programa de hoje é a nova obra de arte de Stacey Kidd, onde o trabalho do DJ Dre Hart é também ele mágico. The Bass Goes será com toda a certeza uma música que vai encher muitos finais de tarde nos dias mais quentes do ano.

Faixa simples à primeira audição, este Still in Love do japonês Shuya Okino revela uma produção bastante cuidada. Os italianos Alain Gallo fizeram o resto.

0: Albanese é um produtor italiano que já leva uns anitos disto e mostra, mais uma vez, o porquê dos italianos estarem a dominar as tabelas das principais plataformas digitais.
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A faixa que se segue é uma daquelas músicas que recupera a essência mais pura da house music. Com um groove poderoso e uma mensagem vocal de Roland Clark, The Preacher mostra aos DJs desta geração que a cultura house não vive sem um bom pregador.

Jason Hurd é um produtor britânico que desde há muitos anos consegue manter um equilíbrio nas suas produções, fortemente influenciadas pelo disco, funk e vocal house noventeiro. Esta collab com os italianos da Cube Guys apareceu numa altura em que, lá está, os italianos estão a ver...

0: Som portuguesa nunca é esquecida no Monchiquices Radio Show. Produtor de mão cheia, o português Pedro Carrilho já conta nas suas fileiras com produções de gabarito mundial. O destaque desta semana vem da editora do astro americano Roger Sanchez, que tem tocado de forma insistente esta bela tribalada.
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0: Self é original de 1976, ano em que Teddy Pendergrass era vocalista dos Harold Melvin and the Blue Notes. 50 anos depois, os alemães Milk and Sugar devolvem o tema às pistas de dança, recriando a voz de Teddy com a de Peyton.
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Na febre da Vocal House entre os inícios de 2000 e 2005, muitas foram as vozes que deram vida a clássicos e outras faixas que mereceram a devida atenção dos DJs da época. Este vocal hit de Carl Kennedy não foi exceção.

0: A dupla francesa Hugel e Matt Sassari representam a mais recente geração da House. O tema que apresento leva-nos há uns anos atrás, no início do relançar do French Touch, onde este clássico de Sonic deu o mote nas pistas de dança.
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ao coletivo Swedish House Mafia e deu nas vistas muito antes de pertencer a esse trio. Desde produções em nome próprio a remixes de culto, Axwell deu uma vida diferente a músicas que se transformaram em bons clássicos.

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0: 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É meia-noite.
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